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0: Seja bem-vindo ao Banda à Parte, um programa onde temos percorrido bandas sonoras que o cinema rejeitou. Hoje entramos no domínio do terror, por assim dizer, através do filme O Exorcista, de 1973, com realização de William Friedkin, portanto, o original, adaptado do romance de William Peter Blatty, pelo próprio, que até aos dias de hoje não deixou de inspirar sequelas. O certo é que o clássico é este. Foi o primeiro filme de terror a ser nomeado para o Oscar na categoria principal. De resto, em 10 nomeações, recebeu as estatuetas de melhor argumento e melhor som. A banda sonora não entrou nesse campeonato. Vamos tentar perceber se a música que Lalo Schifrin compôs para O Exorcista e que não chegou a entrar no filme teria hipóteses junto da Academia de Hollywood. Obviamente não é tão simples assim, mas comigo tenho o músico, realizador e escritor Filipe Melo para apreciar esta banda sonora renegada por William Friedkin. Antes de mais, com que idade viste O Exorcista e que impacto teve essa experiência?
1: Lembro perfeitamente da altura em que vi O Exorcista, porque devia ter 13, 14 anos. E fui adiando, porque já vinha com uma reputação de ser o filme mais assustador da história. Então tenho a memória de olhar para a cassete VHS e ver aquela fotografia subtil do Max von Sydow a entrar na casa. E só a fotografia dava-me um medo horrível. Portanto, teve de ser gradual. Até chegar ao Exorcista, tive de ver o Poltergeist, tive de ver o Tubarão. E depois cheguei ao Exorcista. Demorei muito.
0: Fizeste um terreno de preparação, então?
1: Sim.
0: Esta história de uma adolescente possuída por um demónio que leva ao encontro de dois padres empenhados na resolução do caso mediante a prática do exorcismo foi um choque e um sucesso à época, talvez preparando o terreno para o Tubarão de Spielberg, que 2 anos depois rebentaria a escala na bilheteira e também agitaria muito os espectadores. Mas a fama de título revolucionário do género do terror tem menos que ver com técnicas e truques de produção do que com um realismo perturbador. Relataram-se situações de desmaios, histeria, houve paramédicos à porta dos cinemas e isso confirmou a aposta de Friedkin, que quis de facto abordar o terror e o mistério da fé numa linha quase documental, em vez de depender demasiado de efeitos especiais, essa típica filosofia dos estúdios. Nesse sentido, O Exorcista usa também um certo minimalismo na banda sonora, que tem o seu principal alicerce em Tubular Bells, de Mike Oldfield.

0: Escutamos o famoso Tubular Bells de Michael Field. Filipe Melo, não vamos avaliar uma obra-prima do rock progressivo, mas o que é que nesta música melhor serve o filme?
1: Ora bem, primeiro, é de facto uma obra-prima e o mais impressionante é que o Michael Field tinha 19 anos quando lançou este disco.
0: Uau.
1: 19 anos é uma criança. A escolha deste tema traz uma dimensão ao filme que é completamente original e que mostra de alguma forma o gênio visionário do William Friedkin. O Exorcista é um filme muito original e que não me surpreende que seja revolucionário, porque até ao dia de hoje eu ainda o considero o filme mais

0: assustador de todos os tempos. Como dizias há pouco, quer dizer, o autor do próprio livro era um tipo profundamente religioso, não é? Então o filme vinha com uma carga também de alguns mitos urbanos da rodagem. Por exemplo, houve a dada altura um incêndio no set e ardeu tudo menos o quarto da Regan, e outras coisas mais sinistras. Por exemplo, o tipo que faz de médico dela depois era um psicopata na vida real. Então tudo nesse filme tinha medo. Agora, em relação à banda sonora e ao que ela traz ao filme, traz uma dimensão completamente original, porque eu tenho a impressão que qualquer realizador escolheria uma banda sonora talvez mais sinistra, mais tradicional, de alguma forma, no que seria música contemporânea da altura, não é? Portanto, muita dissonância, mas uma banda sonora orquestral tradicional. Portanto, ter a visão de repente ter este fator insólito num filme acaba por ser verdadeiramente revolucionário.
1: E esta sonoridade traz-me também à memória, quando ouço Tubular Bells, a música dos Goblin para o Suspiria de Dario Argento, realizado apenas 4 anos depois, em 1977. Proponho que escutemos um pouco.

0: Há semelhanças, não há?
1: Há semelhanças, eu diria que sim. Mas a do Exorcista foi a primeira.
0: Exatamente. E como é que caracterizas esta conjugação
1: do rock progressivo
0: com o cinema de género?
1: Com o cinema de género. Bem, mais uma vez, eu acho que isso começa com o Exorcista. E na altura isso deve ter tido um impacto maior. O que não deixa de ser curioso é que até ao dia de hoje essa tradição se mantém. E para mim, talvez até uma semelhança maior com a música do Exorcista, podemos encontrá-la no Halloween, que também tem esses lives de rock progressivo. Normalmente é caracterizada, assim, falando mais tecnicamente, por um ostinato de piano, que é uma figura que se repete. Neste caso é uma espécie de uma celesta no Suspiria. Mas há este ostinato de piano que se tornou um clássico do cinema de terror e que na altura não era. Então o Halloween, e lembro-me depois de alguns exemplos, mesmo na sequência do Suspiria, depois os outros filmes do Dario Argento também acabaram por utilizar muito rock progressivo. Estou-me a lembrar de um filme desta trilogia do Suspiria, que é o Inferno, que também tem banda sonora de um pianista, que é o Keith Emerson, e que também, mais uma vez, já aparece a linha. Portanto, arranjou-se uma relação entre este ostinato de piano e o terror.
0: Aliás, o próprio John Williams, que não teria à partida muito a ver, fez isso para o Tubarão. A questão do ostinato também, claro, ser o

0: momento do terror no filme do Spielberg.
1: Sim.
0: Finalmente, agora sim, vamos ouvir um dos temas compostos por Lalo Schifrin, que num universo alternativo poderia corresponder ao Tubular Bells.

0: Ouvimos então uma parte da suíte de Lalo Schifrin para O Exorcista, comparando com Tubular Bells. Filipe Melo, achas que tornaria a referência sonora do filme um pouco mais convencional ou vai de encontro ao que temos também estado aqui a falar?
1: Ora, entramos no terreno da subjetividade. Eu ouço este excerto e parece-me uma ótima composição, uma orquestração muito bem feita e tem personalidade. Portanto, isto poderia ser uma banda sonora daquelas de antologia, não é? Mas a outra é genial, porque cria um contraste. Eu acho que esta talvez não cria um contraste tão grande com o conteúdo do filme, com a história do filme, com a narrativa do filme. E parte da originalidade do Exorcista para mim está nesse contraste e na utilização do silêncio também, uma coisa muito importante no original que lhe dá esse toque hiperrealista que mete tanto medo.
0: Então achas que este tema correu o risco de comentar um pouco mais o filme?
1: Sim, quer dizer, a partir do momento em que ouvimos esta música sabemos imediatamente que estamos num contexto assustador. Se ouvirmos o Tubular Bells já não é assim tão óbvio, não é? Cria uma ambiguidade, cria um hipnotismo que, de alguma maneira inexplicável, funciona melhor com o filme, para mim.
0: Cria o sinistro sem sabermos bem onde é que estamos.
1: Sim, há aquela velha história do segredo do terror, deixar as coisas na imaginação de quem o vê ou de quem o lê. E neste caso do Exorcista, eu acho que há muito espaço deixado ao próprio espectador na banda sonora e acho que não existe a necessidade de estar a utilizar a banda sonora para assustar o espectador. Portanto, o conteúdo das imagens já é muito assustador nesse sentido. E acho que esse contraste é a decisão inteligente do William Friedkin, possivelmente, e como sabemos que depois acabou por ser bastante polémica, não é?
0: Antes de seguirmos para outros temas, é preciso contextualizar a chegada de Lalo Schifrin a este filme. Então, William Friedkin começou por solicitar os serviços de um gigante americano chamado Bernard Herrmann, que acabara de compor a banda sonora de um filme de Brian De Palma, Sisters, e reza uma das versões da lenda que Herrmann, nessa altura já de relações cortadas com Alfred Hitchcock, abordaremos o caso em episódio próprio neste Banda à Parte, Herrmann impôs como condição gravar numa determinada igreja de Londres que correspondia à acústica perfeita para aquilo que ele tinha em mente. Algumas vozes dizem que isto foi só uma estratégia de fuga do projeto, que não lhe agradava e por isso era uma maneira de dificultar ao ponto de não ser execuível em termos de ritmo de produção. Outras vozes contam que Friedkin teve a falta de tato suficiente para dizer a Herrmann que queria uma banda sonora melhor do que aquela que o compositor escrevera para nada mais nada menos que Citizen Kane de Orson Welles. Ora, sem a chave para o enigma, não se sabe exatamente o que aconteceu. A verdade é que Lalo Schifrin apareceu em cena, um compositor argentino nascido em 1932, morreu este ano em junho, com uma forte ligação ao jazz, Dizzy Gillespie também, de que Filipe Melo nos poderá falar melhor, tendo já criado também bandas sonoras para a série televisiva Missão Impossível, para filmes como O Presidiário, com Paul Newman, Bullet, com Steve McQueen e outros com Clint Eastwood, por exemplo, Dirty Harry. Era aqui chamado por Friedkin, que tinha esperança de conseguir dele algo mais próximo da vertente experimental de THX, a distopia que um jovem George Lucas tinha realizado pouco antes, em 1971. Resumindo, no meio dos afazeres da produção de O Exorcista, Friedkin lá explicou a Schifrin que queria um trabalho mais de texturas do que musical e que tencionava mesmo deixar as grandes cenas do filme sem banda sonora. Esta última afirmação chegou a ser matéria de atrito criativo entre os dois. Filipe, mediante o resultado final, que é o filme, enfim, perante as duas versões que existem do Exorcista com alterações em cenas e na banda sonora, percebe-se que a ideia das texturas seja mais adequada ao filme documental, entre aspas, que Friedkin procurava.
1: Na pergunta tu abordaste muitas coisas ultra interessantes e fascinantes, na verdade, porque eu acho que, embora nunca se possa confirmar, porque é sempre um diz que diz, há muitas histórias curiosas sobre esse encontro do William Friedkin com o Bernard Herrmann, porque não só ele pediu ao Bernard Herrmann para fazer uma banda sonora melhor do que o Citizen Kane, como a resposta do Bernard Herrmann foi que para isso ele tinha de ter feito um filme melhor do que o Citizen Kane. Isto criou logo ali
0: uma terceira versão, então, do que
1: e
0: aqui
1: mais,
0: se falou.
1: Mas a coisa não ficou por aqui, porque ele continua a ofender o Exorcista. Portanto, ele não gostava do Exorcista. Viu um screening e disse: tudo bem, eu posso fazer isto, mas tu vais ficar na tua casa e eu vou fazer o score e vou gravá-lo numa Natal igreja, porque tinha um órgão e ele queria gravar com aquele órgão. Ao que o William Friedkin inteligentemente diz: eu gosto demasiado do filme para o deixar assim, sem poder intervir na banda sonora. E assim ficou a conversa entre eles os dois, que faz todo o sentido, porque qualquer um deles é um gênio e inventar uma linguagem cinematográfica ou musical, mas eram os dois extremamente conflituosos e ambos convictos da sua própria linguagem. Portanto, não eram pessoas de fazer concessões e portanto faz sentido que essa banda sonora não tenha acontecido. Por outro lado, é pena, porque dentro da linguagem que o Lalo Schifrin adopta para o Exorcista, o grande inventor dessa linguagem foi o Bernard Herrmann, para mim, pelo menos. E eu acho que qualquer compositor que tenha feito cinema de terror tem de passar pela música do Bernard Herrmann, tem de estudar aquilo de alguma forma, porque é um idioma muito particular, é quase um estilo. Agora, para falar do Lalo Schifrin, é importante perceber quem é este compositor, porque é um argentino que vem da música clássica. Portanto, ele estuda piano com o pai de um pianista, talvez o mais célebre pianista clássico da Argentina, que é o Daniel Barenboim. Ele estuda com o pai dele e é assim um prodígio. Portanto, ele vai parar a Paris, ao conservatório, e estuda com o Olivier Messiaen. Portanto, ele tem este conhecimento profundo da linguagem da música contemporânea e da linguagem clássica. Portanto, é um compositor. Mas, talvez com muitos daquela época, muitos dos compositores associados à música clássica, acaba por desenvolver um interesse no jazz. Muita gente vem dessa escola, não é? Na América, o John Williams era um pianista de jazz. Na França, Michel Legrand. E tantos outros. Estou-me a lembrar do Johnny Mandel. Então, o que se passa é que ele, quando volta de Paris, em Buenos Aires faz uma big band. E isto, uma big band naquela altura, era assim todo um feito e era uma linguagem nova. Então ele acaba por ganhar algum nome. E o Dizzy Gillespie vai à Argentina, porque havia umas turnés que eram patrocinadas pelo governo. Então ia um grupo de músicos americanos e viajava pelo mundo. E o Dizzy sempre foi um tipo muito atento à música que se passava pelo mundo. E de alguma forma também foi o responsável de fundir a música afro-cubana com o jazz, etc. Então ele chega à Argentina, conhece este pianista e imediatamente convida-o para vir para a América para escrever música para a big band dele e para tocar piano no quinteto dele. portanto, estamos a falar do Lalo Schifrin, quando tem 20 e poucos anos, 27 ou 28, vai para a América, recebe o green card, o visto, e fica a viver na América. Então, a partir daí, ele vai abandonando a vida de músico de jazz itinerante e começa a se dedicar ao cinema, não é? Portanto, ele, quando vai parar ao Exorcista, já tem algumas longas-metragens, mas eu diria que eram todas assim no idioma meio jazz, rock, quase. As séries de televisão, aliás, há aquele episódio que eu acho que é incrível e que eu adoro sempre partilhar, que é a música da Missão Impossível, que ele faz para a Missão Impossível. Eu só descobri isto muito tarde na minha vida, por isso, e tenho vergonha de nunca ter percebido isto por minha conta. Há uma coisa que é verdade em todos estes temas musicais que temos estado a falar, é que todos têm assim compassos estranhos, isto é, não são um 4x4, não é? Aquela coisa tradicional. Mas no tema da Missão Impossível há esta coisa que partilha com o tema do Halloween, que está em 5x4, portanto são 5 tempos na música. E a coisa genial é que o tema da Missão Impossível, portanto pam, pam, pam, pam, pam, pam, é MI em código Morse. Eu acho isto incrível. E se eu já tinha o Lalo Schifrin em grande conta, ainda mais o admiro hoje em dia. Mas sim, ele fez tantas bandas sonoras incríveis. Estava a ouvir a lista que disseste, mas me lembrei-me de outros, do Enter the Dragon. Enfim, mas isto tudo veio depois desta que ele considerou ser a experiência mais traumática da sua vida. A música do Exorcista foi a experiência mais horrível do Lalo Schifrin.
0: E vamos já de seguida ouvir mais sintomas desse trauma. Mas para já, regressando só, recuando um bocadinho à questão das texturas, de ter sido essa a indicação principal do que queria William Friedkin para a sua banda sonora, vamos escutar um desses temas para depois comentarmos.

0: Beginnings, do disco The Wind Harp de Harry B., um entre os vários temas que substituíram o trabalho de Lalo Schifrin, a maioria peças pré-existentes, incluindo o Tubular Bells, uma outra entrada de David Borden, um vestígio musical na abertura de Jack Nitzsche, mas tudo numa base de minimalismo sonoro. Filipe, este, lá está, é uma música atmosférica, é uma música de textura. Isto vai então ao encontro do que Friedkin queria mesmo, que era quase não existir música para o filme.
1: Faz todo o sentido o que estás a dizer, porque é, objetivamente, há uma textura. E a primeira coisa que me ocorre é o mais próximo do que se pode ter de um silêncio tenso, não é? E eu tenho a impressão que esta mensagem foi transmitida ao próprio Lalo Schifrin. Só que no dia da gravação, o Lalo Schifrin vai ao estúdio, isto é uma orquestra de 80 pessoas, e a música é gigante, em dimensão, em volume. As colunas estavam a rebentar, isto é factual, e toda a orquestra estava muito orgulhosa, aplaudiu o Lalo Schifrin. Portanto, temos um Lalo Schifrin no estúdio confiante e orgulhoso da música que faz, e que é música incrível. E talvez, sendo ele um jovem compositor que muito associado ao jazz e a bandas sonoras, talvez não tão sofisticadas intelectualmente, talvez. Eu não acredito nisso, mas obviamente que as bandas sonoras que ele fazia tinham bateria, baixo elétrico, e muitas vezes os jovens compositores queriam ser valorizados como compositores a sério. Então, a minha interpretação, que também nunca poderá ser confirmada, é que o Lalo Schifrin deu tudo nesta banda sonora. Nota-se. Então, o William Friedkin, logo no estúdio, chamou-o à parte e disse: não é isto, eu quero silêncio, eu quero... Ele tinha imaginado formações pequenas, não é? E eu acho que este trecho que mostraste, de alguma forma, mostra o que ele queria e não teve nesse dia, porque era assim uma barulheira tremenda. E acho que ficou ali resolvido o assunto. A banda sonora foi rejeitada ali. E depois ainda há um outro rumor que vem documentado em vários sítios, que a dada altura, depois os produtores levaram o master da gravação ao William Friedkin e ele atirou aquilo pela janela. Portanto, nota-se aqui mesmo que havia uma animosidade grande em relação a esta música.
0: Também me dá alguma curiosidade perceber como é que tu, enquanto compositor, como é que vês esta atividade tão complexa que é vestir, que é adaptar uma sonoridade, uma música à imagem?
1: Sim, a tarefa de fazer uma banda sonora é uma tarefa extremamente difícil. Quando corre bem é uma alegria extraordinária, quando corre mal é uma angústia tremenda. No outro dia estava a ter uma conversa sobre como o trabalho do ator é, por natureza, um trabalho de submissão. E é um trabalho de submissão no sentido em que muitas vezes parece que tem de ter a aprovação do realizador, ou querem a aprovação do realizador, e há uma negociação com o realizador. Eu acho que o trabalho de fazer uma banda sonora é muito próximo, porque muitas vezes temos uma visão, mas só a podemos transmitir se estamos em sintonia com o realizador.

0: realizador e em diálogo com o realizador. Quando isso não acontece, é um trabalho de angústia e que resulta nestes casos que depois dão ótimos programas de rádio.
1: De facto, William Friedkin achou que a música do compositor argentino era demasiado barulhenta, assustadora, amontoada, e ele queria algo bastante subtil, uma espécie de mão fria a tocar-nos na parte de trás do pescoço. Ouçamos então a falta de subtileza de Schifrin nesta parte inicial da suite criada para o filme, que talvez fosse o mais próximo que o compositor esteve da ideia de conceber um tema para a sequência do pesadelo do padre Karras, o mais jovem dos dois padres, que supostamente, na ideia de Schifrin, teria um murmúrio em latim lido em reverso.

0: É uma combinação estranha, porque temos um menino a cantar em latim com vibrato e depois temos uma textura orquestral bastante interessante. Mas lá está, eu continuo a defender que a banda sonora que William Friedkin escolheu acaba por funcionar melhor que o filme. Mas eu gosto desta música, isto é interessante. Acho que é genuinamente interessante. Agora, fiquei a pensar também que muitas vezes os realizadores têm o chamado temp track, que é a música temporária, e que eu acho que neste caso o William Friedkin terá utilizado muita música contemporânea durante a edição do filme e que terá depois terá desenvolvido uma relação de afeto com essa música e depois a do Lalo Schifrin não a conseguiu substituir. Lembrei-me de outra coisa, que depois disto o William Friedkin fez o The Sorcerer, não sei se foi logo a seguir, mas é um filme incrível, um remake do Wages of Fear. Então, ele passou a trabalhar com uma banda que era os Tangerine Dream, e eu acho que ele depois ficou a pensar que eles teriam sido as pessoas ideais para fazer a banda sonora do Exorcista.
1: Outra música que dá conta da interpretação, vamos já.

0: notas intensas, tudo o que Friedkin não queria, e no entanto, não te parece que esta parte final da suite de Lalo Schifrin encaixaria bem noutro registro que não necessariamente o terror?
1: Ouvir esta música traz-me grande aflição por muitas razões. Primeiro, pela natureza da música, mas também porque é música absolutamente extraordinária. É uma combinação de skill, portanto, de conhecimento com inspiração, com ideias, é um compositor em altíssima forma e é um compositor que se nota que está a gostar realmente do que está a fazer. Portanto, é angustiante para mim também imaginar o coração partido deste jovem compositor quando rejeitaram esta banda sonora e que friamente ele possivelmente não terá compreendido a razão. A razão é que já referiste, porque não é uma música que privilegie o espaço ou a subtileza, acho eu. E então eu compreendo que não tenha funcionado. É uma eu consigo imaginar o estado de espírito do senhor ao perceber que não escolheram esta música. E era o que estavas também a dizer, que é isto poderia funcionar em qualquer outro contexto. Isto estaria à altura das melhores bandas sonoras da história. Foi o contexto. Portanto, esta música ter sido escrita para aquele filme, não funcionou. Mas muitos compositores lidaram muito bem com isso.

0: O Ennio Morricone, por exemplo, é bastante claro quando diz que reciclou música do The Thing creio para o Inglourious,
1: Os
0: os
1: oito
0: oito, exato,
1: odiados.
0: pela qual ele ganhou o Oscar, aquela suite inicial do genérico, é das bandas sonoras mais incríveis e completamente em sintonia com o filme, embora não tenha sido escrita para ele.
1: Ouvimos por aqui um tema que poderia ter sido o do pesadelo, mas não consegui identificar nenhum tema que pudesse pertencer ou ser o tema da personagem do Padre Merrin, interpretado pelo grande Max von Sydow, o ator sueco da trupe de Ingmar Bergman, que já então se encontrava a trabalhar em Hollywood.
0: Eu lembro-me sempre que a entrada na casa era feita em silêncio. Eu espero não estar a dizer nenhum disparate, mas
1: É, mas muda noutra, não sei se é na versão do
0: no...
1: Director's Cut que acrescenta a música do Tubular Bells nesse momento também. Penso que sim.
0: Por isso, algumas vezes o Director's Cut não é necessariamente o melhor.
1: Precisamente. Não sendo possível especular sobre o tema que iria vestir a personagem do Padre Merrin, vamos agora ouvir uma última música, rock ballad, que Lalo Schifrin compôs para o Exorcista, em jeito, diria, de happy ending, final feliz.

0: Eu gosto, mas estamos a ouvir um tema que é claramente um tema do cinema dos anos 70, que vem ali no seguimento da banda sonora do Love Story do Francis Lai, e é um tema muito sofisticado, é uma música muito sofisticada, que eu acho que também deve bastante ali àquele movimento da bossa nova. Faz-me lembrar alguns discos do Tom Jobim dali dos anos 70, orquestrados. Isto é música maravilhosa e eu consigo quase imaginar o Lalo Schifrin com o seu vinil na mão a dizer Theme from the Exorcist e ouvir isto pelos clubes de jazz do mundo, as pessoas tocarem isto como se fosse um standard. Só que não aconteceu, porque não era esse o filme. Eu gosto desta música, genuinamente, e acho que vem naquela linha de compositores de Hollywood, mesmo o John Williams naquela fase em que ele está a fazer as bandas sonoras do Robert Altman, e que tem estes temas, uhum, que são temas com harmonias jazzísticas, e que é uma maravilha, isto é uma maravilha. Só que ele está a trabalhar com o William Friedkin, que é o tipo que há uns anos antes do Exorcista estava a fazer perseguições no trânsito sem pedir autorização à polícia.
1: French Connection. Né?
0: Portanto, como é que ele podia querer que o Exorcista acabasse com isto? Não podia ser possível. Era outro filme. É esse o poder da banda sonora. Era outro filme. Mas o Lalo Schifrin depois vingou-se, porque fez a banda sonora do Amityville, onde pôde soltar toda esta energia reprimida pelo Sr. William Friedkin.
1: Pois a mim ocorreu-me um possível tema para James Bond romântico.
0: Faz todo o sentido.
1: Achas que faz?
0: Claro que faz. Isto apetece logo beber um martini, não é?
1: Exatamente.
0: Sim, é uma linha musical que se tem perdido. Já não existe. Já não se faz.
1: E para terminar, trouxeste uma sugestão musical para dialogar com Rock Ballad, outro tema de Lalo Schifrin, The End of the Rainbow, escrito para a série Mannix, emitida pela CBS entre 1967 e 75, centrada no detetive Joe Mannix. Vamos escutar.

0: Filipe Melo, fala-nos desta escolha.
1: Eu segui a linha do tema que ele fez para o Exorcista e continuei nesta vertente mais suave da música de Lalo Schifrin. Normalmente, quando se fala de bandas sonoras rejeitadas, pensamos sempre que se calhar o compositor não esteve à altura do realizador. Isso é uma visão muito triste de vez em quando, porque ficamos a pensar que se calhar o compositor não fez o seu trabalho. E aliás, tu neste programa vais abordar vários casos que são casos de partir o coração, porque estamos a falar dos melhores compositores de cinema da história e muitas vezes ficamos com a sensação que eles não estiveram à altura do filme. Eu espero que, de alguma maneira, quem está a ouvir isto possa explorar a música do Lalo Schifrin, porque ouvi dizer a dada altura que para se fazer música para cinema é preciso ter um conhecimento geral de todos os estilos musicais, porque em várias cenas vão ser necessárias estilos musicais que o compositor tem de conhecer ou de dominar. Portanto, é preciso talvez uma versatilidade muito especial, diria, um conhecimento global do que será a música. E o caso do Lalo Schifrin é muito, muito óbvio enquanto uma pessoa que sabe música mesmo. E eu tenho a impressão que tem a ver exatamente com essa capacidade que ele teve de se mover nos diversos mundos, no mundo da música clássica e no mundo do jazz, com legitimidade e com conhecimento da linguagem. E ter essa abertura de espírito para ir misturando os estilos e para ir reinventando os diversos géneros até inventar a sua própria linguagem. Hoje em dia, ouço as bandas sonoras que ele fez, especialmente para alguns filmes policiais, que uma pessoa identifica como um estilo. É estilo Lalo Schifrin. Isto, para mim, é o melhor elogio que se pode fazer. Tal como falámos do estilo John Williams ou do estilo Bernard Herrmann, são pessoas que conseguiram desenvolver um estilo, um género musical quase seu. Ele depois esteve muito ligado também aos grandes nomes do jazz americano. Ele fez orquestrações para a Sarah Vaughan e à bossa nova. Ele trabalhou com o Stan Getz, que é o saxofonista assim que nós costumamos associar ao som da bossa nova. Portanto, foi um músico com uma vida riquíssima em qualquer contexto em que se movimentasse. Isso é fascinante e material de estudo para uma vida, não é?
0: E quererás acrescentar mais alguma coisa sobre a relação com Dizzy Gillespie, essa parte formativa que depois faz chegar este território mais trabalhado
1: Sim, eu posso pensar nessa relação, porque para mim talvez seja até talvez a mais intuitiva de poder explicar, porque é um processo que bem ou mal eu vou conhecendo. O meu primeiro contacto com a música do Lalo Schifrin, antes de eu associar com o compositor de bandas sonoras, foi como pianista de jazz, porque eu, quando estava a estudar e investigar quem é que tinham sido os pianistas que tinham tocado com o Dizzy Gillespie. E ele segue-se numa linha de pianistas que foram influências para todos os músicos de jazz que são sérios na história do piano. Ele vem a seguir, salvo erro, um pianista chamado Junior Mans. Então ele substitui, e depois há assim outros que eu, se calhar, não sou tão fã, mas acaba num que eu adoro, que é o Kenny Barron. Portanto, há uma linhagem de pianistas, um bocadinho como se passava com o Miles, que é quem tocava com ele era bom. E os primeiros discos do Lalo Schifrin que eu ouvi eram discos de jazz, em que pela primeira vez eu ouvi um contexto de um grupo de jazz misturado com uma orquestra sinfónica, porque ele escrevia estas suítes, escreveu uma suíte para o Dizzy Gillespie, que é Gillespiana, que eram composições clássicas quase, mas para músicos de jazz. Então foi aí que eu acabei por conhecer a obra do Lalo Schifrin. E talvez falando sobre essa relação, o jazz, não diria que é tão diferente da música clássica quando estamos a falar de um altíssimo nível, mas pela minha própria experiência, o que eu posso dizer é que os músicos de jazz têm uma capacidade que talvez os outros não tenham tão desenvolvida, que é a capacidade de ouvir e de comunicar em tempo real, ou o que seja. Isso é para mim, o grande fator do jazz é essa capacidade de desenvolver a audição e desenvolver a curiosidade do diálogo, muitas vezes com outros músicos, mas também com outras músicas. E não me surpreende que tantos, tantos grandes compositores da história da música para cinema tenham vindo do jazz, porque são são músicos que estão mesmo habituados a ouvir, e se ouvem outros músicos e outras músicas, é natural que também tenham a capacidade de ouvir e de lidar com o realizador, que também é meio caminho andado para ser uma carreira.
0: São mais aptos para a versatilidade.
1: Eu diria que sim, diria que sim.
0: E ficamos por aqui na conversa em torno da banda sonora de Lalo Schifrin, concebida para O Exorcista, de William Friedkin, obra rejeitada pelo realizador, que optou por uma mistura de temas, quase todos pré-existentes e, na sua perspectiva, menos impositivos. A suite que escutamos em partes, assim como o Rock Ballad, estão incluídos nas edições discográficas da banda sonora original. Filipe Melo foi o convidado deste Banda à Parte, que teve Leão Matos na assistência técnica.
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0: O Teatro da Rainha apresenta Luz nas Trevas, uma peça de Bertolt Brecht com encenação de Luís Varela.
1: Então, gostou?
2: Adorei. Quer dizer, no fundo, é o inferno na Terra.
1: Não é?
3: Ah, finalmente hoje compreendi o milagre do Pentecostes.
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Muito boa noite. Esta é a emissão número 29 de 2026 de Notas Azuis e vamos reservar praticamente toda a primeira hora para uma das mais estimulantes novidades recentes da música improvisada norte-americana. Spontaneous Music Live, dos SML, sigla que, por extenso, se lê Small, Medium, Large. O nome parece uma escala de tamanhos, mas também pode ser entendido como uma declaração de método. Esta é música capaz de se mover entre o gesto mínimo, o corpo rítmico intermédio e a arquitetura expansiva, larga, aberta da improvisação coletiva. Os SML são um quinteto de Los Angeles formado por Anna Butters no baixo elétrico, Jeremiah Chiu nos sintetizadores live sampling e percussão, Joss Johnson no saxofone e eletrónica, Booker Stardrum na bateria e percussão e Gregory Ullman na guitarra elétrica e efeitos. A International Anthem tem apresentado este grupo como uma espécie de encontro entre várias linguagens da cena criativa de Los Angeles: jazz, improvisação, eletrónica, psicadelismo, pulsação motoric, herança elétrica de Miles Davis, ecos do krautrock e uma relação muito contemporânea com a pós-produção. Mas Spontaneous Music Live muda ligeiramente o ponto de escuta. Depois de discos em que o material de origem, também captado ao vivo, era depois cortado, reorganizado e trabalhado em estúdio, este álbum apresenta duas peças longas, sem edição, gravadas ao vivo no Zebulon, em Los Angeles, durante uma residência de 3 noites, em dezembro de 2025. O disco foi registado e misturado diretamente para fita analógica por Bryce Gonzalez, engenheiro também associado aos registros ao vivo do quarteto ETA, de Jeff Parker. O que vamos escutar, portanto, é a banda em tempo real, sem rede, sem montagem posterior, sem a tesoura da pós-produção. Em primeiro lugar, temos The Drums.

Estamos a escutar os SML, quinteto norte-americano, que em 2026 tem também passagem marcada por Lisboa. Caberá precisamente a este grupo encerrar a edição deste ano do Jazz em Agosto, no dia 9 de agosto, às 21h30, no anfiteatro ao ar livre da Fundação Calouste Gulbenkian. É um encerramento significativo. O festival, que tantas vezes tem pensado o jazz como campo de expansão, risco e linguagem em permanente mutação, termina este ano com uma música que parece feita exatamente desse movimento. The Drums, a peça que acabamos de ouvir, é uma boa porta de entrada para esse universo. A bateria de Booker Stardrum não funciona apenas como motor, nem o baixo de Anna Butters se limita a segurar a arquitetura harmónica ou rítmica. Tudo aqui se desloca. O saxofone de Josh Johnson, a guitarra de Gregory Ullman e os sintetizadores de Jeremiah Chiu não aparecem como camadas decorativas, mas como forças que entram e saem do fluxo comum, ora empurrando a música para a frente, ora desviando-a para zonas de suspensão, abrasão ou delírio elétrico. Há nesta música uma ideia de jazz, mas também há qualquer coisa que se afasta das categorias tradicionais. A improvisação não é apenas solística, nem se organiza em torno da sucessão previsível de vozes individuais. O que se ouve é um organismo, cinco músicos a encontrar forma no próprio ato de tocar, como se a composição fosse acontecendo diante dos nossos ouvidos. E é talvez por isso que Spontaneous Music Live importa tanto, porque nos mostra a matéria-prima dos SML antes de ser transformada em objeto de estúdio. A seguir, a segunda e última peça do álbum, Roundabouts.

Ouvimos Roundabouts, segunda peça de Spontaneous Music Live dos SML, álbum editado pela International Anthem e construído a partir de duas improvisações longas registadas ao vivo no Zebulon, em Los Angeles. A formação, recordemos, junta Anna Butters no baixo elétrico, Jeremiah Chio nos sintetizadores, live sampling e percussão, Josh Johnson no saxofone e eletrónica, Booker Stardrum na bateria e percussão e ainda Gregory Hellman na guitarra elétrica e efeitos. Neste disco, os SML parecem reclamar para si uma zona muito particular da música improvisada contemporânea, uma zona em que a memória do jazz elétrico, da música repetitiva, da eletrónica artesanal, do rock psicadélico e da cultura de edição digital se encontram, mas sem que nenhuma dessas referências se imponha como moldura definitiva. Tudo é impulso, transformação, circulação de energia. E, no entanto, por baixo da aparente instabilidade, há uma escuta coletiva muito precisa. Um entendimento raro da duração e da forma. No dia 9 de agosto, os SML encerram o jazz em agosto na Fundação Calouste Gulbenkian, em Lisboa. Até lá, este Spontaneous Music Live funciona como uma antecipação

particularmente esclarecedora. Não apenas um disco novo, mas uma espécie de documento sobre aquilo que pode acontecer quando cinco músicos entram em palco dispostos a deixar que a música descubra o seu próprio caminho.

Nesta segunda parte de Notas Azuis, ao contrário do que tantas vezes acontece neste espaço, não vamos mergulhar no arquivo nem abrir uma janela para a história mais distante do jazz. Vamos, pelo contrário, manter os pés bem fincados no presente. O mote foi oferecido pelos SML, de quem escutámos na primeira parte da emissão, Spontaneous Music Live, registro ao vivo de uma música que se constrói no instante diante do público, no ponto exato em que a improvisação ainda não foi convertida em memória. Seguimos agora para Nova York, para outro documento de palco acabado de editar, Live at Nublu, dos Wrens, publicado pela Out of Your Head Records e gravado noutro espaço de referência, o Nublu, em Nova York, a 19 de dezembro de 2025. A formação junta Ryan Easter no trompete, voz e palavras, Elias Stemseder nos sintetizadores, Lester St. Louis no violoncelo e eletrónica e Jason Nazari na bateria e sintetizadores. É música que nasce de uma zona de atrito entre jazz livre, eletrónica experimental e pop subterrâneo, palavra dita e uma teatralidade quase febril. Os Wrens pertencem a essa área particularmente vibrante da música criativa nova-iorquina, em que as fronteiras entre instrumento acústico, processamento eletrónico, pulsação quebrada e voz deixam de ser estáveis. O trompete e a palavra de Ryan Easter tanto podem surgir como sinalização lírica, como enquanto corpo em tensão. Os sintetizadores de Elias Stemseder e Jason Nazari abrem zonas de sombra, ruído e instabilidade. O violoncelo eletrificado de Lester St. Louis acrescenta uma fricção quase física. E a bateria de Nazari empurra tudo para uma ideia de forma que parece estar sempre a desfazer-se e a recompor-se. Escutar este Live at Nublu, depois dos SML, permite-nos perceber como diferentes cenas norte-americanas continuam a pensar o palco como laboratório. Em Los Angeles, com os SML, ouvimos uma improvisação expansiva, elétrica, de pulso elástico e arquitetura coletiva. Em Nova York, com os Wrens, entramos numa matéria mais rugosa, fragmentada, verbal e noturna. Em ambos os casos, porém, a edição discográfica funciona como documento de um presente em combustão. Vamos então escutar, na íntegra, Live at Nublu, dos Wrens.

Notas Azuis na RTP Antena 2. Estamos a dar atenção a Live at Nublu, gravação de dezembro de 2025 dos Rens, acabadinha de lançar.

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1: Estamos prestes a chegar ao final desta emissão número 29 de 2026 de Notas Azuis, uma emissão inteiramente dedicada a dois álbuns ao vivo editados nas últimas semanas. Na primeira hora, Spontaneous Music Live dos SML, quinteto de Los Angeles, que no próximo dia 9 de agosto encerrará o Jazz em Agosto na Fundação Calouste Gulbenkian em Lisboa. Nesta segunda parte, Live at Nublo dos Rens, quarteto formado por Ryan Easter, Elias Stemseder, Lester St. Louis e Jason Nazari, captado em dezembro de 2025 no Nublo, em Nova York. Entre Los Angeles e Nova York, entre o fluxo expansivo dos SML e a tensão mais áspera, fragmentada e verbal dos Rens, escutamos duas formas muito presentes de pensar a improvisação. Em ambos os casos, a música nasce menos da ideia de tema e variação do que de uma arquitetura em combustão. O grupo como organismo, o palco como oficina, o som como matéria instável. E talvez seja essa a melhor forma de fechar esta noite, com a noção de que o jazz, nas suas margens mais férteis, continua a ser uma música do agora. Uma música que não se limita a preservar heranças, por mais decisivas que elas sejam, mas que insiste em testá-las contra o tempo presente, contra a eletricidade dos corpos em palco, contra o risco de cada nova entrada, de cada nova escuta, de cada nova possibilidade. 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E é isso, da minha parte despeço-me por hoje. Muito obrigado por terem estado desse lado. Voltamos na próxima semana, sempre depois da meia-noite, para mais uma edição de Notas Azuis.
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Bem-vindos à Geografia dos Sons. Iniciamos este programa escutando Daniel Chianti no saxofone soprano e a Orchestre Nationale Romani, dirigida por Christian Brancusi, a interpretar Slow Fox, uma peça composta por Vitor Rua no ano de 2012 e que foi incluída num disco monográfico lançado no passado mês de outubro pela etiqueta Profound Whatever. Este disco reúne 12 composições para diferentes formações instrumentais, escritas por Vitor Rua entre 1996 e 2012 e que foram sendo gravadas por diferentes intérpretes em contextos diversos. No texto de apresentação desta coletânea, lê-se que, cito: "Do sussurro assobiado ao rugido digital, esta música pensa, respira e desobedece. São 12 composições, não peças, mas organismos sonoros onde o erudito se contorce, ri, explode e reconstrói." Chianti rasga o ar com saxofones mutantes e Tilbury desenha o tempo com dedos de silêncio.

Numa interpretação por John Tilbury, estivemos a ouvir What Time Is It?, uma peça composta por Vitor Rua em 1996 e que foi incluída no seu novo álbum monográfico editado pela etiqueta Profound Whatever, com o título Música Erudita. Deste mesmo disco, vamos ainda escutar outra peça, escrita no ano de 2005 para saxofone, contrabaixo e percussão. A interpretar Bruit Rose Libre, ouviremos o saxofonista Daniel Kienzi e o percussionista Alexandre Matei.

Estivemos a ouvir Daniel Kienzi no saxofone contrabaixo e Alexandru Matei na percussão a interpretar Bruit Rose Libre, uma peça composta por Vitor Rua no ano de 2005 e que foi incluída num novo CD lançado no passado mês de outubro pela etiqueta Profound Whatever. Juntamente com o álbum de Vitor Rua, esta editora sediada no Fundão lançou mais dois discos: Cartography of Vulnerability e Mão Esquerda, ambos do coletivo Profound Whatever e gravados no contexto da residência artística Dias Profundamente Improvisados, realizada em abril de 2024 no Salão Brasil, em Coimbra. O primeiro, Cartografia da Vulnerabilidade, foi gravado ao vivo e não tem quaisquer overdubs ou manipulações posteriores. O guitarrista João Clemente escreveu a peça de improvisação estruturada e a mesma foi tocada pelo coletivo como forma de encerramento da residência artística. Na informação disponibilizada pelo coletivo, lê-se que, cito: "Nesta peça tudo é escrito, com exceção das notas que os músicos devem tocar." Ouviremos a secção intitulada "Uma lágrima faz um rio".

Ouvimos Uma Lágrima Faz um Rio, uma das faixas do álbum Cartografia da Vulnerabilidade, recentemente lançado pelo coletivo Profound Whatever. Entrevistados por Rui Miguel Abreu para o site Rimas e Batidas no passado mês de maio, os fundadores deste coletivo, Nuno Santos Dias e João Clemente, caracterizavam o seu projeto como um núcleo de pessoas, de amigos organizados que se formaram há quase 25 anos numa antiga escola profissional de música. Conheceram-se todos entre 2001 e 2003, tendo então beneficiado de um tempo em que, volto a citar, ainda havia algum sangue dentro das escolas profissionais de música. Os músicos que integram o coletivo nesta gravação são Alexandre Ramos, no laptop, Ana Albino, David Lourenço, Diogo Martinho, Gonçalo Batista, Gonçalo Parreirão, João Clemente, Paulo Silva e Vasco Bicker, guitarras, Catarina Silva, trompa, Gabriel Neves, Júlia Miranda e Nuno Jesus, baixos, Gonçalo Alves, bateria, João Mortágua, saxofone e Nuno Santos Dias, piano e Waldorf.

Estivemos a ouvir Montículos, título de mais uma das faixas do álbum Cartografia da Vulnerabilidade, recentemente lançado pelo coletivo Profound Whatever. No outro álbum lançado também no mês passado pelos Profound Whatever, intitulado Mão Esquerda, foram reunidas 4 sessões da residência Dias Profundamente Improvisados. O material das sessões foi improvisado e, posteriormente, João Clemente, num papel mais próximo de um editor de cinema do que de um compositor tradicional, montou as sessões adicionando overdubs e fazendo colagens com o material recolhido. Neste disco, esse processo pode ser ouvido em 3 composições intituladas Para Lá do Mar, Onde os Deuses Foram Forjados e O Rito do Desejo. Ouviremos a última secção da terceira peça com o subtítulo Soluço.

Ouvimos Soluço, título da última secção de O Rito do Desejo, uma das peças que integram um dos dois álbuns do coletivo Profound Whatever, recentemente editado com o título Mão Esquerda. A próxima peça em audição não se encontra ainda editada no registro comercial, mas foi gravada numa edição de autor para integrar um projeto que juntou música e fotografia e que foi realizado no contexto de uma tese de mestrado. Ser-se nuvem para uma relação entre música e fotografia foi o título da tese do jovem compositor e fotógrafo Ruben Dias, realizada na Escola Superior de Música e Artes do Espetáculo, no Porto, e orientada por Rui Penha. Neste projeto de pesquisa artística, Ruben Dias procurou, através de conceitos como ambient music, temporalidade e tempo vertical, problematizar a relação entre a música e a fotografia, tendo Brian Eno e Steve Reich como principais referências e a nuvem como objeto de inspiração para as imagens captadas. Pretende-se que a composição musical para piano e eletrónica, e estruturada em 5 secções com uma duração total de 40 minutos, seja ouvida em simultâneo com o folhear de um livro com 30 fotografias a preto e branco, nas quais se destaca a presença de nuvens com diferentes formas e texturas. O compositor considera Ser-se Nuvem como uma primeira pedra lançada para a construção de uma ponte entre a sua relação com a música e a fotografia. E no início da sua tese, partilha a seguinte citação do romance de Italo Calvino, As Cidades Invisíveis. Marco Polo descreve uma ponte, pedra a pedra. Mas qual é a pedra que sustém a ponte? Pergunta Kublai Khan. A ponte não é sustida por esta ou por aquela pedra, responde Marco, mas sim pela linha do arco que elas formam. Kublai Khan permanece silencioso, refletindo. Depois acrescenta, porque me falas das pedras, é só o arco que me importa. Polo responde, sem pedras não há arco. Ruben Dias contextualiza, referindo que, cito, é a ponte que liga as margens paralelas uma à outra, mas também o rio. Uma cidade a outra cidade e um contexto a outro contexto. Para compreender a ponte, preciso, pois, de compreender as pedras que a constroem e vão completando. Em primeiro lugar, é necessário compreender as margens nas quais construo esta ponte.

Estivemos a ouvir a terceira secção de Ser-se Nuvem, de Rubem Dias. A interpretação esteve a cargo de Maria Catarino ao piano e do próprio compositor na realização eletrónica. E vamos concluir este episódio dedicado à música de autores portugueses, escutando uma faixa do novo álbum de Hugo Vasco Reis, recentemente editado com o título Sonic Figures Project. Ouviremos o primeiro andamento de Imago, para viola de arco e eletrónica, uma obra estruturada em quatro andamentos e que Hugo Vasco Reis escreveu em estreita colaboração com Trevor McTight, violista do Remix Ensemble Casa da Música. Num texto assinado pelo autor, lemos que, cito, através de uma prática artística experimental, o projeto visa encontrar formas de compreender o fenómeno da escuta e da meditação de ambientes sonoros silenciosos numa relação com a ecologia, civilização, corpo e pensamento como forças geradoras da construção de conhecimento. A metodologia para a composição de Imago partiu de gravações de campo em Portugal e em Zurique, captando sons pertencentes ao conceito de ambiente sónico silencioso. Hugo Vasco Reis acrescenta que, neste caso específico, as gravações de campo basearam-se em quatro fontes sonoras: turbinas eólicas, primeiro andamento, estruturas metálicas, no segundo, tapeçarias, terceiro andamento, e sons eletromagnéticos, no andamento final. Os sons dessas gravações de campo foram então escutados e mediados por instrumento acústico e eletrónica, com foco nas características de ressonância, timbre, textura e indeterminação, como formas de transformação, construção sonora gradual e contemplação do sujeito. Fim de citação. Fiquemos então com Trevor McTight, na viola de arco, a interpretar o primeiro andamento de Imago, de Hugo Vasco Reis.

0: A concluir este programa, ouvimos o primeiro andamento de Imago, de Hugo Vasco Reis. A interpretação esteve a cargo de Trevor McTighe, na viola de arco, e do próprio compositor, na realização eletrónica. A Geografia dos Sons regressa de hoje a 8 dias, com mais novidades discográficas. Até lá, despeço-me com votos de uma boa semana.
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Olá, sejam bem-vindos. Hoje focamos atenções em John Tavener, um compositor que nos deixou há já alguns anos, mas que ajudou a criar a música do nosso tempo.

Este é The Lamb, numa visão que John Tavener criou em 1982 sobre o poema homónimo de William Blake, aqui numa interpretação pelo coro da Temple Church sob direção de Stephen Leon. John Tavener, que nasceu em 1944 e nos deixou em 2013, foi uma figura sobretudo interessada na música coral, apesar da sua obra incluir também criações importantes para a orquestra. A sua música, a sua imagem e até mesmo a sua personalidade, essas dividiram opiniões. As ligações a instituições religiosas, uma proximidade com figuras do cinema e até da música pop, levantaram visões contraditórias, talvez amplificadas pelo sucesso que John Tavener começou a chamar a si, sobretudo nos anos 90. A obra de John Tavener, tanto na dimensão religiosa como na secular, traduziu ecos de uma profunda espiritualidade e ainda um raro sentido ecuménico que refletiu ecos diretos de uma relação com várias religiões, tendo, contudo, vivido uma particularmente longa ligação com a Igreja Ortodoxa. Mas há que notar ainda que tanto o hinduísmo como o islão marcaram os seus interesses nos anos tardios, e isto numa altura em que a sua música passou a refletir também a presença de elementos que transcendiam o universo da música clássica ocidental. Mergulhemos então na música de John Tavener, para já com A Hymn to the Mother of God, com o coletivo The Sixteen.

John Tavener nasceu em Londres em plena Segunda Guerra Mundial, mais concretamente em janeiro de 1944. A sua família tinha uma empresa de construção civil e, de resto, foi na sequência de umas obras na residência de Ringo Starr, esse mesmo, o baterista dos Beatles. Foi na sequência, então, dessas obras que o irmão do compositor deu música sua a escutar o dono da casa, acabando assim John Tavener por ser convidado para se estrear discograficamente na Apple, a editora dos Beatles, mas já lá iremos. Para já, vamos lembrar que o pai do pequeno John era organista de uma igreja num bairro periférico da capital britânica e foi precisamente com o pai que fez as suas primeiras descobertas ao ouvir uma flauta mágica de Mozart aos 12 anos, juntando logo depois o entusiasmo pela música de Stravinsky. Foi assim, um jovem John Tavener, aquele que começou a estudar música e teve John Rutter como seu colega na Highgate School. A escola, que tinha grandes tradições na música, abriu-lhe as portas para cantar em gravações para a BBC e a integrar, também como pianista, a National Youth Orchestra. Foi também na escola que John começou a compor, definindo um rumo a que acabou por se dedicar em plenitude quando, e isto depois de 1962, passou para a Royal Academy of Music. E isto aconteceu no tempo em que emergiram primeiros sinais de conflito com métodos e referências, sinais que acabariam por levá-lo a uma rota de dissidência face aos caminhos então dominantes na música contemporânea. Por essa altura, Tavener tinha já estreado e discretamente as suas primeiras obras interpretadas por músicos profissionais. Foram elas Credo, em 1961, e Genesis, em 1962. O mundo da música esse descobriu, contudo, só em 1968, através da cantata The Whale, baseada na história bíblica de Jonas e a Baleia. Foi estreada no Queen Elizabeth Hall pela London Sinfonietta e novamente apresentada no ano seguinte num dos programas dos Proms. The Whale surgiu em disco pouco depois, já em 1970, no catálogo da Apple.

Ouvimos um breve segmento de The Whale numa gravação que contou com os músicos que tinham assegurado a estreia desta cantata. No ano seguinte, John Tavener começou a dar aulas no Trinity College e, por essa altura, estreou uma vez mais com a London Sinfonietta, uma nova obra para vozes solistas, coro e orquestra. Chamava-se Celtic Requiem, mas apesar do título, não representava de todo uma típica missa de Requiem. De resto, esta obra sugeria até mais afinidades com ecos e memórias de canções infantis, citando inclusivamente algumas, como o clássico Mary Had a Little Lamb. E isto num corpo onde se refletia sobretudo sobre a morte e o modo como o mundo dos adultos a encara de um modo menos inocente.

Este é o Celtic Requiem, de John Tavener, e esta foi a obra que cativou a atenção de Benjamin Britten, que pouco depois aconselhou a principal sala de ópera de Londres, em Covent Garden, encomendar-lhe uma ópera. E desse apadrinhamento nasceu Thérèse, baseada na vida da freira carmelita descalça Thérèse de Lisieux, que tinha vivido em França no século XIX. Seguiu-se depois A Gentle Spirit, uma ópera de câmara que adaptava um texto de Dostoiévski e juntava ao universo de John Tavener uma realidade que iria marcar a sua música nos anos seguintes, a Igreja Ortodoxa Russa, uma igreja à qual o libertista Gerard McLernan se tinha convertido há já alguns anos e, de facto, vindas de outras culturas e latitudes, novas ideias começaram então a chegar, ideias que mudaram o curso da escrita de John Tavener.

Ouvimos aqui um excerto de Icon of Light numa interpretação pelo coletivo vocal da Sixteen e o Duke Quartet num programa criado para assinalar em 1994 os 50 anos do compositor. A música sacra estava, de facto, entre as referências de John Tavener desde bem cedo e o seu pai, ao tocar órgão na igreja, estava talvez na origem desta ligação. Com o tempo, a vida do compositor, essa acabaria por estabelecer alicerces maiores com a fé, tendo o músico vivido até um percurso que acabaria por levá-lo a converter-se à Igreja Ortodoxa. Nunca concebeu, contudo, uma relação com a religião sem a música presente e a sua obra deixou bem clara essa proximidade. Em 1974, um ataque cardíaco obrigou-o a repensar uma série de valores. Os contactos iniciais com a cultura grega, que também o iria seduzir mais adiante, chegaram através de um primeiro casamento com uma bailarina que tinha conhecido um ano antes. Um pouco mais adiante, e através de várias figuras que marcaram pontos de transformação na sua vida, John Tavener conheceu então uma progressiva aproximação à Igreja Ortodoxa Russa, à qual se converteu em 1977. E já nos anos 80, houve uma figura que conquistou um lugar de grande proximidade no debate de ideias com o músico. Era conhecida como Madre Tecla e era uma religiosa que vivia num mosteiro na Normandia. E o seu entendimento com John Tavener foi de facto tal que a Madre Tecla chegou mesmo a assinar libretos para obras suas. E entre estas coordenadas, toda uma nova música acabou por surgir, abrindo caminhos e possibilidades. Estamos aqui a falar sobre a sua música entre as décadas de 80 e de 90.

Este é um breve excerto da ópera Mary of Egypt que John Tavner criou com o libreto da Madre Tecla. Patrícia Rosário, que aqui escutamos ao lado de Stephen Varco, visitou o compositor quando este estava ainda a compor a ópera e ela mesmo acabou depois a cantar o papel de Maria na estreia que teve lugar no Festival de Aldeburgh em 1992. Já agora podemos sublinhar que Patrícia Rosário tornou-se, a partir de então, numa das vozes mais presentes nas estreias e também nas gravações de obras de John Tavner. Por seu lado, a Madre Tecla tinha já por essa altura desempenhado um papel igualmente determinante na criação de outra das grandes obras desta etapa da vida de John Tavner, com base num hino de um padre ortodoxo russo que ela mesma traduziu, nasceu The Acathist of Thanksgiving, uma obra que teve estreia na Abadia de Westminster em novembro de 1988, tendo mais tarde nascido com esta obra a primeira edição de um disco de uma criação de grande folgo assinada pelos dois.

Ouvimos um excerto de The Acathist, A Thanksgiving, na gravação editada em 1994 com a BBC Symphony Orchestra, o coro da Abadia de Westminster e também com as vozes solistas de James Bowman e Timothy Wilson e ainda no órgão Martin Neary. A edição, essa foi da Sony. Pouco depois desta mesma parceria, entrava em cena uma nova colaboração e com grande apoio por parte da Classic FM e com particular presença no então emergente mercado do CD, The Protecting Veil deu a John Tavener um êxito de uma dimensão como até então ele não tinha conhecido. Como explicam as notas do booklet de uma segunda gravação de The Protecting Veil, lançada pela Naxos em 1999, esta obra revela uma música intensamente estilizada, geometricamente formada e de caráter meditativo. Há uma ligação direta entre a obra e a invocação de Deus, segundo a tradição de uma festa ortodoxa que remonta ao início do século X. John Tavener tentou ali captar o que considerava ser o poder quase cósmico da Mãe de Deus.

Aqui ficou um fragmento de The Protecting Veil na gravação pela London Symphony Orchestra com o violoncelista Stephen Israelis, lançada em 1992 pela Virgin Classics. Ora, até The Protecting Veil, ou seja, até 1992, John Tavener não conseguiu de facto viver do seu trabalho na música tal e qual ele explicou um pouco mais tarde a Piers Dudgeon, o autor de uma biografia do compositor, que foi publicada no ano 2003. The Protecting Veil surgiu num período caracterizado por várias composições de folgo épico, como Resurrection, de 1989, onde se refletia sobre a salvação, ou, como o próprio título sugere, o apocalítico The Apocalypse, de 1991, este estreado no Royal Albert Hall, em Londres.

também dos anos 90, data um dos episódios de maior mediatismo da vida de John Tavener, quando a peça vocal Song for Athene foi interpretada no funeral da princesa Diana, uma ocasião que reforçou o estatuto de um compositor nomeado duas vezes para o Mercury Prize, uma premiação habitualmente dominada por nomes da música pop. Ora, o impacto global de Song for Athene transportou então a música de John Tavener para uma dimensão de comunicação global. Seguiram-se, sem surpresa, novas encomendas. Em 1999, apresentou A New Beginning no Millennium Dome e, na viragem do milénio, na St. Paul's Cathedral, com transmissão em direto na rádio e na televisão, era estreado Fall and Resurrection, uma espécie de viagem ao início dos tempos numa obra que o compositor dedicou ao então Príncipe de Gales.

Ouvimos Adam's Lament, um fragmento de Fall and Resurrection, uma obra para orquestra, coro e solistas, aqui na sua primeira gravação com o coro da Catedral de St. Paul's, os BBC Singers e a City of London Sinfonia, sob direção de Richard Hickox, numa edição, pelo Chandos, que data do ano 2000. E já agora, continuando a falar sobre obras de grande escala, também em 2002 entrava em cena The Veil of the Temple.

Este era um fragmento de The Veil of the Temple em gravação lançada pela Signum Classics, contando com o coro da Temple Church, os Host Singers, a soprano Patricia Rosario e também a English Chamber Orchestra, sob direção de Stephen Layton. Esta é talvez a obra de maior latitude ecuménica na obra de John Tavener e, de facto, nos alicerces deste Veil of the Temple estão textos de origens cristãs, islâmicas, judaicas e hindus, assim como poesia do poeta e místico sufi Rumi e também do escritor russo Mikhail Lermontov. E agora, para respirarmos um momento de contraste, aqui fica um excerto de uma obra de John Tavener para clarinete e orquestra, datada de 1990.

0: Este é um excerto de The Repentant Thief, aqui numa gravação com a London Symphony Orchestra e o clarinetista Andrew Mariner, sob direção de Michael Tilson Thomas, numa gravação editada pela Sony em 2008. 7 anos antes deste disco, ou seja, em 2001, John Tavener assinou uma das suas mais notáveis ousadias. É a palavra certa, ousadia. Juntou então o Brodsky Quartet e a voz crua com o som primordial de Björk, como ele mesmo explicou.
1: The Icelandic pop singer Björk asked me if I would write something for her and the Brodsky Quartet.
0: Assim foi, e tudo isto para criar Prayer of the Heart, que foi mesmo uma das primeiras grandes surpresas da música do século XXI. Ao que parece, foi a própria cantora islandesa

procurou o compositor britânico, e isto pouco depois de ela ter colaborado com Lars von Trier no filme Dancer in the Dark. Björk estava então encantada por To a Child Dancing in the Wind, uma composição de Tavner datada de 1983, e já tinha manifestado, ao criar o álbum Vespertine, que Tavner tinha sido ali uma influência marcante. Jantaram juntos, conversaram, notaram afinidades, e conta-se que tanto a voz como os movimentos e a espiritualidade da cantora acabaram por cativar também o compositor. Resolveram então colaborar, e na verdade o que aconteceu ali foi um momento atípico na carreira da cantora, já que habitualmente Björk interpreta um repertório da sua própria autoria. Ora, escutem.

Esta é Prayer of the Heart, uma obra que representou mais um momento maior no percurso de John Tavener, e a própria Björk explicou pouco depois porque cancelou o ensaio que estava previsto para ter lugar antes mesmo desta gravação. Não se ensaia uma oração, disse então a cantora, e de seguida gravaram dois takes com o próprio Tavener a dirigir os músicos, e no final o silêncio foi total. Ninguém se mexeu, e de facto tinham acabado de viver um momento absolutamente único. Quando Prayer of the Heart surgiu, já a música de John Tavener tinha começado a procurar outros caminhos, tal como ele mesmo se começara, entretanto, a afastar da Igreja Ortodoxa Russa e interessar-se por outras religiões. Datado do ano 2000, este é Icon of Eros, uma obra que, de facto, revela sinais de uma nova transição.

Este é Econ Averroes. E agora, e para fechar este breve retrato de John Tavener, ficamos com a tal obra que ganhou relevância global quando foi escutada no funeral da princesa Diana. Contudo, vale a pena sublinhar que Song for Athene não foi criada para aquele momento. A obra já existia e tinha nascido alguns anos antes como homenagem a uma amiga da família do compositor que, por incrível coincidência, também tinha morrido num acidente de viação.

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2: Música na Antena 2. Com o quinteto com piano em bemol maior, Opus 44, de Robert Schumann, uma obra escrita em 1842, estreada por Clara Schumann em 1843. Escutaremos Marc-André Amelin ao piano e o quarteto Takase.

Robert Schumann, Quinteto com piano em Mi Bemol Maior, Opus 44, pelo pianista Marc-André Hamelin e o quarteto Takas. Música na Antena 2 prossegue com a cantata BWV 35, Espírito e Alma Ficam Perturbados, de Johann Sebastian Bach, uma obra de 1726, escrita em Leipzig, para o 12º domingo após a Trindade, uma obra solista para alto, com destaque para o órgão obligato e estruturada em duas partes para antes e depois do sermão. Cantata Espírito e Alma Ficam Perturbados, o BWV 35 de Johann Sebastian Bach, com Martin Hengeltis alto e a Netherlands Bach Society, sob a direção de Jos van Veldhoven.

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Bom dia, muito bem-vindos à nova edição de Uns e Outros Sons na Antena 2. Desta vez começamos por descobrir o estilo de uma compositora nascida em Inglaterra em 1907, Elizabeth McConkie, que foi aluna de Charles Wood e Vaughan Williams no Royal College of Music, antes de passar um ano em Praga a estudar com o compositor e maestro Karel Jirák. Esse ano, 1929, foi mesmo importante na carreira de McConkie, pois deu origem ao seu primeiro concertino para piano e à suíte orquestral The Land, estreada nos Proms no ano seguinte. Depois da Segunda Guerra Mundial, McConkie consolidou uma reputação de compositora excepcional, tendo conquistado alguns prémios no Reino Unido e tendo-se tornado a primeira mulher presidente da Composers Guild of Great Britain em 1959 e, mais tarde, em 1976, presidente da Sociedade para a Promoção de Nova Música, sucedendo a Benjamin Britten. No disco de Simon Callaghan com a Orquestra Nacional da BBC do País de Gales está o concertino número 2 para piano e orquestra de cordas de Elizabeth McConkie em 1949. Combina firmeza, vigor temático e poder narrativo com lirismo, ritmos de dança e intensidade expressiva. Na direção da orquestra está o maestro Martin Brabens.

Os primeiros de uns e outros sons nesta manhã da Antena 2 foram para Elizabeth McConkie em 1949. Concertino número 2 para piano e orquestra de cordas, dividido em Allegro Molto, Lento Serioso e Allegro con Brio, pelo solista Simon Callaghan e a Orquestra Nacional da BBC do País de Gales, sob a direção de Martin Brabens. Sem nos afastarmos muito em termos cronológicos, seguimos para uma obra bem diferente. Os três prelúdios mediterrânicos para guitarra solo que Castelnuovo Tedesco compôs em 1955 em memória do seu amigo Renato Belenghi e pouco depois de uma visita a Florença, sua cidade natal. Os três prelúdios são essencialmente três peças virtuosísticas e substanciais com alguns elementos invulgares. A sequência é Serenatella, Nenia e Danza. A interpretação cabe a um dos jovens valores da guitarra dos nossos dias, a coreana Bok Young-byun.

Três prelúdios mediterrânicos, opus 176 de Mario Castelnuovo Tedesco, para guitarra solo, em 1955. Serenatella, Nenia e Danza. Interpretação de Bok-Jung Byun. Maddalena Lombardini Sirman foi uma das compositoras e violinistas que beneficiaram do ensino da música de qualidade em orfanatos para raparigas. Nascida em 1745, Maddalena Sirman foi educada no Ospedale Mendicanti e é a presença de obras suas nos catálogos europeus que nos assegura o seu sucesso enquanto compositora profissional. Aluna de Tartini, a jovem deixou o orfanato em 1767 e veio a casar com o violinista Lodovico Sirman, com quem fez uma digressão por Itália, Paris e Londres. Foi na capital inglesa que Lombardini Sirman fez publicar os seus concertos para violino, em 1772, embora estes devam datar de 1768. O primeiro concerto da série é na tonalidade de si bemol maior e apresenta uma linguagem já quase liberta de estruturas barrocas, como o baixo contínuo, apostando em novos recursos, como a introdução da trompa na orquestra. Vamos ouvir esse concerto por Zefira Valová, violinista e líder do grupo Il Pomodoro.

Maddalena Lombardini Sirman, compositora veneziana, viveu entre 1745 e 1818. Escutamos o seu concerto para violino em si bemol maior, opus 3, número 1, composto por volta de 1768 e publicado mais tarde, em 1772, em Londres. Na interpretação, Zéfira Valova, que também dirige o grupo Il Pomodoro. E agora, uma canção de Erich Wolfgang Korngold, Nachts, Noites, pela soprano Sibylla Fischer e o pianista Klaus Simon.

Erich Wolfgang Korngold pela soprano Sibylla Fischer e Klaus Simon ao piano, a canção Nachts. Mais uma mudança de agulha em uns e outros sons, nesta manhã da Antena 2. Agora em escuta a Sinfonia número 7 em Ré menor, opus 70, escrita por Antonín Dvořák em 1885 para a Sociedade Filarmónica de Londres. Tem quatro andamentos: Allegro maestoso, Poco adagio, Scherzo, que é um vivace, e Finale, um allegro. Toca a Los Angeles Philharmonic, sob a direção do maestro Gustavo Dudamel.

A excelente interpretação da Filarmónica de Los Angeles, sob a direção de Gustavo Dudamel, da Sinfonia número 7 em Ré menor, opus 70, de Antonín Dvořák. Partitura de 1885, dividida em Allegro maestoso, Poco adagio, Scherzo, um vivace e Finale, um allegro. Uns e outros sons, hoje começou com um concertino de Elizabeth McConkie e vai terminar com um concerto de Dora Pejacevic, o concerto para piano em Sol menor, opus 33. Antes de trabalhar nessa partitura, Pejacevic apenas tinha escrito música de câmara, peças para piano solo e canções. Contudo, o concerto, repleto de temas memoráveis, demonstra uma grande segurança na orquestração, passível de resultar em diálogos dramáticos e sumptuosos entre solista e tutti, e em atmosferas contrastantes, ora poéticas e delicadas, ora fugosas e romanticamente arrebatadas. O solista é Peter Donahue e com ele está a Orquestra Sinfónica da BBC, sob a direção do maestro Sakari Oramo. Os andamentos do concerto de Pejacevic são Allegro moderato, Adagio con estro poetico e Allegro con fuoco.

como se faz uma compositora. Foi em 1913 que Dora Pejacevic compôs o seu primeiro concerto para piano. Está na tonalidade de Sol menor, é o seu opus 33. Antes, a compositora tinha apenas escrito música de câmara, peças para piano solo e canções. O concerto é a consumação da sua arte, cheio de temas memoráveis, com uma orquestração exímia, dividindo-se em Allegro moderato, Adagio con estro poetico e Allegro con fuoco. Em escuta esteve Peter Donahue ao piano, com a Orquestra Sinfónica da BBC, sob a direção de Sakari Oramo. Neste Uns e Outros Sons, na Antena 2, também escutamos música de Elizabeth McConkie, concertino número 2 para piano e orquestra de cordas, Mario Castelnuovo Tedesco, três prelúdios mediterrânicos para guitarra solo, Maddalena Lombardini Sirmen, concerto para violino em si bemol maior, opus 3, número 1, Erich Wolfgang Korngold, a canção Nachts, e Antonín Dvořák, a Sinfonia número 7, em Ré menor, opus 70. Muito bom dia.

Bellini, compositor de ópera, concebeu várias composições de câmara, nomeadamente a que vamos escutar de seguida, Malinconia Ninfa Gentile.

0: voz de Luís Gomes, com Malcolm Martineau ao piano, um excerto das composições de câmara de Vincenzo Bellini, intitulado Malinconia Ninfa Gentile.
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10: Bom dia e bem-vindos a esta edição especial do Café Plaza aqui na RTP Antena 2. Deste domingo 19 de julho, dia marcado pela final do Campeonato do Mundo de Futebol. De referir que, como este programa é gravado com alguma antecedência, não sabemos na altura em que registamos esta emissão quais serão as seleções finalistas. A verdade é que vamos recordar ao longo da próxima hora alguns temas que marcaram edições anteriores dos Mundiais, sobretudo quando os mesmos eram realizados apenas num único país, como foi o caso da Alemanha, em 1974, que contou nomeadamente com a presença da Escócia, que teve neste tema Scotland the Brave, o seu hino de apoio.
11: 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I'd like to assure all you Scottish fans that when we get out to Munich, we'll do our damnedest to bring the World Cup back to you, because I feel that you deserve it more than any nation that ever deserved it.

recuemos agora até 1966, quando Londres foi palco da final do Campeonato do Mundo, aliás, de boa memória para Portugal, que alcançou o terceiro lugar. Na altura, a seleção lusa ficou conhecida como os Magriços, sendo Eusébio a figura em destaque, e que teve, em 1966, direito a uma canção interpretada pelos Shakes. Eu sei.

A canção dedicada a Eusébio em 1966, num Mundial de Futebol que tinha este como tema oficial, World Cup Willie, interpretado por Lonnie Donegan.

Em 1970, o México acolheu pela primeira vez o Mundial de Futebol, sendo a segunda no ano de 1986. O hino oficial do Mundial desse ano era o México 70.

o hino do México 70, 1970. Como dissemos, aquele país voltaria a acolher o Mundial 16 anos depois. O México 86 foi assim cantado por Juan Carlos Abara.

0: o hino do México 86, um ano em que Portugal participou e que ficou recordado pelas piores razões, com o chamado Caso Saltillo, uma revolta e greve dos jogadores lusos, derivando o nome da cidade mexicana de Saltillo, onde a seleção nacional ficou hospedada. Na altura, 1986, a RTP punha assim o dedo na ferida.
1: Pronto, Cabrita, você que já foi responsável pela seleção, muito embora fazendo parte de um triunvirato, você aceitava, nas condições atuais, voltar a ser selecionador nacional?
2: Eu? Dependia de muita coisa.
1: Por exemplo?
2: Por exemplo, as condições que me pudessem dar, né, trabalho, sobretudo. Evidentemente que há aqui uma situação que é que continuo a não concordar, que é o futebol profissional, a nível técnico, estar a ser orientado por um amador. Não concordo, porque eu acho que o futebol profissional deve ser dirigido por autênticos profissionais. É, evidentemente, pois, o que está a acontecer na seleção, isso é tudo fruto, enfim, talvez pelas hierarquias do nosso futebol, criadas pelas hierarquias do nosso futebol. Eu acho que devíamos de fazer uma análise bem profunda por qual a razão de aparecer estas situações.
1: Claro que não é este o momento, não temos sequer tempo para isso, para fazer essa análise, para tentar aprofundar o mais possível, mas voltar a perguntar-lhe concretamente, nestas condições, não podendo dispor dos 22 jogadores que tiveram no México, o Cabrita aceitava ser selecionador nacional?
2: Não, eu primeiro de tudo teria que saber exatamente, efetivamente, o que é que se passou em Saltillo, que eu não sei, continuo a não saber qual a razão da situação que se criou. E depois de saber, pois, daí então partiria a tomar uma decisão.
1: Supondo que tinha dito sim, convocava estes jogadores que estão na seleção, ou acha que há realmente nesta altura jogadores que estão?
2: Eu não posso estar aqui a dizer ao Ribeiro Cristóvão que diria que sim. Está tudo pendente daquilo que tivesse acontecido, não é, em Saltillo.
0: O caso Saltillo, que manchou a presença portuguesa durante o México 86. Uma memória salva pela música de Carlos Paião, Vamos Lá Cambada, interpretada por Herman José e também por muitas outras vozes portuguesas. Foi há 40 anos. Antes de 1986, ano em que nasceu a Ola Mexicana, ainda houve dois outros mundiais de futebol, como na Argentina, em 1978.

O hino da Argentina 78, da autoria de Ennio Morricone. Quatro anos depois, em 1982, em Espanha, Plácido Domingo deu voz e alma ao hino do Mundial daquele ano.

Em 1990, a Itália acolheu o Mundial de Futebol, um acontecimento que ficou marcado também pelo famoso concerto dos três tenores nas termas de Caracalla, em Roma. O hino oficial chamou-se então Um Verão Italiano.

Como dissemos, este Mundial ficou marcado pelo concerto dos três tenores, Plácido Domingo, José Carreras e Luciano Pavarotti, realizado na véspera da grande final. Já agora, entre a Alemanha e a Argentina, que os germânicos ganharam por 1-0. Para a história desse Mundial de Itália, ficou este momento.

0: Com os Estados Unidos, acolheram o Mundial seguinte. Em 1994, o Brasil conquistou o tetra, depois de vencer a Itália por 3-2, na marcação de grandes penalidades.
1: Ele, o Paluca. Partiu Dunga, pé direito, bateu. É gol! É gol!
2: Brasil!
1: É gol!
2: Gol!
1: Do Brasil!
2: Brasil!
1: Dunga! Todos no gol com o Taffarel. Baixo e Taffarel. Vai partir. Vai que é sua, Taffarel. Partiu, bateu. Acabou! Acabou! Esta taça erguida. O Brasil quer ver esta taça lá no alto. O Brasil quer gritar com você. Tetra campeão mundial de futebol. No beijo de cada jogador, o beijo de cada brasileiro. No carinho de cada jogador, o carinho de cada brasileiro.
0: O Mundial seguinte, ou seja, 1998, foi em França, com a conquista da equipa da casa diante da seleção do Brasil.

o hino do França 98, intitulado Carnaval de Paris. O Mundial seguinte, 2002, foi o primeiro repartido por dois países, Japão e Coreia do Sul, com muitos jogos da seleção portuguesa a serem acompanhados, se bem se recordo, devido à diferença horária, por volta das 10 da manhã. O hino oficial foi composto por Vangelis.

0: Depois da Ásia, em 2002, o Mundial de Futebol voltou à Alemanha em 2006. Há 20 anos, Portugal marcou presença com o apoio de milhares de imigrantes.
1: El himno de la República Portuguesa.

Em 2010, o Mundial ficou sediado na África do Sul, celebrizado e recordado pelas célebres vuvuzelas e também pelo Waka Waka de Shakira.

0: o hino do Mundial de Futebol de 2010. Quatro anos depois, foi a vez do Brasil ser o anfitrião do Mundial. A Alemanha ganhou por 1-0 à Argentina na final desse ano.
1: Protocolo começa, a decisão está em campo. Galvão Bueno, Gisele Bündchen, Puyol, Alemanha, Argentina. A bola vai rolar, Galvão.
2: Vamos nessa, Cleber Machado. E vocês estarão conosco, como sempre estiveram em toda a Copa do Mundo. E aí vem o objeto do desejo, Carles Puyol, carregando ali a taça. E a beleza, a classe, a categoria, essa brasileira fantástica de tanto sucesso em todo mundo, que é Gisele Bündchen. Parado no centro do gol, Neuer. Messi e Neuer. Bateu Messi, longe do gol. Ele deu o jogo até 17, com a paralisação. Acabou! Acabou! Até 2018.
0: E em 2018, a Rússia acolheu pela primeira vez o maior evento futebolístico do mundo.

O Mundial diversificou-se geograficamente e foi parar ao Qatar em 2022. O Médio Oriente estava pela primeira vez em destaque num Mundial de Futebol.

E assim percorremos muitos mundiais de futebol, entre sons e músicas, até chegarmos a 2026, cuja final se realiza este domingo. Bom dia e a continuação de um bom fim de semana. Agora recordando a famosa Canção do Futebol com Beatriz Costa e Nascimento Fernandes.

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1: Todos conhecemos peças que, de tão populares, reconhecidas, imitadas, parecem ser produto de alguma inspiração divina, súbita, única. Como este início, por exemplo.

Pois é, caros ouvintes, Wagner, de quem começámos por escutar o prelúdio da ópera Tristão e Isolda, não se coibiu de ir buscar a ideia inicial, tão wagneriana, não parece, ao seu amigo Liszt, a quem, aliás, acabará por trair, ao roubar a filha deste, Cosima, a Hans von Bülow, discípulo direto do mestre. Liszt, com efeito, escreveu esta canção, Lorelei, uns bons anos antes de Wagner ter sequer pensado em escrever Tristão. E Wagner nunca se terá esquecido deste início misterioso, ao qual vai buscar não só os intervalos melódicos iniciais, como o tipo de harmonias cromáticas, suspensões sensuais e até a pausa e a repetição, cada vez mais aguda, da melodia inicial. Isto numa canção complexa em termos formais, género vocal que, de certo modo, está na base do conceito de ópera. Agora ouçamos isto. Sirene, de Debussy, terceiro dos Noturnos. Sirene, ou sereias, usa de forma inovadora o coro, neste caso feminino, sem palavras, tomando um cariz instrumental, como se fosse um naipe de cordas ou sopros adicional à orquestra. Em 1899 era obra.

Exatamente. Umas sereias galácticas. É o que ouvimos aqui, da pena de Gustav Holst, que, no último andamento de Os Planetas, Neptuno, usa o mesmo conceito. Vozes femininas sem texto, para nos dar a ideia da imensidão espacial e também o seu mistério. Não que a música seja a mesma, claro. Não falamos aqui, tal como não falamos no caso de Wagner, de plágio. Mas existe claramente uma filiação tão evidente que nos leva a pensar, parafraseando o grande Vasco Santana, mas onde é que eu já ouvi isto? Mas também Debussy não ficou imune a coisas destas. Como prova a relação entre outro dos noturnos, o primeiro, e esta canção de Mussorgsky, apropriadamente do ciclo intitulado Sem Sol, ou seja, Céu Sombrio, já que o primeiro noturno de Debussy se intitula Nuvens. Eis a canção de Mussorgsky.

Como de certo conseguiram verificar, a parte de piano da secção central desta canção de Mussorgsky, do ciclo Sem Sol, e o início do primeiro nocturno para a orquestra de Debussy, que acabámos também de ouvir, são muito semelhantes e revelam a grande influência que o compositor russo exerceu sobre o compositor francês, que, aliás, chegou a trabalhar no país ao serviço da senhora von Meck, a célebre matrona de Tchaikovsky. O mais engraçado é que, por sua vez, o início do Noturno de Debussy irá também ele influenciar uma obra de Stravinsky, que, ao invés de se basear na canção do seu compatriota Mussorgsky, vai beber diretamente à versão mais sedutora do francês. Falo de O Rouxinol, ópera que Stravinsky começou a escrever antes de O Pássaro de Fogo e só retomou em 1914. O início do prelúdio da ópera é, obviamente, uma recriação russa do início de New Age de Debussy.

Ouvimos o início de O Rouxinol, ópera de Stravinsky, que se baseia em Debussy, tal como Debussy se baseou em Mussorgsky. As afinidades estilísticas e as referências diretas não são, pois, raras. Pelo contrário, se Brahms foi acusado de roubar o Hino à Alegria, de Beethoven, no final da sua primeira sinfonia, tornando-o seu, é certo, mas não evitando as más línguas, também o mesmo Brahms acabou por dar a outros ideias, como, no caso do terceiro andamento, do seu célebre concerto para violino,

Este final jubiloso do concerto para violino de Brahms terá a sua contrapartida no não menos jubiloso final do primeiro concerto para violino de Max Bruch.

Os meus caros ouvintes certamente não terão tido dificuldades em captar a explícita referência de Max Bruch neste seu concerto para violino ao concerto, também para violino, de Brahms, que escutámos antes. Públicas virtudes, vícios privados. Pelo menos estas referências foram feitas às claras. Todas as obras eram do repertório, publicadas, passíveis de serem comparadas umas com as outras. Aliás, qual é o artista que não cita, não pisca o olho, não se refere a outros artistas e obras? Como dizia Milan Kundera, quando lemos um romance, não lemos apenas aquele romance, mas toda a história do romance. Da mesma forma, quando ouvimos uma peça de música, ouvimos também a história de toda a música escrita antes dessa. Ou não.

Ouvimos uma secção do Quarteto de Cordas de Hans Roth, obra de juventude do seu autor, que, aliás, morreu muito novo, ainda na casa dos 20. Agora, ouçamos esta passagem de uma celebérrima obra de Gustav Mahler.

Pois é, caros ouvintes, este belíssimo adagietto e esta bela passagem em particular tomam como fonte o quarteto de Hans Roth, do qual ouvimos previamente um fragmento. Porém, e ao contrário de todos os outros exemplos dados neste programa, Mahler não o cita disfarçadamente, modificando-o, tornando-o seu. Pelo contrário, usa-o tal qual e fala-o em relação a um colega que acabará por morrer tuberculoso, esquecido num asilo de alienados, sem nenhuma obra publicada, nem sequer minimamente divulgada. E se Mahler reconheceu o gênio de Roth em privado, em cartas, isso foi graças a ele que os manuscritos não acabaram no lixo, também é certo que foi beber durante anos às obras que, na realidade, só ele, Mahler, conhecia, e que, graças à sua memória fabulosa, conseguia copiar sem precisar sequer desses manuscritos. E assim, parte do estilo maduro de Mahler, e não só, veio em grande parte do genial Hans Roth, o qual nunca reconheceu publicamente, nem por ele fez qualquer esforço, quer para publicar, quer para tocar a sua injustamente esquecida música. E não esqueçamos que Mahler tinha todas as condições, como chefe de orquestra internacional e diretor da Ópera de Viena, para o fazer. Refraseando então o título deste programa, mas onde é que eu nunca ouvi isto?

0: Este programa teve a assistência técnica de Leon Matos.
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9: Eu buscava editores portugueses, quando supunha em Portugal leitores. Mas hoje, apenas leio aos meus amores os pobres versos que componho às vezes. Por uma coisa que escrevi em meses, levar anos à busca de editores só me rendia ávidos credores e não me fazem conta tais fregueses. Mudei de ofício. Agora, os mais que aprendam, já ninguém de juízo me lastima de gastar tempo em coisas que não rendam. Agora sim, que o público me anima, trabalho em pentes que eles me encomendam e eles fornecem-me a matéria-prima. Olá, bem-vindos ao GPS, hoje dedicado ao autor deste poema, Arrepiar Carreira, que faz anos neste dia. Poeta e pedagogo, João de Deus de Nogueira Ramos, nasceu a 8 de março de 1830 em Bartolomeu de Messines, no Algarve, e morreu a 11 de janeiro de 1896 em Lisboa, cidade que lhe concedeu a honra de o sepultar no Panteão Nacional, ao lado dos grandes nomes da literatura portuguesa. A viagem de João de Deus do Algarve até Lisboa, passando por Coimbra e pelo Alentejo, e a música que a sua lírica inspirou, será a paisagem sonora que hoje vamos conhecer.

A Luz, canção de Viana da Mota, na voz de João Rodrigues, com Nuno Vieira de Almeida ao piano. Quando João de Deus viu o primeiro raio de luz da vida, era costume dar às crianças o nome do santo do dia do nascimento. Dizia-se que assim não se corria o risco de lhes tirar a virtude. E foi assim que o recém-nascido recebeu o nome de João de Deus, em homenagem ao santo homónimo, nascido em Montemor-o-Novo, no final do século XV, falecido em Granada e lembrado como fundador da Congregação dos Irmãos Hospitaleiros. Seguia-se o apelido do pai, Ramos, e como o padrinho era então visto quase como um segundo pai, acrescentava-se também o seu nome. O resultado foi um nome longo, João de Deus Ramos Nogueira. Com o passar do tempo, o próprio João de Deus decidiu que aquele nome era excessivo. Começou por assinar João de Deus Ramos e mais tarde simplificou ainda mais, ficando apenas João de Deus. Talvez por praticidade, talvez porque soasse melhor como nome literário. Quarto de 14 irmãos, nasceu numa família cuja situação económica não permitia grandes ambições académicas. Ainda assim, João de Deus desejava uma educação mais sólida e, seguindo o percurso de muitos jovens do seu tempo, aos 19 anos, deixou a terra natal e partiu para Coimbra, onde se matriculou no Seminário Episcopal. Começa a estudar com muito interesse, estando sempre muito atento às lições dos professores, o que muito lhe vale, porque os colegas não o largam, sempre a pedir-lhe que recite mais uma poesia ou que cante uma canção, roubando-lhe, por isso, algum tempo que devia dedicar ao estudo.

A Enjeitada e a Órfã, poema de João de Deus, música de Gustavo Romanov Salvini, um dos primeiros, se não mesmo o primeiro compositor, a transformar a lírica de João de Deus em música. Apesar de estudar num seminário em Coimbra, a verdade é que João de Deus não tinha muita vocação para a vida eclesiástica. Um episódio caricato no dia da sua ordenação mudou o rumo da sua vida. Segundo nos descreve Hélder de Azevedo, investigador da obra de João de Deus, o João era um moço muito despreocupado quanto à sua indumentária, não ligando a certos preconceitos, pelo que no dia da sua ordenação foi para a mesma vestindo um fato cinzento claro e calçando umas botas amarelas de que ele gostava. Nestas cerimónias, era de bom tom, naquele seminário, os seminaristas usarem sempre roupa escura, pelo que assim que chega ao local onde a mesma ia ter lugar, é logo admoestado por um dos seus mestres nos seguintes termos. Então o senhor vem para esta solenidade vestido com um fato tão claro. Volte imediatamente ao seu quarto e vista um fato mais escuro. Então o João de Deus, já saturado daquele ambiente eclesiástico, olha para ele muito sério e com uma calma impressionante responde-lhe. Mas senhor, eu não venho ordenar o meu fato, nem tão poucas botas. O que eu pretendia era ordenar-me e mais nada. E ato contínuo, vira-lhe as costas, sai da sala, dirige-se ao seu quarto, emala as suas roupas e sapatos e abandona o seminário. Matricula-se então na universidade, dando início ao seu curso de Direito. Porém, devido à vida boêmia que leva, o curso de Direito arrasta-se no tempo, levando João de Deus na totalidade 10 anos para se formar, tantos quantos durou a Guerra de Troia, no seu dizer. Os colegas, contudo, têm uma grande admiração por ele, que nos tempos livres dos estudos continua a poetar e a cantar, acompanhado da sua inseparável viola, às tricanas no champal e não só.

Acabamos de escutar As Variações de João de Deus, uma obra instrumental para guitarra portuguesa, composta por Artur Paredes, figura absolutamente central do fado de Coimbra moderno e pai de Carlos Paredes. O nome de João de Deus faz parte do título desta obra instrumental, como invocação da Coimbra oitocentista e símbolo do poeta estudante romântico que cantava a guitarra. No ano letivo de 1852-53, João de Deus conhece e fica muito amigo de um colega que também está matriculado no mesmo curso, chamado Soares de Passos. Este escreve igualmente versos, diferentes do seu estilo, mais melancólicos, sentimentais e românticos, enquanto João de Deus prefere a mulher como sua musa.

Fernando Lopes Gaça que musicou O Canto Livre, poema do colega de curso de João de Deus, Soares Passos. Mais tarde, João de Deus conhece um outro colega de nome, Antero de Quental, que ele considera, além de um bom amigo, uma joia rara de encontrar, estabelecendo com o mesmo uma sã e sólida amizade. E a admiração por ele é tanta que o vê aureolado de magia, muito gratificante, a do místico açoriano. Por sua vez, Antero de Quental, já em 1860, viria a considerá-lo o poeta mais original do seu tempo. Como poeta, João de Deus situou-se num momento em que a via ultrarromântica, defendida pelo colega Soares Passos, estava já a esgotar-se. Porém, apesar do apreço que lhe manifestavam autores como Antero de Quental e Teófilo Braga, não se identificou com as preocupações filosóficas e sociais da geração de 70.

Sou trigueira, mas formosa, moças de Jerusalém. Se não vedo o pavilhão que armem em Campo Salomão, se há coisa mais preciosa e por fora a cor que tem, vede as barracas dos moiros, por dentro tantos tesouros, por fora negras também. A voz da Sulamense, retirada de O Cântico dos Cânticos de Salomão, na versão de João de Deus, foi aqui evocada a propósito da canção A Sulamita, de Luís de Freitas Branco, na interpretação de Ana Maria Pinto, soprano, acompanhada ao piano por Joana Rezende. Concluído finalmente o curso de Direito, João de Deus permanece ainda algum tempo em Coimbra, até que decide regressar ao Algarve, a pé, na companhia de um amigo. A viagem, porém, corre mal. O amigo abandona-o pelo caminho e foge com o pouco dinheiro que trazia. Sem estradas definidas e muito menos um GPS que o orientasse, João de Deus segue por atalhos, guiando-se como pode em direção ao sul, até se aperceber de que foi dar a Beja. Após novas peripécias, que o levam mesmo a passar pela prisão local, acaba por se fixar na cidade, onde colabora durante cerca de 2 anos no jornal O Bejense, sem ordenado, a troco de alimentação. Mais tarde, rumo a Évora, onde se trabalha com 2 bons amigos, Rocha Viana e Filipe Simões, escrevendo artigos, poesias e folhetins para o jornal Folhetim do Sul, período em que alguns dos seus poemas começam a ser reunidos e divulgados.

paisagem sonora de Évora, na música de Duarte Lobo. Da sua missa Santa Maria, escutamos Qui tollis peccata mundi miserere, pelos Cupertinos, dirigidos por Luís Toscano. Depois do Alentejo, João de Deus rumo ao Algarve que o viu nascer. Ainda tentou exercer a advocacia, mas em vão. Não tinha nascido para advogado. O pai fica muito aborrecido por ver que o seu João não conseguia fazer uso do canudo, que tanto tinha custado a obter, e dizia desolado: tenho dois filhos muito casmurros. Um é doutor burro e o outro é burro doutor. O doutor burro era o João e o outro, o António Pedro, que tinha uma grande lábia. Em Sines, João de Deus vê as crianças da sua aldeia famintas de saber e que, em vez de estudarem, vão para os campos trabalhar. Este facto iria marcá-lo para sempre. Também a paisagem algarvia o deslumbra. Citando Hélder de Azevedo, que espetáculo enternecedor se depara aos seus olhos sequiosos desta bela paisagem, não só algarvia como até alentejana, com o ondular das suas doiradas searas e a luxuriante vegetação da nossa província, das vertentes do vale. Ao sul, vislumbra o azul do mar, refletindo o azul anil do céu, e mais além, a imponente serra de Monchique, com a foia no seu ponto mais alto. Nas rochas, nelas escavados alguns buracos, retendo as águas das chuvas, servem de bebedouros às muitas avezinhas que por ali fazem os ninhos na copa do arvoredo.

O Idílio do Mar, paisagem marítima escrita por Viana da Mota, quizá semelhante à paisagem que João de Deus via no seu Algarve. Ao piano esteve João Costa Ferreira. Entretanto, Domingos Vieira, um amigo de João de Deus e um outro amigo de ambos, António Garcia Blanco, que eram políticos, começam a insistir com o poeta para que se candidate às próximas eleições para deputado por Silves, ideia que João de Deus não partilhava, por não gostar de política. Segundo Hélder de Azevedo, e dada a insistência de ambos, o João de Deus, que não queria ser deputado, o que faz? Monta-se num burro e outras vezes a pé. Percorre todo o concelho e, em alta vozearia, pede por tudo aos eleitores que não votem nele, que não está nada interessado naquela eleição e que aquilo é uma brincadeira do Garcia e Vieira, grandes amigos seus. Mas os eleitores é que, achando muita piada aquela nova maneira de fazer propaganda política, no dia das eleições, votam todos em massa no seu amigo João de Deus. E foi assim que, em 1869, João de Deus veio parar a Lisboa para ocupar o seu cargo de deputado por Silves na Assembleia.

primeiro andamento da Sinfonia à Pátria de Viana da Mota, uma das figuras musicais que João de Deus conhece em Lisboa. Sobre o Parlamento, em declarações que foram publicadas pelo Correio da Noite, em 1869, João de Deus terá dito: "Que diacho querem vocês que eu faça no Parlamento? Cantar? Recitar versos? Deve ser. Gaiola que talvez sirva para dormir lá dentro, a ouvir a música dos outros pássaros. Dormirei, com certeza." Uma observação que, convenhamos, mantém hoje uma atualidade surpreendente. Mas enquanto alguns dormiam nos bancos da política, Lisboa fervilhava musicalmente. No campo da produção musical, na época em que João de Deus vive na capital, assistia-se ao claro domínio da ópera italiana, tendência que se acentuou com a estreia, em 1843, no Teatro de São Carlos, da ópera Nabucco, de Verdi. Esta estreia marcou o início do predomínio verdiano naquele teatro, onde até então se escutava sobretudo óperas de Bellini, Rossini e Donizetti. Este domínio foi assim comentado num panfleto anónimo de 1872. O Teatro de São Carlos é um teatro quase exclusivamente explorado pelas óperas de Verdi, por serem as mais fáceis e à mão. Os grandes mestres Beethoven, Weber, nunca deram entrada neste teatro. As bodas de Fígaro, a flauta encantada de Mozart, nunca se ouviram cá. Sempre trovador, sempre Rigoletto, sempre Traviata.

La Donna Immobile, do Rigoletto de Verdi, na voz de Luciano Pavarotti. Coincidência ou não, João de Deus acabaria por casar com uma dona italiana, Dona Guilhermina Battaglia, 20 anos mais nova, com quem foi muito feliz. Deste casamento, nasceram 4 filhos. Entre o final da década de 1860 e os últimos anos do século XIX, João de Deus reuniu a sua poesia em volumes como Flores do Campo e Campo de Flores. O seu lirismo intimista, centrado sobretudo no amor, afastou-o do realismo defendido por Antero de Quental e Eça de Queiroz. Inspirado à semelhança de Almeida Garrett na lírica tradicional portuguesa e na obra de Camões, de quem recuperou o soneto, João de Deus escreve sempre num estilo simples, marcado por uma grande riqueza musical e rítmica. Talvez por isso tenha despertado a admiração de músicos como José Viana da Mota. A 23 de novembro de 1893, Viana da Mota escreve de Paris uma carta a João de Deus, onde diz: Excelentíssimo Senhor Doutor, não imagina Vossa Excelência quando senti não ter a honra de receber a sua visita e agradecer-lhe pessoalmente o magnífico volume que Vossa Excelência teve a fineza de me oferecer. Sinto-me orgulhoso em possuí-lo com a sua própria assinatura. Já marquei muitas poesias em que a música parece estar saltando dos versos. Espero em breve poder apresentar algumas

Amores, Amores, um dos poemas de João de Deus, onde Viana da Mota colocou o invólucro modesto da sua música. A voz foi de Ana Maria Pinto, acompanhada ao piano por Nuno Vieira de Almeida. Mas a obra que verdadeiramente marcou gerações foi a Cartilha Maternal, um método inovador de aprendizagem da leitura, criado a pensar nas crianças e que ainda hoje tem seguidores. Na altura do seu casamento, João de Deus foi contactado pela editora Roland, que lhe propôs a criação de um novo sistema de leitura, mais simples e eficaz do que os então existentes. O poeta aceitou o desafio e dedicou-se de corpo inteiro a esta missão pedagógica. O método revela-se um sucesso tal que, em 1888, é oficialmente aprovado pelo Estado, por proposta do deputado Augusto Ribeiro, ficando o governo autorizado a criar o cargo de Comissário-Geral do Método de Leitura da Cartilha Maternal. A partir desse momento, João de Deus passa a dedicar-se quase exclusivamente à causa da alfabetização. Costuma dizer-se que desde então pensava sobretudo nas crianças e foram precisamente elas que o conduziram à imortalidade. A difusão da Cartilha Maternal deu origem a um verdadeiro fenómeno de admiração pública em torno da figura do poeta, tornando João de Deus uma das personalidades mais populares do último quartel do século XIX português. Nesse clima de reconhecimento, foi organizada, em 1895, uma grande homenagem nacional. No dia do seu aniversário, a 8 de março, o rei Dom Carlos apareceu de surpresa em sua casa, trazendo-lhe um presente, a Gran Cruz da Ordem de Santiago, um dos mais altos galardões do país. O homenageado, já enfermo, não tem palavras para expressar o seu reconhecimento e emoção. Depois da surpresa, foi a apoteose. O Largo da Estrela começou a encher-se de gente vinda de todos os lados. Milhares de estudantes, alunos da Casa Pia, Colégio Militar, universidades e liceus. Muito povo trabalhador, uma multidão enorme diante de si. João de Deus, com os olhos em lágrimas, permanecia quieto junto da esposa. E, inesperadamente, tudo para. E do meio daquele monte de gente sai a voz melodiosa e expressiva do grande Hilário, que de joelhos cantava para o seu antigo mestre. Na sequência desta homenagem nacional e musical, o Diário de Notícias, de 8 de março de 1895, publicou um

Texto de laudatório. João de Deus é uma das personificações mais belas do nosso caráter peninsular. Vivo e indolente, devaneador e apaixonado, crente e sentimental. É uma flor do meio-dia, cheia de seiva e colorido, dos poetas, e nunca ninguém sentiu entre nós mais ardente a sua imortalidade do que Bocage. Com que entusiasmo ele exclamava ao ver os seus versos elogiados na boca de Filinto. Zóilos, tremei, posteridade és minha. Sob este ponto de vista, João de Deus é a antítese completa de Bocage. Este tinha a inspiração orgulhosa, cheia de fogo, rebentando quase num caudal de ironia e de sarcasmo. João de Deus tem a inspiração serena, espontânea, quase inconsciente. João de Deus é como a flor do campo, que rebenta formosa, sem cultivo, velada apenas pela graça de Deus, o jardineiro supremo. As suas poesias são verdadeiras flores do campo, mas das mimosas, das encantadoras, na sua singeleza, das que guardadas num álbum conservam perfeitamente a delicadeza da forma, o colorido transparente da corola, o aveludado do cálice e a disposição encantadora das pétalas.

Folha Caída, poema de João de Deus, musicado por Gustavo Salvini, outro admirador da poesia do grande pedagogo, embora, ao contrário de Viana da Mota, nunca tenha chegado a conhecer pessoalmente. Muitos outros compositores da época se interessaram pelos versos de João de Deus, entre eles Miguel Ângelo, Carlos Dubini, Francisco Bahia, Bernard Wagner e Alfredo Keil, que musicou o poema Saudação, bem como José Heliodório Vargas Júnior. É precisamente Heliodório Vargas Júnior que, numa carta dirigida a João de Deus, datada de 1890, lhe pede uma opinião musical sobre uma canção que havia composto a partir de um poema do seu amigo, Antero de Quental. Prezadíssimo poeta, aí vai o soneto do Antero em que lhe falei quando aí estive consigo a última vez. Pensei destacar e fazer realmente verdadeira com a música a celeste e fantasiosa visão que o poeta viu. Um sonho todo feito de incerteza. Não sei se o consegui. Veja se tem quem lhe faça ouvir a música e diga-me, com franqueza, a sua opinião, que é para mim muito autorizada. Adeus, e sou como sempre seu amigo e admirador, Vargas Júnior.

não escutamos a música de Heliodoro Vargas, da qual não existe qualquer registro, mas a de Freitas Branco, igualmente sobre um poema de Antero de Quental, o Idílio, na voz do tenor Fernando Serafim, com Fernanda Loz ao piano. José Heliodoro Vargas Júnior nasceu em Évora, em 1835, e faleceu em Lisboa, em 1920. Foi um compositor português que musicou vários poetas portugueses, entre eles João de Deus. Numa outra carta, diz ele: meu querido poeta, Évora, 8690. Aí vai a música que me pediu. Escrevi acompanhamento. Pode cantar sem ele querendo. O ponto está em ter ouvido a música para sustentar a afinação. Como sabe, as músicas cantadas são sempre de mais difícil execução. Se lhe agradar, muito me agradará. Muito agradecemos as suas lembranças e retribuímos à sua excelentíssima família. E disponha sempre deste seu velho amigo e admirador, Vargas Júnior. Nesta carta, Vargas Júnior referia-se à sua canção O Dinheiro, baseada num poema onde João de Deus mostrava o seu completo desprezo pelo dinheiro, tendo-o até satirizado nos seguintes termos: o dinheiro é tão bonito, maganão, tem tanta graça, o maldito, tem tanto xiste, o ladrão.

Rossini escutamos A Ideia de Quel Metallo, do Barbeiro de Sevilha, uma canção sobre o tema do dinheiro, que utilizei para substituir a canção O Dinheiro, de Eleodório Vargas Júnior, da qual, mais uma vez, não existe nenhuma gravação. Esta ária, tal como o poema de João de Deus, transforma o dinheiro em objeto de sátira, expondo com humor o ridículo e a deformação moral que a obsessão pelo vil metal provoca. Mas se não existem em Portugal gravações de Vargas Júnior, nem de Alfredo Keil, e outros tantos que musicaram poemas de João de Deus, ou mesmo não podemos dizer no Brasil, onde o compositor Alberto Nepomuceno musicou os poemas Amo-te Muito e Ora Diz-me a Verdade, num período em que ele começou a fixar poemas em português no repertório clássico vocal, um gesto inovador no Brasil da época. Estas peças mostram a influência europeia no estilo, muito próximo da canção de câmara romântica, mas com texto em língua portuguesa. Tal foi um marco na afirmação da voz em português na música erudita vocal brasileira. O mesmo gesto que Gustavo Salvini fazia por cá, musicando também João de Deus, mas sem nunca ter alcançado o estatuto de um Nepomuceno no Brasil. Assim, apesar de nunca ter estado no país irmão, a lírica de João de Deus atravessou um oceano e consagrou-se em canção.

Amo-te Muito, música de Alberto Nepomuceno, sobre o poema de João de Deus, com o tenor André Vidal e Gisele Pires Pota ao piano. Terminada esta canção, lembramos que João de Deus foi, acima de tudo, um poeta do amor. Um amor que não se limita ao sentimentalismo fácil, mas que percorre todas as suas formas: o amor materno, o amor à natureza, à amizade, à pátria e até à própria vida. Nos seus versos, o amor é simultaneamente terno e elevado, íntimo e universal, simples e profundo, um fio que percorre toda a sua obra, do início até ao fim. Por isso, João de Deus continua a encantar leitores e ouvintes, mostrando que a poesia do amor não envelhece, atravessa gerações, paisagens e fronteiras, tocando quem a lê ou a escuta com a mesma intensidade de outrora. Também o seu legado como pedagogo continua vivo, através da Associação de Jardins-Escola e Escola Superior de Educação com o seu nome, criadas com o fim de ensinar a ler, escrever e contar pelo método de admirável rapidez do Sr. Dr. João de Deus. No dia 11 de janeiro de 1896, aos 65 anos de idade, João de Deus viria a falecer de uma lesão cardíaca na sua residência na Calçada Nova da Estrela, atual Rua João de Deus. O jornal A Folha do Povo, de 1896, anunciou assim a triste notícia. Já não existe o grande poeta lírico que passou a vida a cantar versos inimitáveis e sugestivos, o bem e o belo, desde o amor materno, primeira doce sensação que experimentamos ao entrar na vida, até às humildes florinhas campestres, cuja contemplação embevece ainda os espíritos mais bravios. João de Deus morava então numas águas furtadas na Travessa da Palha, onde mal cabiam ele, a esposa e dois filhinhos, Maria e José, com os quais passava a brincar a maior parte do dia. A triste notícia deste falecimento espalhou-se com rapidez no sábado à noite, e pouco depois sabia-se que o glorioso poeta falecera às 9:15, devido ao complicamento de uma congestão pulmonar agravada com a lesão cardíaca que se acentuara nos últimos 3 dias. O poeta ainda na véspera estivera fazendo projetos, conversando animadamente, fumando e tocando viola. As últimas palavras que proferiu foram: para morrer, não é preciso tanta cerimónia. Esta notícia mostra que até ao fim, João de Deus não largou a sua guitarra, com a qual ganhara popularidade nos círculos académicos de Coimbra. O poeta do amor, da cartilha maternal, das campanhas de alfabetização, onde foi líder no combate ao analfabetismo em Portugal, partiu como viveu, sem cerimónia, com a guitarra por perto.

Fado Hilário, o antigo aluno de João de Deus. Nascido em Viseu em 1864 e falecido prematuramente em 1896, por coincidência do destino, no mesmo ano que o seu mestre, Augusto Hilário foi o cantor que deu ao fado de Coimbra a forma base que ainda hoje se mantém, o primeiro estilista do género. Estudante de medicina, ator, cultor da boémia e do romance, acompanhava-se à guitarra e escrevia os seus próprios poemas, embora musicasse igualmente contemporâneos seus, como o seu mestre, João de Deus. A notícia da morte de João de Deus chegaria também ao conhecimento de Viana da Mota, que se encontrava então na Alemanha. Dirige então uma carta de condolências à esposa. Excelentíssima senhora, só agora soube da grande perda que acaba de ferir a arte em Portugal e muito especialmente a família do grande poeta. Quero a vossa excelência desculpar que eu cumpra tão tarde o meu dever por ter recebido a notícia com atraso. Como um dos mais fervorosos admiradores de seu esposo, procurei prestar homenagem ao seu gênio, traduzindo em música algumas das suas poesias tão fecundas para a arte musical. Infelizmente, encontrei essa tal indiferença para a minha tentativa puramente nacional, que não pude continuar, como desejava, a pôr em música as poesias do nosso maior poeta lírico. Mas que recompensa inefável ter despertado o interesse do poeta e conquistado a sua simpatia. Simpatia com que o glorioso finado me honrou, sem se deixar influenciar por calúnias. Por isso lhe devo um culto inteiro de gratidão. E com estas palavras seguidas de música de Viana da Mota, fechamos este guia de paisagens sonoras dedicado a João de Deus, poeta que nasceu há precisamente 196 anos em Bartolomeu de Messines e que terminou a sua viagem no Panteão Nacional em Lisboa, recordando o seu apurado sentido de humor que o levava a satirizar tudo, da própria carreira poética ao dinheiro e até à doença, escolhi uma das canções mais divertidas com o poema de João de Deus, de Viana da Mota, A Lavadeira e o Caçador,

0: 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Até para a semana.
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1: E ficamos agora com a música do português Eurico Carrapatoso.

0: escutámos A Primavera, Valsa dos Cravos, de Eurico Carrapatoso, um compositor português, aqui interpretado por um pianista português, Filipe Pinto Ribeiro.
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10: Há uma pessoa que vem da Índia, ou de Marrocos, ou da Ucrânia e chega a Portugal sem falar português. Precisa de ir ao médico, de perceber uma carta, de matricular os filhos na escola. A língua que devia abrir portas é a primeira barreira. Há professores e mediadores que trabalham todos os dias nessa linha da frente e até agora tinham poucos instrumentos para o fazer. Páginas de Português recebe hoje Cristina Martins, professora associada da Faculdade de Letras da Universidade de Coimbra, doutorada em Linguística Aplicada, coordenadora do projeto Comunicate na Universidade de Coimbra. Acaba de ser publicado pelas edições da Universidade de Coimbra e pelas edições Universidade de Salamanca, o guia Ensinar com o Kite, atividades práticas para promover a inclusão linguística e cultural. É gratuito, está disponível em 7 línguas e reúne 191 atividades para quem trabalha com migrantes e refugiados a aprender português. Professora Cristina Martins, antes de falarmos do guia recém-publicado, gostava que nos situasse na origem de tudo isto. O que é, afinal, o Kite e que necessidade concreta o fez nascer?
11: Este é um produto, este guia, e também a plataforma Kite. São 2 produtos, são os produtos intelectuais do projeto europeu Communicate, que congrega um consórcio de universidades portuguesas, europeias, lideradas pela Universidade de Salamanca, em Espanha, que integra a Universidade de Coimbra, também a Universidade de Poitiers, Heidelberg, a Bolonha e a Universidade de Varsóvia e também a Universidade de Kiev. E este é um projeto que vem na sequência de outros que já desenvolvemos, este consórcio, não exatamente este, mas um grupo de universidades que já anteriormente tinha desenvolvido outros projetos. Nós estávamos justamente numa reunião, suponho que em Poitiers ou em Heidelberg, já não me lembro, ainda no âmbito do projeto anterior, quando nos ocorreu a ideia deste projeto. E isto vem na sequência da guerra na Ucrânia, não é? E na sequência justamente de vários países europeus. E uma das razões pelas quais a Polónia, a Universidade de Varsóvia, foi incluída, tem a ver justamente com o impacto, não é? Que a afluência de refugiados ucranianos teve na Polónia. A ideia era criarmos recursos que fossem úteis para situações de emergência humanitária, que era exatamente uma situação desse tipo que se estava a viver em vários países europeus, na altura, fruto da afluência, não é? Em massa de refugiados ucranianos. Ainda que, na nossa mente sempre esteve a perspectiva de que estes produtos não se destinariam apenas a refugiados ucranianos, não é? Porque a situação das migrações e da pressão das migrações na Europa não é de agora não, e não decorre da guerra na Ucrânia. E, portanto, nós pensámos em criar recursos que fossem úteis para este contexto e para esta situação específica, mas que não se esgotassem neste público específico, não é? E que fossem, portanto, sustentáveis, não é? E pudessem servir depois outro tipo de populações. Mas a ideia era justamente, foi justamente a de criar um recurso ou recursos que pudessem responder a uma situação de emergência humanitária. Então, como é que o pretendemos fazer? Em primeiro lugar, criamos a plataforma Kite, não é? E a plataforma Kite é um lugar na internet onde pessoas que estão em situação de migração ou são refugiadas nos países de acolhimento, portanto, Portugal, Espanha, França, Itália, Polónia e Alemanha, possam encontrar num único local informação de variadíssima ordem e toda ela muito útil para navegar. Não é? E para entrar, não é? Nas comunidades de acolhimento e nas línguas desses países de acolhimento. E, portanto, essa plataforma tem seis secções, não é? Cada uma delas vocacionadas para um propósito específico. O primeiro é um vademécum, que é o Kite 1, e que no caso da versão portuguesa chama-se Chegar a Portugal. E chegar a Portugal implica saber números de telefone, agências para como encontrar alojamento, como encontrar serviços de saúde, o que fazer com os filhos no caso de haver necessidade de matrículas em escolas, etc. Portanto, transportes públicos, um conjunto muito alargado de informações de natureza muito, muito prática, não é? Organizada em secções, carta de condução, etc, etc. Quer dizer, tudo que nos possa ocorrer, como usar telefones, números de telefone, telemóveis, etc. Portanto, tudo o que é muito prático, muito útil e necessário para resolver problemas no imediato, não é? Depois o Kite 2, a segunda secção, é um dicionário ilustrado. São 500 e tal palavras ilustradas, não é? Que têm, portanto, informação, são palavras básicas, organizadas em grandes temas, não é? Para a comunicação no dia a dia. Portanto, a pessoa pode não saber a palavra, mas chegando à plataforma, pode escolher a figura, pode escolher a imagem e pode eventualmente comunicar muito rapidamente as suas necessidades mais básicas, não é? Portanto, temos palavras para a saúde, para a habitação, para a educação, são várias secções temáticas, casa, espaço urbano, etc. E depois, a terceira secção está dedicada aos sons das línguas dos países de acolhimento e à forma de representação gráfica desses sons, não é? Portanto, um recurso com gravações, com ilustrações de exemplos gravadas para que a pessoa possa reconhecer, não é? E ter acesso a um modelo, não é? De como pronunciar a cada um daqueles sons e também a forma como se podem escrever a cada um dos sons. E casos também de grafias duplas e duplas, isto é, sons que têm mais do que uma representação gráfica e que podem ser também fonte de dúvida, não é? Até para nativos, na verdade. Depois o K4 é uma secção dedicada à cortesia, à comunicação verbal e com um foco muito forte na cortesia verbal, não é? Como fazer pedidos de forma cortês, como recusar, como cumprimentar, enfim, uma série de informações que se prendem com os recursos de que precisamos para não sermos mal educados, de uma perspectiva, utilizando as línguas dos países de acolhimento e, portanto, também evitar conflitos, não é? A secção seguinte, que é o K5, vai na mesma linha, embora dedicada agora aos gestos e a outros comportamentos não verbais, não é? Como a gestão do tempo e até a gestão do espaço, não é? Interpessoal. E, portanto, temos ali uma série de vídeos, por exemplo, com um conjunto de gestos que são comuns, em cada um dos países de acolhimento e também gestos a evitar, não é? Gestos que podem também originar conflitos, não é? E, portanto, devem ser evitados. Finalmente, na última secção, o K6, temos testemunhos de pessoas que já tiveram experiências de migração nos países de acolhimento, experiências positivas, não é? E dão testemunho nas suas línguas maternas, enfim, das experiências que tiveram. São vídeos curtos e pretendem ser acolhedores, não é? E, portanto, integradores também. E, portanto, esta plataforma que está disponível, então, todos os conteúdos estão disponíveis em 6 línguas. Cada uma das versões linguísticas desta plataforma, há traduções, há neste momento até 3 traduções. Portanto, cada um dos conteúdos, os conteúdos da plataforma em português, neste momento, são apresentados com uma versão em tradução, com tradução em inglês, com tradução em ucraniano e agora mais recentemente também com tradução em árabe. São todos bilíngues, não é? Com estas combinatórias possíveis. E esta plataforma, então, atendendo à quantidade e à diversidade de recursos de que dispõe, é um bom multirrecurso, não é? E que pode ser utilizado em contexto pedagógico. Portanto, nós pensámos na plataforma CAIT fundamentalmente para os migrantes e os refugiados. Portanto, esse é o público-alvo.
5: Nesse caso, não é destinado apenas a migrantes e refugiados?
11: A plataforma CAIT é destinada a quem não sabe a língua, não é? Do país de acolhimento. E, portanto, podem ser migrantes, podem ser outras pessoas que simplesmente têm interesse em aprender a língua e ter um primeiro contacto com a língua e com a cultura do país de acolhimento, não é? Não necessariamente migrantes e refugiados, não é? Nós temos muitas pessoas no mundo que estão interessadas em aprender português, não é? E esta plataforma pode ser uma via de acesso, primeira via de acesso para esse efeito também. Mas pensámos também nos docentes e nos profissionais que estão na linha da frente do acolhimento, nas pessoas que são mediadoras ou são docentes de português língua não materna ou de português língua de acolhimento e que têm ali um manancial muito importante tem muito material ali que pode ser rentabilizado do ponto de vista pedagógico. E é aí que entra então esta última produção do consórcio, que é este guia Como Ensinar com o Kite, que são atividades práticas para a integração linguística e cultural, e este produto está destinado então aos profissionais, aos voluntários, às pessoas que estão na linha da frente e que precisam e querem ajudar a integração de pessoas que nos chegam.
12: Cristina Martins, professora na Faculdade de Letras da Universidade de Coimbra e coordenadora do projeto Comunicate sobre a plataforma Kite e o que a fez nascer. Gisela João tem uma voz que não pede licença. Entra, ocupa o espaço e fica. Inquietação.

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0: é que essa coisa é que é linda.
1: Quantas palavras somos
2: grandes? 191 atividades. É um número que impressiona. Retomamos a conversa com a professora Cristina Martins para perceber o que está dentro desse número. O guia é ensinar com o kite, atividades práticas para promover a inclusão linguística e cultural, acaba de ser publicado. Cristina Martins, são 191 atividades. Como estão organizadas e que tipo de competências pretendem desenvolver?
3: Nós temos 7 capítulos nesta obra, temos a introdução e temos 7 capítulos. Cada um dos os primeiros 6 capítulos está orientado para a exploração dos recursos de cada uma das secções da plataforma Kite, não é? Portanto, capítulo 1, orientado para a exploração do K1, a chegar a Portugal e por aí fora. Depois temos um capítulo final, que é o combinando kites. Então, são atividades em que nós, que são atividades que foram concebidas para a exploração cruzada de materiais de dois dos blocos, não é? Duas kites, não é? E, portanto, combinamos o K1 com o K2, o K3 com o 6 e por aí fora. Portanto, todas as combinações possíveis têm algumas atividades que foram então propostas. E o que nós pretendemos com isto é ensinar de uma forma lúdica, por um lado, não é? Porque nós temos também expressamente, nos capítulos, temos atividades que são expressamente designadas jogos, não é? São jogos. As outras atividades que não são jogos também são, enfim, procuramos que elas sejam lúdicas também, orientadas para o desenvolvimento de competências de produção, mas também competências, a pensar nas pessoas que estão ainda a entrar, não é? Estão a começar o processo de aprendizagem, muitas orientadas para o reconhecimento, não é? O reconhecimento, sons, de estruturas, até nos casos de pessoas que escrevem usando sistemas de escrita que não são o sistema alfabético latino, não é? Temos atividades a pensar também nesse perfil de aprendentes, não é? Que passam pelo reconhecimento de letras, de maiúsculas e minúsculas, que são símbolos diferentes, mas que representam a mesma letra, não é? Isto parece muito intuitivo, mas na verdade não é, não é? É muito convencional e precisa de ser aprendido para quem não domina essa convenção. E, portanto, temos reconhecimento, depois temos a aprendizagem propriamente dita, não é? Portanto, nós temos em todos os capítulos uma progressão, desde o reconhecimento, de atividades que se prendem com o reconhecimento, para depois a produção, não é? Portanto, com 3 fases de aprendizagem, em cada um dos capítulos. E, portanto, nós estamos interessados na produção, obviamente, mas também estamos interessados em desenvolvimento não só de produção linguística, mas também de integração cultural. E, portanto, há capítulos, nomeadamente o 5º e o 6º, que estão muito orientados para questões de percepções, não é? Percepções culturais, como é que as pessoas percebem as suas próprias línguas, como é que percebem as línguas dos outros, não é? Como é que percebem as suas culturas originárias, como é que percebem as culturas dos outros. E muitas das atividades estão também pensadas para que os aprendentes de origens diferentes interajam entre si e aprendam uns com os outros também.
4: Pode dar-nos um ou dois exemplos concretos de atividades incluídas no guia?
3: Está aqui um exemplo que pode funcionar, muito simples. Ah, nós também procuramos que os exercícios fossem bastante, as atividades fossem bastante simples, não é? E execuíveis com pouco material, não é? Não fossem muito complexas do ponto de vista logístico, não é? Porque muitas vezes as pessoas também que estão na linha da frente não estão propriamente a trabalhar em condições ideais, não é? Do ponto de vista, não têm propriamente todas quadros eletrónicos, não é? Por exemplo, temos aqui um exercício que é uma das atividades do capítulo K2, dedicado ao dicionário ilustrado. Os materiais são simplesmente os cartões com as imagens, porque os cartões podem ser descarregados sem as designações diretamente da plataforma em imagem, não é? E, portanto, podem ser depois impressos e utilizados em papel ou colados em cartões.

0: Chama-se sinal verde ou sinal vermelho. E os materiais são tiras de papel verdes e vermelhas. O formador imita um gesto do K5 e os apreendentes levantam um cartão vermelho se considerarem que o gesto é ofensivo, ou verde se considerarem que não é. O feedback é imediato. Depois de cada gesto, o formador revela a resposta correta. Os aprendentes também podem intervir e sugerir outros gestos do seu próprio repertório ou da cultura-alvo. Depois há uma variante que se pode também fazer. A atividade pode ser seguida de uma segunda parte, em que se cria um quadro de avisos, real ou virtual, com desenhos, imagens ou fotos dos gestos referidos, indicando se são problemáticos e qual a sua origem geográfica. E, portanto, até podemos fazer aqui estudos comparativos, não é? De gestos problemáticos em diferentes culturas, não é? E depois temos aqui um exemplo de questões de cortesia verbal. Por exemplo, temos aqui um que se chama Speed dating. Há cartões, os materiais são cartões com situações de cortesia do dia a dia, cumprimentar, fazer uma marcação qualquer, pedir ajuda, rejeitar um convite, agradecer, enfim, escolhe-se a situação. Depois, outro material é um temporizador ou um alarme. As instruções são: os aprendentes formam dois círculos, interno e externo, e sentam-se em pares face a face. Cada par recebe um cartão com uma situação. Leem o cartão, um lê em voz alta e representam a situação durante 1 a 2 minutos. Quando o tempo termina, os aprendentes no círculo interno avançam um lugar para a direita para trabalharem com outro colega. Ao mesmo tempo, os aprendentes do círculo externo passam os cartões com a situação no sentido dos ponteiros do relógio. Uma vez formados novos pares, cada aprendente encena uma nova situação com o seu novo parceiro. O jogo continua até todos os aprendentes terem trabalhado com diferentes colegas e terem passado por cada cenário pelo menos uma vez. E portanto, há construção de pequenos diálogos, não é? Para cada cenário. Um exemplo de um cenário seria: ofereça ao seu colega uma fatia de bolo. O seu colega tem de rejeitar a oferta de forma cortês, não é? E então, trabalha-se a oferta. Por um lado, é um ato eleutório muito importante, não é? No acolhimento, e depois também se trabalha a recusa cortês, não é? Neste exemplo. E, portanto, replicando isto depois nos outros, com os outros cenários, faz-se aqui uma roda e, na verdade, passa-se por um conjunto de situações comuns do dia a dia, não é? Que envolvem uso de atos eleutórios muito necessários, mas que têm que ser realizados de forma cortês, para que não haja conflitos.
1: Palavras da professora Cristina Martins, da Universidade de Coimbra, sobre o guia Ensinar com o Kite, disponível gratuitamente em kite.usal.es/Portugal. Diz-se houve muitas oportunidades ou houveram muitas oportunidades? A resposta de Inês Gama.
2: A forma correta é: houve muitas oportunidades. O verbo haver, quando usado com o sentido de existir ou acontecer, é um verbo impessoal. Isto significa que não tem sujeito. Por essa razão, conjuga-se sempre na terceira pessoa do singular, independentemente do elemento que o acompanha. Neste tipo de construções, o grupo nominal que surge depois do verbo, como por exemplo muitas oportunidades, não desempenha a função de sujeito, mas sim a de complemento direto. É precisamente essa ausência de sujeito que justifica o uso do verbo no singular. Assim, são corretas expressões como houve muitas oportunidades, houve vários problemas ou houve grandes mudanças. Pelo contrário, formas como houveram muitas oportunidades resultam de uma falsa concordância com o nome plural que segue o verbo e devem ser evitadas na norma culta. Convém, no entanto, distinguir este uso impessoal do verbo haver de outros contextos em que o verbo é pessoal e conjuga-se normalmente. É o que acontece, por exemplo, em frases como eles haviam terminado o trabalho. Neste caso, o verbo haver já não tem o sentido de existir ou acontecer e apresenta um sujeito expresso, o que justifica a concordância em número. Resumindo, sempre que o verbo haver puder ser substituído por existir, deve manter-se no singular.
1: Inês Gama, linguista.
3: Eu, El Rei, faço

0: Posso saber aos que este alvará virem que hei por bem me apraz dar licença a Luís de Camões para que possa fazer imprimir nesta cidade de Lisboa uma obra em octava rima chamada Os Lusíadas.
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2: Fernando Pessoa escreveu sobre o desejo de acabar entre rosas, uma imagem que parece suave e que carrega tudo menos suavidade. O desejo de uma morte bela, de um fim que tenha a dignidade de uma flor. Sinto Filipe, diz o poema, com música de Laurent Filipe.
3: Quero acabar entre rosas porque as amei na infância. Os crisântemos de depois, desfolhei-os a frio. Falem pouco, devagar. Que eu não ouça sobretudo com o pensamento. O que quis, tenho as mãos vazias, crispadas flebilmente sobre a colcha longínqua. O que pensei, tenho a boca seca, abstrata. O que vivi, era tão bom.
2: Quero acabar entre rosas, de Fernando Pessoa, dito pelo ator Sinto Filipe, com música de Laurent Filipe. Ouviram páginas de Portuguesas Despedidas, de José Manuel Matias, Luís Carlos Patraqui, Maria Barradas e Miguel van der Kellen.
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Olá, bem-vindos ao 10º episódio de Sopros no Coração, um programa de Jorge Salgueiro. Neste programa, iremos conversar com o compositor António Vitorino de Almeida e descobrir alguma da sua música para instrumentos de sopro.

0: Ouvimos a Marcha de Campolide, com música de António Vitorino de Almeida, cantada por Anabela, e com o cavalinho do CD As Marchas do São Luís, de 2007. Olá, maestro, muito
1: Olá.
0: bem-vindo. Para um homem que viaja e trabalha em tantos lugares de Portugal e da Europa, que cidade é esta Lisboa, para além de ser a cidade onde nasceu?
1: Bem, de facto é a cidade onde nasci. Não tenho recordações desse ato, mas tenho recordações de que Lisboa era uma cidade maravilhosa. Era, de facto. Era uma cidade encantadora. As pessoas tinham características muito especiais. Havia alegria de viver, independentemente das condições financeiras da maioria não serem ideais. Mas havia. Sorvia-se Lisboa. E esse sorver do ar de uma cidade é importantíssimo.
0: Perdeu a
1: Quando
0: identidade da cidade?
1: totalmente, em meu entender, é uma velha gaiteira.
0: Bom, apesar de tudo isso, vamos continuar na cidade de Lisboa com o primeiro andamento da suíte Lisboa em Camisa, de 1977. A interpretação é do Quinteto de Sopros de Lisboa, com vários músicos convidados, sob a direção de António Vitorino de Almeida. Fado da Alma Lusitana.

0: Estamos a conversar com António Vitorino de Almeida sobre a sua música para sopros e sobre a cidade em que nasceu. Ouvimos o Fado da Alma Lusitana, da suíte Lisboa em Camisa, e escreve o maestro que Lisboa em Camisa é outra face da realidade lisboeta, ou mesmo nacional. Uma face efetivamente sórdida, de um decadentismo reles, de uma ingenuidade imbecil, de um populismo grosseiro e, todavia, capaz de ascender às mais altas esferas do poder social. Maestro, esta descrição é de 1977.
1: Não é simpática.
0: E a pergunta é se continua a retratar Lisboa e Portugal em 2026.
1: Bem, não, em primeiro lugar, eu quero dizer que Portugal é uma coisa, Lisboa é outra. Atualmente, totalmente diferente. Eu não tenho nenhuma razão de crítica assim má como esta em relação a Portugal. Portugal, em pequenas cidades, fazem-se coisas que, relativamente ao espaço em que se está, são coisas notáveis, às vezes. Há grandes festivais de música pelo país. Quer dizer, só que o país não tem capital. Eu não me estou a referir capital dinheiro. Se calhar também não tem, mas isso não veio para aqui chamado. Agora, a capital não existe. Quer dizer, uma capital tem ópera. Lamento, uma capital tem vários museus. E não são museus com 40 ou 50 quadros, são museus com 500, 5 mil quadros. Bem, uma capital, pronto, tem teatros. Neste momento, na última vez que estive em Viena, havia 54 teatros a funcionar. Bem, na mesma noite, havia 3 caves de jazz a funcionar.
0: E ópera?
1: A ópera diária.
0: Quantas?
1: 300, os dias todos do ano.
0: Sim,
1: é?
0: Mas várias em simultâneo, não é? Várias casas.
1: Várias, até, porque há a Volksoper, que é a ópera dita popular, e a ópera. Quer dizer, e depois vai-se perguntar, mas então, e outras músicas? Há tudo, quer dizer, no mesmo dia. Podem estar em Viena os Beatles não podem estar porque já morreram.
0: Sim, mas uma estrela pop.
1: Pode estar uma estrela pop à vontade, juntamente com uma estrela sinfónica, com uma estrela da ópera. E ninguém fica com urticária, sabe? Ai, ai, ai, como é que é isto? É normal.
0: Bom, apesar da sua decepção atual com Lisboa, vamos continuar a ouvir mais um andamento da suíte Lisboa em Camisa. Só pelo título vale a pena ouvir esta peça. Chama-se Alvorecer de Intelectuais Etilizados no Mercado de Legumes.

0: Ouvimos, alvorecer de intelectuais etilizados, no mercado de legumes, uma obra que faz parte da suite Lisboa em Camisa, de António Vitorino de Almeida, numa interpretação do Quinteto de Sopros de Lisboa, com vários músicos convidados, sob a direção do compositor. Vamos continuar em Lisboa e vamos à revista. Segundo António Vitorino de Almeida, Variações sobre um tema de revista, trata-se de uma comovida homenagem àquela Lisboa que resiste, mesmo estropiada, aos atentados, destruições e construções com que alguns pretendiam torná-la irreconhecível. Não por acaso, utilizo um tema revisteiro, diz António Vitorino de Almeida, um tema daqueles que seriam automaticamente e veementemente recusados por um certo intelectualismo, cujos critérios de exigência estética não são tão fervorosos nem apurados quando se trata de cerrar fileiras para salvar uma cidade. E por isso, escolhi uma música de base que tem a ver com um pequeno mundo de bairros onde não se esconde a ingenuidade, onde não se teme o chamado kitsch, nem se sabe o que isso é, e onde a cidade gera fulcros de resistência sempre capazes de surpreender, de modificar as cores e os sons, de mudar a própria história. Por isso, desejaria inserir esta peça num movimento a que chamaria Música de Câmara Popular. Música de câmara para ser tocada, inclusivamente em coretos. São palavras de António Vitorino de Almeida e a pergunta é se a música que escreve hoje em dia ainda tem este caráter de intervenção e se acredita que esta música poderia mesmo ser tocada nas ruas. Eu, pessoalmente, acho que sim, acho que seria uma excelente ideia.
1: Eu fiz realmente a pensar nisso. A Eva Dream dizia
0: Martin.
1: E acabou mal, portanto eu não digo. Bem, mas na realidade esta música que é tirada a um tema de revista, que é ó careca, tira a boina, que é feio andar em cabelo. Foi feita também para uma peça do Artur Ramos, uma encenação do Artur Ramos. Não me lembro exatamente agora de qual era a peça, mas pronto, a verdade é que pareceu-me que este lado fulcralmente popular, autenticamente popular, é o que se associava ao texto da peça e ao que se passava. E insisto, esta música podia perfeitamente ser tocada em coretos, porque penso que o público ia gostar, o público dos coretos.
0: No fundo era abrir um pouco esse espaço público à música contemporânea,
1: claro,
0: também, não é?
1: Claro, claro, claro. As pessoas, sem darem por isso, estariam a ouvir música contemporânea.

0: numa interpretação do Quinteto de Sopros de Lisboa, com vários músicos convidados e sob a direção do compositor, ouvimos o primeiro andamento de Variações sobre um tema de revista, uma obra de António Vitorino de Almeida, composta em 1985. Eu acho que é uma obra deliciosa e não resisto a ouvir mais um trecho. Deixo também a sugestão de se tocar esta música nas ruas e nos coretos, como o maestro sugeriu, e eu acho muito bem. A obra do maestro António Vitorino de Almeida é editada pela Lava Musical Editions e, portanto, quem quiser adquirir as partituras é muito fácil. E depois esperamos passar numa rua e ouvir esta música maravilhosa.
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0: Ouvimos a última variação da obra Variações sobre um tema de revista do nosso convidado de hoje, o maestro António Vitorino de Almeida. António, sabemos que desde muito cedo revelou o seu talento extraordinário. Aos 5 anos compôs a primeira obra. Com 7 anos deu a primeira audição e interpretou obras de Mozart e Beethoven, para além de duas peças de sua autoria. Uma crítica da época, no século ilustrado, batiza o pequeno prodígio de Antoninho. É assim, não é, António?
1: Exatamente.
0: Conte-nos como é que a música entrou na sua vida, como é que foi a sua infância, onde é que estudou, como é que foi o início, no fundo.
1: Eu comecei a participar na música na cozinha da minha avó, quando o Pai Natal, que a partir daí esqueceu-se de mim, me deu como presente uma bateria. Portanto, o meu primeiro instrumento foi uma bateria.
0: Aos 3 anos?
1: Por aí. 3, 4 anos. Bateria de brinquedo, não é? A robustíssima Mulher a Dias tinha a rádio, não sei que rádio era, e com um repertório não do mais escolhido, mas não interessa. Servia bem para eu acompanhar na bateria. E foi a professora e amiga da minha mãe, a Marina de Vandergan Gabriel, que ambas tinham sido alunas do Francisco Lacerda, mas a Marina era mais velha que a minha mãe e foi depois professora dela, ouviu-me a tocar bateria e disse aos meus pais: vocês são malucos, este miúdo tem que aprender música. Bem, e foi a partir da bateria, o meu primeiro instrumento, portanto, não é? Que eu fui para a música. Fui para a música, ainda que os inícios não fossem nada brilhantes. Quer dizer, a professora, que era uma senhora excelente, que vivia lá no bairro, mas ela deve ter suportado coisas horríveis minhas, porque eu não gostava das aulas dela, de piano. Eu lembro-me que a única coisa que me interessava na aula de piano era uma borracha muito grande para apagar. Bem, e passados 2 meses, a senhora reuniu-se com os meus pais e disse-lhes que, sinceramente, o miúdo era muito simpático, era muito inteligentinho, mas a verdade é que música nem pensaste nisso. Os meus pais aceitaram perfeitamente, e eu voltei à cozinha e à bateria, até que a Marina de Vander Gabriel voltou definitivamente de Paris uns meses depois, soube que eu tinha deixado o piano. Meus pais tinham dito: não, o miúdo é uma negação para a música, segundo disse a professora e tal, e pegou em mim. E foi, curiosamente, de facto, aproximadamente 2 meses depois, eu fiz o tal primeiro concertezinho, não é? Com a Parilisa e tal. E lembro-me que nesse concerto estava na primeira fila. O concerto era na sala da senhora, com cadeiras. Bem, na primeira fila estavam 2 senhores, um muito alto, outro muito pequenino. E disseram-me: tens que ter muito cuidado, tens que tratar esses senhores muito bem, esses senhores são muito importantes. Bem, eu, enfim, também não era...
0: E quem eram?
1: Vinha saber. O pequenino era o Viana da Mota. Ui. O grande era o Luís Freitas Branco.
0: Extraordinário. E depois seguiu o conservatório,
1: assim,
0: e depois estudou em Viena, não é?
1: E depois foi... Passei realmente a ser músico.
0: É uma história extraordinária essa dos dois espectadores que tinha na primeira fila. Vamos... Viana da Mota,
1: o Luís Freitas Branco, falou comigo, eu lembro-me. Eu acho que não me lembro exatamente dele me dizer esta coisa, mas o meu pai ouviu e repetiu tantas vezes que eu acabei por... disse-me uma frase muito, enfim, muito significativa. Ele disse: olha, menino, cuidado, tu vais viver numa terra de miniaturistas.
0: E ele era um gigante. Então vamos ouvir mais uma obra que António Vitorino de Almeida compôs em 1970 e foi inspirada precisamente nestes sonhos de infância, após ler autores como Salgari e Jules Verne, ou as bandas desenhadas que também tinha acesso. É o primeiro mandamento do septeto A Vida de um Não-Herói.

0: Ouvimos o primeiro andamento do septeto A Vida de um Não-Herói, interpretado pelo Quinteto de Sopros de Lisboa, com José Gomes dos Santos ao piano e Catarina Latino no xilofone, sob a direção do compositor. António, por falar na criança Antoninho, que história é essa de andar sempre com um macaco nos aviões e ter tido um burro na sua casa em Lisboa?
1: Bem, o burro era de carne e osso e viveu 27 anos em casa dos meus pais. Eu vi um cigano que andava a vender um burro de 4 meses ou 2 meses, ou coisa assim. Fui acordar o meu pai, que não acordou bem, e portanto disse-me para eu ir à carteira tirar o dinheiro. E quando acordou, tinha um burro em casa. E viveu lá 27 anos. Esse burro tem que ver com a história da música, pois era ele, quando, segundo o acordado me disse mais tarde, era ele que às 7 da manhã acordava todos os dias o Lopes de Graça, porque era vizinho dos meus pais, grande amigo. Bem, o macaco.
0: É um fetiche.
1: E era de peluche.
0: Amanhã vai para Viena e vai levá-lo consigo, não
1: Claro,
0: é?
1: claro. Ele
0: Mas é
1: teve.
0: medo de andar nos aviões?
1: Não,
0: É
1: é
0: uma
1: por isso.
0: companhia.
1: Não, o macaco acompanha-me normalmente para onde eu vou. É claro, ele ficou bastante, enfim, magoado.
0: Descozido.
1: Descozido quando na fronteira entre a Polónia e a União Soviética,
0: Deixa-me adivinhar, pensavam que tinham droga dentro do macaco.
1: eu não sei o que é que eles pensavam, mas a verdade é que o furaram com um dedo num sítio muito desagradável.
0: Vamos agora ouvir o final do Quinteto de Sopros, Opus 66, obra dedicada ao Quinteto de Sopros de Lisboa, que aqui também interpreta a obra.

0: Ouvimos o final do Quinteto de Sopros, Opus 66, de António Vitorino de Almeida, na interpretação do Quinteto de Sopros de Lisboa. Os instrumentos de sopro dividem-se em madeiras e metais. O Quinteto de Sopros, clássico, tem apenas um instrumento de metal, que é a trompa, e todos os restantes são sopros de madeira: a flauta, o oboé, o clarinete e o fagote. Maestro, destes instrumentos de madeira, que eu saiba, o maestro escreveu apenas um concerto para o oboé. Não há nenhum concerto
1: Não,
0: para flauta ou para clarinete?
1: mas não foi tocado ainda. Há um concerto para clarinete.
0: Ah, temos grandes clarinetistas em Portugal, portanto fica aqui o desafio
1: É
0: de
1: verdade.
0: estrear o concerto para clarinete de António Vitorino de
1: Há um
0: Almeida.
1: concerto para clarinete. Há um concertino que já foi tocado por Mário Alves, no Porto, na Casa da Música, que é para saxofone e orquestra. É um concertino. Há uma versão excelente, aliás, que eu ouvi pedaços, porque não consegui ouvir tudo por quaisquer razões, mas acho que é excelente, para banda sinfónica, mas uma adaptação
0: Não foi o
1: que
0: mestre que fez.
1: não fui eu que fiz a adaptação para banda sinfónica, porque a orquestra original é a orquestra, não é? E portanto, e depois a outra pergunta.
0: Não, é mesmo se tinha escrito mais concertos, portanto, flauta, por exemplo.
1: Escrevi também o concerto de tuba.
0: Sim, sim,
1: O
0: sim. Mas
1: concerto.
0: estamos a falar de madeiras, hein? Ainda não passamos aos metais.
1: Madeiras, está bem. Então, escrevi um duplo concerto para piano e flauta.
0: Ah, estamos giro, sim.
1: É que foi feito, enfim, não foi feito em grandes condições, mas
0: Bom, mas aqui a
1: foi.
0: grande descoberta é que há um concerto para clarinete do António Vitorino de Almeida
1: Exatamente.
0: por estrear. Fica
1: Esse
0: aqui o
1: está
0: desafio.
1: perfeitamente por estrear.
0: Então, agora proponho a audição do terceiro e último andamento do concerto para oboé e orquestra de cordas de António Vitorino de Almeida, na interpretação de Pedro Ribeiro no oboé e da Orquestra do Algarve, sob a direção de Oswaldo Ferreira.

0: Ouvimos o terceiro e último andamento do Concerto para oboé e Orquestra de Cordas de António Vitorino de Almeida, na interpretação de Pedro Ribeiro no oboé e da Orquestra do Algarve, sob a direção de Oswaldo Ferreira. Temos estado a ouvir principalmente obras com instrumentos de sopro de madeira. Vamos agora ouvir algumas obras onde os instrumentos de sopro de metal são centrais. Começamos com um grande intérprete português, mundialmente conhecido, António. Como é que nasceu o Concerto para Tuba, que já falou aqui há pouco, e sabemos que o maestro também fez alguns trabalhos com a improvisação com o tubista que iremos ouvir. Portanto, eu gostava que nos contasse a sua relação musical com o Sérgio Carolino.
1: Com o Sérgio, tudo o que se faça com o Sérgio tem um conteúdo musical.
0: Jantar.
1: É verdade, é verdade. Bem, e ainda por cima, ele raras vezes fala de música. O que, aliás, também é verdade comigo. Quer dizer, também não é necessário falarmos de música para mostrarmos que somos músicos ou que gostamos tanto de música. Bem, com o Sérgio, de facto, foi uma aventura escrever um concerto para tuba. Mas pronto, eu lembro-me que fiquei muito emocionado no ensaio geral,
0: Na Casa da Música.
1: na Casa da Música, quando ouvi essa peça, porque realmente foi.
0: Trabalhou em parceria com o Sérgio para incluir algumas técnicas que são específicas e desenvolvidas por ele?
1: Não,
0: Não.
1: não falei. Não, antes. Não me lembro de termos falado em nada antes.
0: Muito bem, então vamos ouvir o concerto para tuba, o terceiro andamento.

0: Ouvimos o terceiro e último andamento do Concerto para Tuba e Orquestra de António Vitorino de Almeida, na interpretação de Sérgio Carolino e da Orquestra Nacional do Porto, dirigida por Marc Tardieu, num concerto na Casa da Música em 2007. Maestro, sei que brevemente vai viajar até Viena, aliás, já falámos sobre isso, julgo que saber que tem uma relação muito especial com essa cidade.
1: Vivi lá 27 anos. Quer dizer,
0: E o que é que fazia? Era dito cultural.
1: não, entre outras coisas, fui adito cultural durante 5 anos, ou coisa parecida,
0: Foi
1: mas
0: o início? Ou o
1: não,
0: início foi
1: não, não,
0: estudar?
1: não, não, foi
0: O início foi como estudante, não é?
1: sim, fui como estudante, depois fiquei com, mais tarde fiquei, realmente fui adito cultural e mais tarde trabalhei essencialmente no Burgtheater de Viena, quer dizer, como
0: Era uma
1: compositor
0: espécie de...
1: residente.
0: Exatamente.
1: Pois. E aí fiz várias peças para várias suítes sobre música para teatro. Tchekhov, Simone de Beauvoir, enfim.
0: O mestre foi agraciado, inclusivamente, pelo governo austríaco, não é?
1: Sim, pelo Presidente da República.
0: Duas vezes.
1: Duas vezes.
0: Muito bem, vamos terminar o primeiro de dois programas dedicados a António Vitorino de Almeida com a suíte teatral, isto a propósito do Burgtheater, O Rendeiro dos Heróis, na interpretação do grupo de metais do Seixal.

Ouvimos final de festa entre sinos de rebate e ameaças de canhões, o andamento final da suíte teatral O Render dos Heróis, de António Vitorino de Almeida, na interpretação do Grupo de Metais do Seixal. Sopros no Coração volta daqui a 8 dias para a segunda parte da conversa entre Jorge Salgueiro e António Vitorino de Almeida. Até lá!

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0: Olá, bem-vindos a mais uma edição de Memórias Futuras. O meu nome é Pedro Dias de Almeida e hoje vou conversar com Daniel Balfux. Nasceu em Lisboa em 1963 e podemos dizer que é fotógrafo, mas essa palavra não parece abarcar todo o seu percurso, como artista que se relaciona sempre também com a literatura, o pensamento, sobre fotografia, história, memória, até o cinema. Por estes dias pode ver-se na Galeria Vera Cortes, em Lisboa, a exposição Ainda à Espera de Godot, um título a fazer pensar em Samuel Beckett. Georges Perec, Sebaldi, Cesare Pavese, Proust são outros escritores muito presentes no seu percurso. As viagens e um registro diarístico muito pessoal são ainda traços fortes da sua obra e vida. Olá, Daniel, bem-vindo.
1: Olá, Pedro, muito obrigado.
0: Antes de sabermos como se relaciona com a palavra fotógrafo, já lá vamos, gostava que nos falasse um bocadinho dessa viagem recente que fez ao Japão, onde já tinha estado algum tempo antes, julgo. Um país que carrega sempre, para nós ocidentais, uma grande carga de estranheza e exotismo. Como correu e o que é que foi lá fazer desta vez?
1: Na verdade, desta vez fui fazer uma exposição que ainda está em Tóquio, na Galeria Akio Nagasawa. Precisamente o trabalho que eu tinha feito anteriormente sobre o Japão, correndo todos os riscos que é tentar mostrar o Japão aos próprios japoneses. Mas o Japão é um país hiper fascinante. Correu tudo mal, na realidade, porque a FedEx perdeu o meu trabalho, portanto tive que realizar novo trabalho enquanto lá, para poder fazer a exposição. Até hoje não encontraram o trabalho. Isso para não falar do regresso, que teve que marcar outras viagens que não pelo Dubai, mas mesmo com estes contratempos todos, a viagem foi maravilhosa. E de facto, o Japão é um país que tem uma cultura tão forte, uma tradição, e é um país que nunca foi verdadeiramente ocupado ou colonizado, embora tivesse uma forte presença americana depois da Segunda Guerra, não é? E com uma carga histórica que nós sabemos. E infelizmente eu fui tarde demais ao Japão, isto é, gostava de ter ido ao Japão muito, muito antes.
0: Essa viagem prévia foi para fotografar?
1: Portanto. Eu fiz duas antes, eu, na verdade, num espaço de um ano fui 3 vezes ao Japão. Fui preparar uma exposição no pavilhão português na feira de Osaka, na Expo. E daí surgiu, de facto, um fascínio maior ainda, também influenciado. Porque, apesar de tudo, nós temos uma forte influência cultural através do cinema, do Ozu, etc., da literatura, do Mishima e outros, obviamente, do próprio Tokyo Ga, do Wim Wenders, aqui há muitos anos. E portanto, tudo isso é um bolo muito grande quando depois está ali perante a realidade. Não, e a realidade nunca corresponde, é sempre outra coisa.
0: E causa alguma estranheza no Japão em particular.
1: Causa imensa estranheza. Na verdade é um país, eu nunca vi um país que unisse de uma forma tão forte um classicismo muito, muito grande, uma tradição presente na comida, na forma de embrulhar, no silêncio das ruas. E depois uma extrema contemporaneidade, com comboios, como sabemos, ultra rápidos, com ruas largas, cidades hiper modernas, e essa união é quase um futuro que nós não vamos ter, não é? O facto de se poder estar num comboio ou no metro de Tóquio e as pessoas estão ao telefone, mas ninguém fala e não se ouve um ruído, é uma coisa que nós nunca teremos, não? E eventualmente o Japão perderá, não é?
0: E numa viagem como essa, sobretudo esta última, que foi preparar sobretudo a exposição, fotografa bastante, assim, de forma livre, ao sabor dos momentos, de estímulos imediatos, ou nesses momentos a fotografia é feita de forma mais sistemática, a pensar em séries, num livro, numa exposição, ou faz as duas coisas?
1: Eu neste momento, como estou a fazer muito este trabalho de diarístico, de colagens, que apresentei no MAT, em 2024, e que estou a fazer esse trabalho em paralelo, que são colagens, isso é muito instintivo, não é? Porque como tenho a obrigação de o fazer diariamente, é muito instintivo. O trabalho fotográfico que se destina depois a impressões maiores, etc., isso é muito mais planeado.
0: Mais pensado.
1: E mais pensado, e também penso cada vez mais complicado, cada vez mais difícil, num mundo saturado de imagens.
0: Sim, era isso que ia dizer. Agora toda a gente tem uma máquina fotográfica no bolso, não é?
1: Sim.
0: A fotografia em película parece, sobretudo aos mais jovens, assim, uma bizarria do passado, uma espécie quase de arqueologia Sim. industrial. Usa muito o telemóvel para tirar fotografias, por exemplo, nesse registro
1: diarístico. No registro diarístico, sim. Sim, sim, sim. Aliás, eu combino o mais moderno, que é de facto o telemóvel, com uma coisa que é relativamente arcaica, que é a fotografia instantânea, não é? E que me dá também, não é só o instantâneo que me interessa, a ideia do objeto de fotografia, que é uma coisa que deixou de existir, não é? A fotografia como objeto já não existe. Isto é, só existe na Feira da Ladra, a apanhar sol e a 1 euro, ou nas galerias de arte protegida e em valores muito mais altos. O intermédio, que é o álbum de família, que é as fotografias que nós tínhamos em casa, já raramente existe. Por isso é que também há um grande fascínio, outra vez hoje, dos mais jovens com o analógico,
0: analógico
1: e também com as espécies de Polaroid que hoje existem, exatamente porque nos falta o tacto. A fotografia perdeu o tacto. E isso era uma componente que nós não ligamos muito, mas que era uma componente essencial da fotografia. O tamanho, a ideia de possuir, não é? A ideia de posse de uma fotografia, de poder mostrá-la ou de poder oferecê-la, não é? Isso é uma coisa que se foi perdendo com o digital.
0: Uhum. Portanto, usa bastante o telemóvel, o instantâneo e
1: sim,
0: a película.
1: Sim, sim, e a película e câmara digital também. Na verdade, eu tento.
0: Há toda
1: eu tento
0: uma parafernália então nas viagens.
1: Sim, mas nem sequer é uma parafernália, porque eu tento usar tudo o que existe. E que me serve, as coisas servem. É como dizer que o computador serve para umas coisas e a BIC serve para outras, e a caneta de tinta permanente dá-nos uma assinatura mais bonita, não é? Tem mais a ver com isso. Cada coisa tem uma função mais própria, eventualmente às vezes cruzando essas funções. Mas de facto, eu com o telemóvel não consigo fazer as impressões que tenho, por exemplo, hoje na exposição na Galeria Vera Cruz 3, que são relativamente grandes. Mas não quer dizer que o telemóvel não faça isso daqui a pouco tempo, não é?
0: Claro. E agora sim, acha que a palavra fotógrafo o define bem? Quando preenche formulários, por exemplo, nos vistos, por exemplo, nestas muitas viagens que faz, o que é que escreve no espaço destinado à profissão?
1: Na verdade, Daniel Wolf, nos países mais complicados, tento não pôr fotógrafo e ponho professor. Porque o fotógrafo também é uma coisa que sempre assusta, porque as pessoas assusta regimes, assusta sim, nesse sentido, porque o fotógrafo está sempre muito ligado à documentação.
0: Sendo
1: que eu não documento, não é? Eu não documento propriamente. Mas a denominação talvez mais própria fosse artista visual. Mas ao mesmo tempo, simultaneamente, eu penso como um fotógrafo, e acho que isso também é importante. A minha aprendizagem é como fotógrafo, e eu faço. Quando faço imagens em movimento, vídeo, cinema, se queiramos chamar a isso, que eu chamo de fotografias expandidas, é com o olhar de um fotógrafo que eu faço, e não com o olhar de um realizador de cinema, de alguém que estudou cinema, etc. Portanto, sim, também sou fotógrafo.
0: Sente-se
1: com orgulho.
0: Confortável,
1: sim,
0: com a palavra.
1: E também porque eu acho que cada vez mais, e há bocado estávamos a falar de telemóveis, etc. O importante não é a máquina fotográfica, o importante é o pensamento atrás da fotografia e durante a fotografia. E cada vez mais, num mundo saturado de imagens, é o pensamento que define o fotógrafo. E portanto, uma fotografia pode ser qualquer coisa. Uma pintura pode ser uma fotografia, se quisermos. E o pensamento que está por trás disso é que é importante.
0: E até há um trabalho seu nesse sentido, o seu doutoramento, ou seja, também há um lado académico que tem a ver com fotografia, pensamento e memória.
1: E por uma necessidade de pensar, porque na verdade a maior parte das fotografias que nós vemos nas redes sociais, infelizmente também em muitas exposições, trabalhos artísticos, são fotografias que ou tentam valer pelos seus lados técnicos, ou por um olhar meritório do artista, mas que na verdade para mim já não chega, não é? Porque todos nós tiramos boas fotografias. O que define um fotógrafo, um artista visual, é de facto um pensamento sobre esse mesmo trabalho e como apresentar. Eu até posso apresentar mais fotografias. Nem todas as minhas fotografias são assim tão interessantes se olharmos delas exclusivamente como fotografias. Mas elas podem passar a ser mais interessantes se eu contextualizá-las dentro de uma ideia de pensamento.
0: Num contexto e num pensamento, claro. Mas no final dos anos 80, trabalhou na imprensa, sobretudo no Independente, também publicou no Blitz. Via-se como fotojornalista na altura e via-se no início de uma carreira como fotojornalista?
1: Sim. Não, no início, aliás, porque também desconhecia tudo o resto, não é? Mas no início eu queria ir para os cenários de guerra, queria fazer essa. E também eu tinha ainda a ideia que podemos mudar o mundo através da fotografia. Já não tinha essa ideia, cresci, amadureci. Quer dizer, eu acho que podemos mudar o mundo, mas não é mostrando uma fotografia de guerra que mudamos o mundo. Podemos mudar o mundo de outras formas, mas muito devagarinho, não é? Se conseguimos mudar a nós próprios, já é muito bom.
0: Mas interiorizou então essa condição de fotojornalista, sim, enquanto esteve na
1: Independente. E depois, durante o Independente, que também era já uma publicação, um jornal peculiar, não é? Porque havia o caderno 1, que era mais jornalismo, e o caderno 3, que era mais coisas pessoais, poéticas, e eu fui cada vez mais sendo empurrado para o caderno 3. Mas também, a certa altura, percebi que a minha fotografia não era objetiva, não era de um jornalista, era subjetiva. Isto é, eu consigo fotografar alguém de quem eu não gosto de uma forma não atraente e consigo fotografar alguém de quem eu gosto de uma forma atraente. E isso é muito subjetivo. E o jornalismo não deve ser isso. E cada vez mais nós apercebemos que o jornalismo não pode ser isso. Portanto, fui sendo mais empurrado para um trabalho que eu chamo poético.
0: Mais artístico. Não é? Foi percebendo.
1: E fui percebendo. E também foi-se criando um mundo em que isso era possível, não é? Porque eu ainda venho de do tempo dos dinossauros, em que pessoas como grandes artistas como o Robert Frank não vivia da sua arte, vivia de dar conferências, etc. Mas as coisas também foram-se alterando e o mercado da arte de repente abarcou a fotografia, mesmo em Portugal, etc, etc.
0: Mas Independente também era um jornal muito peculiar. Aliás, esse percurso não é único. O João Tabarra também optou por um caminho artístico, sim, e também foi fotojornalista, sim, no Independente. Portanto, se calhar foi o próprio jornal que possibilitou esse...
1: Possibilitou por dentro da liberdade. Quer dizer, havia umas páginas nesse tal caderno 3 em que fazíamos uns ensaios fotográficos, tipo fui fotografar algumas das coisas que utilizei mais recentemente no meu livro, no Lisboa Clichê, fotografar o Parque Meyer, fotografar, e isso eram obviamente olhares subjetivos, não é? Dava uma liberdade muito grande ao que chamamos fotografia de autor.
0: Já agora, qual foi a fotografia que fez capa do Blitz e de que fala precisamente nesse livro, no Lisboa Clichê? Recorda o entusiasmo de ver uma foto sua numa capa num quiosque de jornais?
1: Não, recorda a primeira fotografia que saiu, não era uma capa.
0: Não era capa do Blitz?
1: Não, era uma fotografia de uma peça de teatro, mas a ver a coisa impressa, não é?
0: Chegar ao quiosque, ir
1: a correr para o quiosque, saber que está ali. Depois fiz algumas capas, fiz uma capa com os Mulheres da Dá. E sim, a capa, claro que era algo sempre mais especial, mas essa ideia de ser impressa e ver o nome, o autor pela primeira vez impresso, recordo-me ainda bem, foi no Blitz.
0: Não era uma capa,
1: foi no Blitz. Não, e essa ideia de poder, de tornar a fotografia, que era uma coisa também para mim, começa como uma coisa mais ou menos amadora, não é? Tornar isso em algo mais credível também.
0: E antes de começar a fotografar, chegou a trabalhar numa pequena empresa do seu avô, não é?
1: Cheguei a trabalhar numa pequena empresa do meu avô, que era tão pequena que era só ele e eu. Era só ele, depois fui eu. Depois tivemos uma grande discussão e era outra vez só ele. E depois, quando ele teve um AVC, voltei a ser só eu.
0: Ainda ocupou alguns anos da sua vida essa empresa.
1: Ocupou, depois dele ter o AVC, ainda ocupou 6 anos, porque era a única forma também de termos para pagar um lar para ele. E, portanto, havia ali também um vazio, digamos, legal, que era como a empresa, já não sei exatamente, mas como a empresa estava em nome dele e ele tinha despesas de saúde enormes, aquilo dava para abater e, portanto, funcionava, não é? Mesmo já não dando lucro, fazia sentido.
0: O que é que se dedicava a essa empresa?
1: Era a importação de fita de aço de mola, que chamava-se Irona, que vinha da Alemanha e antes da Bélgica, em rolos, e que servia, como o nome diz, para fazer molas para as motocicletas Famel, Casal, para os sutiãs, aquela molinha que hoje penso que já não existe, enfim, aqueles partilhos, os dossiês que fazem, né, de clique, etc, etc. Okay. Portanto, era um grossista, na verdade, disso.
0: Como era o seu cotidiano. Mas foi nessa altura que se foi entusiasmando com fotografia também.
1: Sim, mas eu depois, quando me chateei com o meu avô, ou eu comigo, que isto é sempre mútuo, eu fui para o Porto trabalhar com uma empresa que era a Gustavo Cudel. E aí eram bombas de rega. Que fui, enfim, responsável da importação, como falava bem alemão e bem inglês. E estive ainda 6 meses no Porto e depois vim para Lisboa trabalhar com o gerente da empresa de Lisboa, que abriu a sua própria firma, ali na quinta, atrás do aeroporto, no Figo Maduro. E aí trabalhei com ele e aí já estava a começar. E aí fiz o arco, simultaneamente paguei o arco com isso. Depois pelo meio comecei a trabalhar no Frágil e depois o Jorge Colombo convidou-me, quando estava a iniciar o Independente, para ir falar com o Miguel Esteves Cardoso, e acabei a começar no Independente, e às tantas larguei as regas, as expressões, as fitas de aço.
0: Ainda houve aí toda uma carreira comercial.
1: Houve, e depois pelo meio voltei para o meu avô, lá está. Aliás, eu lembro-me de sair à noite para o Bairro Alto e fazer noitadas e depois ir tomar um pequeno almoço com o meu avô e ele nem suspeitar de que eu tinha dormido talvez uma hora, não é?
0: Ou portanto, se calhar foram
1: muito tempo. Ou se calhar suspeitava, é possível.
0: A zanga veio daí, sem entrar não, numa
1: não,
0: história muito
1: não, não, pessoal. Já nem me lembro bem, mas foi que de facto eu estava. Às tantas há uma insatisfação. Eu era um miúdo que tinha regressado há pouco tempo da Alemanha, estava a descobrir à noite o Bairro Alto, as possibilidades de uma vida, enfim, mais artística, não sendo ainda artística. Portanto, de repente comecei a conhecer pessoas como a Céu Guarda, o Álvaro Rosendo, a Marta Vengorovis, todos ligados já, de alguma forma, à arte, e eu ainda estava noutro mundo.
0: Não, é? Portanto, não aquilo,
1: exato, portanto, aquilo também foi uma descoberta de que havia outro mundo possível do que passar o dia num escritório tipo Fernando Pessoa, não é?
0: Mas tem noção de como o entusiasmo com a fotografia entra na sua vida? E ter também o fascínio da literatura.
1: Também porque estava a pensar, Lisboa, nessa altura, Portugal, era um pouco a primeira geração pós 25 de Abril, não é? Portanto, estamos a falar de 83, 84, 85, por aí. Portanto, também havia uma liberdade que sentia que... Pronto, não só era a minha juventude, nossa juventude, como também era uma própria juventude da democracia portuguesa, não é? E, de repente,
0: começaram a descobrir-se e reinventar-se.
1: A descobrir, e mesmo o tempo no Porto, eu depois no Porto fiz... Havia uma rádio, no tempo das rádios piratas, havia a Rádio Caos, onde eu ainda fiz um programa... Enquanto trabalhava na Gustavo Cudel, fui conhecendo pessoas no Porto, organizei um concerto de pop de arte no Porto, na Cruz Vermelha.
0: Mas a fotografia já era também.
1: A fotografia era, vinha ali.
0: Ou era aí no meio.
1: Era,
0: tudo isso,
1: era porque havia uma máquina, mas de repente eu li sobre o arco, isso eu lembro-me, que li, estava ainda no Porto, li que as inscrições no arco para um curso de fotografia. E lembro que vim de propósito no Porto, e nessa altura, no arco, para se inscrever, uma pessoa tinha que passar a noite numa fila, e portanto lembro-me de vir do Porto, ir para o... ainda lá no Castelo, Rua Santiago, salvo erro, pôr-me na fila, conhecer o João Tabarra nessa fila, à noite, e passámos lá à noite para nos inscrevermos.
0: O clique, e agora
1: portanto, já havia
0: aplicado ao clique, foi um bocado aí, ir para o arco,
1: sim,
0: e pensar na
1: fotografia. Pronto, e isso eu ainda vim do Porto de propósito, portanto a minha mudança de volta para Lisboa também teve a ver com o facto de eu ter sido aceito no arco. Agora, a fotografia também naquela altura, para quem, como eu, não sabia desenhar, não sabia pintar, a fotografia, tendo este lado técnico, não é? Era considerada uma arte menor,
0: mas para mim servia
1: muito bem, não é? Porque eu já... porque quando eu cheguei, quando eu cheguei na Alemanha, eu tentei entrar no Conservatório para Cinema e não me deram a equivalência da Escola Alma. Portanto, não dava para ir para as Belas Artes ou para cinema, etc, etc. Portanto, o Arco de repente apareceu com... Mas eu também fiz mímica na rua. Espetáculos de mímica e no Ocarina, que era um bar no bairro Alto. Portanto, na verdade, é um miúdo que está à procura de se encontrar.
0: Podia ter ido por outros caminhos, mas a fotografia foi se assumindo como...
1: Agora, provavelmente o caminho errado estava no escritório, não é? Esse é que era o caminho errado, porque eu estudei gestão na Alemanha ainda. Portanto, ainda trabalhei na Alemanha em gestão, numa empresa também de alumínios, etc. E, portanto, a coisa de vir para a empresa do meu avô também era uma coisa de... que estava uma linha de família dada, não, não era uma coisa...
0: Natural,
1: sim, porque o meu avô era muito sozinho, não tinha já... Ele, quer dizer, a empresa, quando esteve no seu auge, tinha uma secretária, não é que fosse uma empresa muito grande. Ele é que fazia tudo e depois eu é que fazia tudo. Que era ir, como era grossista, era cortar os rolos de fita de aço, cortar as mãos todas num armazém que ele tinha na Amadora. Quer dizer, não era uma vida muito interessante, muito principalmente potencial. Para quem queria depois sair à noite para o bairro Alto até às 3 da manhã, depois tinha que estar a... Não é? Eu lembro que a grande invenção era o atendor de chamadas, porque eu ia... tomar copos e podia ligar para a empresa e ouvir que se tinha alguma, né? E aquilo ia acabar também. É verdade que a empresa estava em declínio total também, porque entretanto, com a entrada na comunidade europeia,
0: mudou tudo,
1: né? E essas empresas que precisavam do meu avô foram desaparecendo, não é? As Casais, isso tudo acabou por desaparecer, a parte da indústria, portanto as médias empresas desapareceram devido à comunidade europeia, e as que eram grandes não precisavam do meu avô porque podiam ir diretamente.
0: Pelo menos aos seus olhos, não era um projeto com futuro. Não havia,
1: não havia muito futuro. Portanto, eu ou teria que mudar aquilo tudo e ou vender ou deixar acabar como.
0: E no Arco entusiasmou-se realmente com a fotografia.
1: Eu ainda comecei no Arco a fazer design gráfico e fotografia. E depois desisti mais do design gráfico e percebi que a fotografia. Mas lá está, sempre pensando em jornais, etc, etc, não é? Depois ainda cheguei a fazer moda, paralelo com o Independente, e depois do Independente na Marie Claire, mas também porque surgiram essas possibilidades. A verdade é que a geração antes da minha e do João Tavares e do António Júlio Duarte, que somos todos a mesma geração, e do José Luís Neto, eram pessoas como o Jorge Moller, que não viviam da fotografia nessa altura, não é? Ele tinha um emprego, era diretor dos serviços prisionais, uma coisa assim, um emprego sério. O Paulo Nuzolino, que nós desconhecíamos porque estava em França, mas que trabalhava, não como artista, mas para uma agência também de fotografia, de reportagem fotográfica. Portanto, a ideia de viver da fotografia como arte era uma coisa que não existia. Depois eu ainda fiz uma aprendizagem com um fotógrafo, a fotografar coisas comerciais, garrafas de cerveja Sagres.
0: Sim,
1: e cortinados, sim. E coisas assim. Portanto, esse era o mundo que parecia alcançável, possível.
0: E a imprensa.
1: Sendo que um estúdio de fotografia não era todo o meu interesse e, portanto, a imprensa era o mais possível. Não é? E havia um crescimento da imprensa também em Portugal, não é? Porque apareceram até a Marie Claire, as Elles, as revistas com que eu depois trabalhei no Miguel Portas, a Vida Mundial e a Já. Portanto, também era um mundo em crescimento. Ao contrário de agora, era um mundo em crescimento.
0: Sim,
1: não é?
0: E tantos anos depois da invenção da fotografia, não deixa de ser impressionante como a maioria das pessoas ainda associa a fotografia à verdade, à prova factual. Quando há bem mais de um século a fotografia chegou à imprensa, essa novidade tecnológica foi recebida com grande entusiasmo, como se a verdade e a objetividade estivesse finalmente ali. A partir daí... garantida, podia mostrar-se a realidade. Mas rapidamente se percebeu que era também uma ilusão, porque é fácil também manipular com fotografias nas escolhas do que se fotografa, nos enquadramentos e até na manipulação mesmo técnica com cortes e recortes. Mas estamos em 2026 e as pessoas ainda associam fotografia
1: com
0: a verdade, não é?
1: Que é um erro... Aquela música do Caetano, na fotografia estamos sempre felizes, e isso diz tudo, não é? O que se escolhe fotografar é precisamente, não é? E sei lá, desde que eu vi há dois séculos atrás aquela fotografia em que o Stalin está no pódio e depois há o original em que ele está com o Trotsky, não é? que é muito fácil de perceber que a fotografia desde o início foi uma manipulação mais total, não é? Portanto, o que assistimos hoje em dia é que isso tornou-se muito mais fácil e muito mais, não é? com a inteligência artificial, claro, e em 5 minutos manipulo qualquer coisa. O facto das pessoas ainda acreditarem nisso, eu acho que vai ter que mudar, porque agora...
0: Já é óbvio.
1: Não, já é tão óbvio que... Quer dizer, que se não mudar agora, estamos perante a inteligência artificial perante a estupidez humana.
0: Mas eu lembro-me, realmente, no lançamento do seu livro mais recente, A Tentativa de Esgotamento, depois do Adeus, na Livraria da Travessa, em Lisboa, as pessoas reagiram com alguma surpresa quando o Daniel afastava a ideia de fotografia, o registro factual da verdade, para memórias futuras.
1: Sendo, digamos, que nesse livro eu tenho duas fotografias que são inteligência artificial, porque há uma em que a janela já está em demolição e as pessoas conseguiam ainda ver que a janela estava inteira, agora sim já foi substituída por um PVC, mas já era inteligência artificial, são coisas muito básicas. Põe-me esta janela já em... E havia outra com uma chama em cima da mesa, tal como esta exposição na Vera Cortês. Também tenho uma fotografiazinha pequena com a mão que dá título à exposição, mas com a mão com uma chama. É inteligência artificial, é óbvio. Podia não ser, porque na verdade o que me interessa na inteligência artificial é criar uma coisa que possa ser tão realista que eu até poderia tê-la feito. Sim, sim. Não é? Agora, esta questão...
0: Já aí vamos, mas não surpreende também que as pessoas olhem com grande espanto... Ah, este fotógrafo diz que a fotografia não representa o real e a verdade. Não é surpreendente,
1: sim,
0: em 2026
1: haver
0: essa...
1: Mas eu acho que é uma inocência perante a imagem fotográfica. Não percebo como é que as pessoas deixaram de acreditar na ciência e acreditam na fotografia, não é? Isso é que eu não consigo compreender. É irreal. Mas isso, pronto, aí teríamos agora de falar de todos os problemas do mundo.
0: Não
1: é uma novidade, na verdade, não é uma novidade. O que espanta é quando é tão óbvio que as pessoas ainda, mas também é verdade que as pessoas, enfim, estamos a falar num mundo generalizado, cada vez têm menos informação boa, não é? Informação de qualidade, não é? E este desaparecimento dos jornais é super preocupante. E portanto não se... Qualquer coisa acreditam, não é? E um dos grandes problemas é acreditarem naquilo que querem acreditar. Isto é, se eu mostrar aqui, no outro dia alguém falava de mostrar uma fotografia na rádio, eu até achei interessante, eu já não sei qual é que foi a expressão, porque é de facto uma coisa impossível. Mas se eu mostrar aqui uma fotografia do Trump com uma miúda de 13 anos, a maior parte das pessoas vai querer acreditar que a fotografia é a realidade, porque estamos todos contra e que prova qualquer coisa. Portanto, se eu mostrar, as pessoas nem sequer vão pôr em causa que eu possa ter fabricado essa imagem. E eu não estou a defender, obviamente, o Trump de todo. O que eu sei é que se eu for ao encontro das expectativas das pessoas, elas vão acreditar, não é? E pelo contrário, as que são para o Trump vão dizer que é uma montagem. Mas se eu mostrar depois uma fotografia daquelas coisas, elas vão dizer
0: que é
1: o que se escolhe mostrar e a quem se mostra.
0: Os rastros dos aviões... Gente que só pondo as fotos,
1: exatamente,
0: com os rastros, daí acham que é uma prova de toda uma contaminação,
1: exatamente.
0: E
1: portanto,
0: uma
1: fotografia nunca é prova de algo e nunca foi prova de algo, na realidade.
0: Isso.
1: Não é? E a propaganda que todos os governos sempre usaram
0: era
1: sempre
0: mais
1: foi...
0: eficaz, precisamente porque
1: vinha com
0: pessoas,
1: imagens,
0: porque,
1: não é?
0: Tinha,
1: porque vinha com imagens, mas de facto a imagem sempre foi uma aventura. E lá está, havia uma tira que eu mostrava aos alunos do Calvin and Hobbes quando eu ia no público, em que ele tinha o quarto todo desarrumado e deixava-se fotografar pelo Hobbes mesmo naquele cantinho que estava arrumado. Isso já é uma mentira. E é tal história. Eu posso fotografar uma pessoa e fazê-la parecer mais antipática e mais velha e mais gasta e mais não sei o quê, ou fotografá-la, não é? Se eu fotografar de baixo para cima uma pessoa, dou-lhe poder. Se eu fotografar de cima para baixo, como fazia com os mendigos no Estado Novo, etc, etc, que nunca eram um olhar de frente, estou a rebaixá-la. Logo isso são pequenas artimanhas, conscientes ou inconscientes, que servem um efeito de mentira, de propaganda.
0: E como já disse, hoje mais do que nunca essa manipulação é possível, ao ponto de ser muito difícil às vezes distinguir uma fotografia.
1: Sim, sim. Aliás, vemos isso nos vídeos que aparecem nos Instagrams.
0: Fotografias e vídeos, sim, já começa a ser difícil para nós.
1: Mas eu acho que, ou haver tanto, o problema disto é que as pessoas vão deixar também de acreditar na verdade.
0: Na própria ideia
1: de verdade. Esse também é um problema. Porque se se é tão fácil mentir, a mentira ganha um peso tão maior do que a verdade que...
0: E relativiza tudo.
1: E relativiza, sim.
0: Mas aqui é mais perguntar, e já começou até a responder, se este lado da inteligência artificial criar imagens que não distinguimos, não sabemos se aquilo aconteceu mesmo ou não, se como artista lhe interessa também este fenómeno, já disse que já utilizou este mundo de simulações e simulacros, pensando na expressão do Baudrillard, da inteligência artificial, é algo que o fascina também ao mesmo tempo?
1: Fascina ou não fascina ou propriamente? Assusta. Eu acho que tem que nos assustar a todos. Aliás, eu cada vez mais acho que esta mudança, mas em tudo, para o mundo digital, veio dar cabo do mundo, dos interstícios do mundo. Não é? E isso em muitas... Não é na fotografia, não é? Não, mas em muitas outras coisas. A inteligência artificial tem, obviamente, vantagem, né? No mundo científico, médico, já se consegue chegar a coisas através de inteligência artificial. Agora, se vamos começar a ser governados pela inteligência artificial, isso assusta muito, não é? Porque há uma coisa que falta à inteligência artificial, que é a alma, não é? Que é um raciocínio baseado numa empatia. Isso falta. Aquilo equilibra os dados que tem. E os dados que tem muitas vezes já são também falsos, porque vêm todos da internet, não é? Vêm todos numa rede criada também com imensas falsidades. O lado artístico.
0: Pois, como instrumento para um artista visual.
1: Não, não me assusta desde que o artista não perca a alma. Não é? Isto é, eu posso copiar um Picasso com a inteligência artificial, provavelmente consigo copiá-lo, mas eu não sou o Picasso. E para eu copiar o Picasso tem que ter havido um Picasso.
0: Sim,
1: tem que ter existido um Picasso.
0: É, né? A velha questão da reprodução.
1: Sim, né? mas a reprodução não é a criação. Eu tenho dúvidas que a inteligência artificial consiga alguma vez criar algo verdadeiramente novo sem ter uma consciência humana, não é? E, portanto, sem ter a alma, sem ter o sentimento. Ela pode reproduzir uma sensação, mas reproduzir uma sensação não é... Isto é um bocadinho, sei lá, estou-me agora a lembrar do João César Monteiro nas recordações da Casa Amarela, salvo eu, na gelataria, a pôr lágrimas nos olhos com o copo d'água. Ele podia reproduzir a sensação, mas ele não podia ter a sensação que seria verdadeiramente chorar. Não é? São coisas diferentes. Por isso, sim, assusta-me como cidadão a inteligência artificial, assusta-me muito, acho que tem que ser controlada, acho que vai ser uma revolução tão, tão grande como as revoluções industriais, etc. Portanto, há que pôr limites.
0: Mas como artista visual é mais um instrumento que
1: acho que
0: pode usar.
1: Acho que é mais um instrumento.
0: Como muitos outros.
1: Aliás,
0: já disse que já usou em dois casos.
1: Que já usei em pequenos trabalhos. Mas o que eu também vejo é, quanto pior a arte, quanto pior o artista, mais fácil é o seu lugar ser tomado pela inteligência artificial. Não é? Porque se a arte já não tiver uma originalidade muito forte... Assim, eu vejo um filme de Hollywood ser feito por inteligência artificial, vejo. Mas não vejo um filme de autor, sei lá, do Bellatar ser feito por inteligência artificial. Vejo um filme como o do Bellatar ser feito por inteligência artificial, mas preciso do Bellatar antes,
0: claro.
1: Isso vejo. Um filme de Hollywood eu vejo perfeitamente. Esquece o guião, manda-se para lá, ele cria os atores.
0: Como falávamos no início, a chamada fotografia bonita.
1: Sim.
0: Pode-se compor uma fotografia espetacular com inteligência artificial, mas lá está, não tem o tal contexto.
1: Não tem o
0: pensamento.
1: E portanto,
0: o artista visual exige.
1: O segredo do artista está no tal prompt, não é? Na tarefa que dá. Não é? E essa tarefa tem que ter ela a própria arte. Porque no fundo, a inteligência artificial. Estou aqui a divagar um bocado, mas é como o Andy Warhol dizer aos assistentes dele, pintem aí isto assim, assim, assim, não é? São os assistentes que pintam, não é o Andy Warhol, mas o Andy Warhol tem de facto a ideia e sabe exatamente
0: o cérebro,
1: não é? E o cérebro, e a inteligência artificial não vai ter cérebro, quer dizer, não vai ter um cérebro humano, vai ter uma espécie de cérebro.
0: Sim, pode evoluir ainda muito,
1: pode
0: sem
1: evoluir,
0: sabermos para que forma.
1: Sim, agora tem as suas vantagens, sem dúvida, não é? Hoje fazemos umas certas perguntas, mas também se engana muito.
0: Ah, engana-se muito, sim.
1: E esse também é um perigo, porque são coisas erradas, notícias...
0: Volta à questão da verdade, não é?
1: Volta à questão da verdade e faz deduções que não são humanas. Havia aquela questão, uma vez que eu li, entre com um carro elétrico sem condutor, se houver um velhote a tentar atravessar a estrada de um lado e uma criança de um lado, como é que ele escolhe? Isso as máquinas não conseguem escolher, não é? A não ser que lhes seja dada esta coisa, escolhe pela idade, escolhe pelo, não é? Entre uma criança e um animal, o que é que ele escolhe? Se tem que, não é? Uma vez em Marrocos à noite tive que atropelar um cão, porque senão teria feito uma travagem tão brusca numa estrada tão má, que éramos 4 pessoas no carro, provavelmente. Isso é uma decisão humana, custou-me, obviamente, vi os olhos do cão, ainda me lembro, nos faróis. Mas isso é uma decisão, é de facto uma responsabilização e uma decisão humana. Eu não sei se a inteligência artificial alguma vez vai conseguir escolher entre estas coisas. Agora, os humanos é que estão a se tornar cada vez mais artificiais também. E isso sim pode ser um grande problema.
0: Muitos desafios. E no seu livro mais pessoal, acho que se pode dizer isso, Não Pai, publicado em 2020, perguntava: pode uma ausência ser mais forte do que uma presença? Pensando na ausência do seu pai na sua vida. Uma experiência, ou uma não experiência, muito, muito marcante. Consegue ver o seu percurso artístico, as suas obsessões como artista, muito ligadas à sua história pessoal? Isto é uma pergunta enorme, eu sei, e difícil. A história pessoal, familiar, ainda por cima com muitas tragédias lá atrás, e aí temos que falar do Holocausto, da brutal perseguição aos judeus, muitos Blaufuchs foram assassinados durante o nazismo, e esse é um assunto que percorre algumas das suas séries.
1: Acho que eu seria uma pessoa completamente diferente, mas isso tem tudo a ver, claro, com o contexto, não é? Claro. E sendo uma pessoa diferente, seria um artista diferente, ou nem sequer seria um artista, não é? Grande parte da arte nasce do sofrimento. Grande parte da literatura nasce de experiências que não são positivas, não é? Como era o Tolstói, que dizia que as famílias felizes não têm história, qualquer coisa assim. Desse género, né? A arte nasce do sofrimento. Muitas vezes, durante as ditaduras, o meio cultural com censura é muito mais interessante do que nas democracias, exatamente por causa desse
0: tempo. Nasce todo. Sempre do sofrimento a arte. Olhando agora para as suas séries, também é um certo lado de prazer. E de,
1: não, mesmo, a arte depois é um prazer, mas o que eu estou a tentar dizer, e não sei se concorda inteiramente comigo, não é? Portanto, é que o desejo de exprimir alguma coisa, que é um desejo depois artístico dentro das várias artes, nasce de ter-se algo para comunicar de que os outros não sabem, não é? E portanto isso sim, eu acho que é de um sofrimento, de um trauma, de uma experiência que não é comum a todos. Isto é, eu se fosse uma pessoa inteiramente feliz, inteiramente integrada, eu teria alguma coisa para dizer aos outros? Se calhar sim. Portanto, fico na dúvida. Mas a arte também é resolver, não é resolver pessoa assim, enfim, mas é
0: compensar,
1: atravessar questões emocionais, claro, que vêm de algum lado, não é?
0: Neste lado, acho curioso isso poder nascer de uma ausência.
1: Sim, sim. Agora, eu acho que uma pessoa feliz também pode ter ausências, não é? Claro. A própria felicidade pode ser, não é? Mas muitas felicidades depois as pessoas descobrem que eram aparentes felicidades. Aliás, também eu nunca conheci uma pessoa inteiramente feliz. Há pessoas com mais capacidade do que outras, e há pessoas que nascem com passados terríveis e infâncias horríveis e coisas, e depois têm uma alegria enorme,
0: para
1: uma predisposição. Portanto, também há isso.
0: Não é o caso do Daniel.
1: Não é o meu caso de todo.
0: Aqui até há essa. É mais do que uma ausência, há essa história.
1: Por exemplo,
0: pessoal,
1: o exemplo do Kafka,
0: pai.
1: As pessoas. Nós temos sempre a ideia do Kafka como uma pessoa muito circunspecta, muito triste, e todos os relatos dele, que ele tinha imenso humor, que ele tinha umas gargalhadas que até os amigos ficavam envergonhados, etc, etc. Que não, portanto. Mas também ele vinha daquela história com o pai, etc,
0: sim,
1: etc.
0: Assim, tão simples.
1: E depois a vida dele veio mais justificar a tristeza do que a alegria, na verdade, porque ele morre muito novo, as irmãs morrem em campos de concentração, portanto a tragédia quase que estava à frente dele e não atrás, não é?
0: No seu caso pode-se falar de duas ausências, até porque familiarmente ou em termos coletivos o Holocausto sempre interessou, e nesse livro fala de momentos da sua vida em que tinha muita curiosidade até pelo nome, Blaufuchs, e de fazer pesquisas e chegar a conclusões talvez terríveis, não é? De muitos Wolfuchs que foram assassinados nos campos de concentração.
1: Era uma sensação de não pertença. Também por, não é? Como eu aos 10 anos, 11 anos fui viver para a Alemanha, também havia essa carga de, enfim, desterro é uma palavra muito forte, mas de mudança de terra, mudança de amigos, mudança de corte, etc, etc. Portanto, houve também várias razões para isso. Portanto, eu nem sequer sei dizer se eu tivesse ficado em Portugal sempre, se teria sido artista, se sentiria essa... Também foi esse desenraizamento e essa solidão de certa forma forçada, porque, por causa da língua, porque eu não falava alemão, portanto, passei muito tempo sozinho, etc, etc, que também obriga uma pessoa a olhar para dentro. Aprendi só na Alemanha, embora tivesse ouvido o alemão a minha vida toda, para trás, por causa dos meus avós. E o facto dos portugueses terem sempre famílias muito grandes e eu só ter 4 pessoas na família, pelo menos na família próxima em Portugal, tudo isso cria questões, não é? Mas podia ter sido exatamente o contrário, podia ter sido uma família incrível, feliz, e também ter suscitado isso, portanto, também existe, não é? Mas é verdade que grande parte dos artistas vem de problemas ou vai para problemas. Mas se calhar também se pode dizer do resto da humanidade. Se calhar os artistas pensam mais nos problemas ou são mais... Ou
0: transformam-nos em outras coisas.
1: Tentam transformá-los em outras coisas, né? Tentar transformar a matéria numa coisa mais positiva e que alcance os outros. Quer dizer, nós pensamos no número de escritores incríveis que se suicidaram. Mas, se calhar, se formos ver os números de contabilistas que se suicidaram, são iguais, porque também não sabemos, não é? Por isso não sei, na realidade.
0: E às vezes houve uma abordagem quase jornalística, por exemplo, não soube céus estranhos. Portanto, há assuntos para resolver na sua vida.
1: Não,
0: digamos,
1: havia assuntos para resolver.
0: De uma maneira muito...
1: Sim, e com o tempo eu acho que também me tornei muito mais livre. Aliás, as últimas exposições não são... sobre esses temas. Também o mundo mudou, não é?
0: Estamos no, mas esse, estamos, por exemplo, sobre mundo, céus estranhos, que falava muito sobre os judeus em Portugal.
1: Sim, sim.
0: Aí era quase um impulso jornalístico, de informação, sim, de verdade,
1: sim,
0: de investigação.
1: Não havia praticamente
0: um filme
1: nada,
0: também,
1: não havia praticamente nada sobre o assunto. Havia uma história para contar que não era contada e havia um passado para mim para descobrir, porque muitas vezes também é uma razão para buscar e rebuscar, não é? Às vezes é preciso razões para fazer as coisas.
0: Foi marcante esse projeto há um ano depois.
1: Sim. E eu continuo a achar que foi o meu melhor trabalho em termos de cinema, enfim, em termos de imagem filmada.
0: Pode-se chamar um documentário.
1: Sim, é um documentário, é um verdadeiro documentário. Tem uma coisa que eu ainda hoje me orgulho muito, é que não usei música, não tenho qualquer música, só voz e som. E rapidamente, não sei, mas eu apercebi-me que nunca iria conseguir fazer um filme, porque de facto aquele filme saiu do meu interior, do meu cérebro, e era um filme necessário para mim.
0: E parte mesmo, de um olhar, como dizia no início, mesmo esse parte de um olhar de fotógrafo?
1: Parte, é só feito com fotografias e com algum material de arquivo, não é? Mas sim, parte de uma forma também de trabalhar o tempo que não é a mesma que o do cinema, não é? São urgências diferentes.
0: E parece que o libertou de alguma maneira, como dizia há pouco, para fazer outros trabalhos mais livres.
1: Outras coisas. Sim.
0: Ou seja, é mesmo a arte, digamos.
1: Mas a vida vai-nos libertando, não é? O livro Não Pai, de que falámos há bocado, também me libertou. Libertou-me do meu pai. A verdade é que eu escrevi
0: teve
1: o livro.
0: Efeito.
1: Teve, e eu digo sempre que é um livro de autoajuda, mas é autoajuda para mim.
0: Alto mesmo.
1: Completamente.
0: Não é auto para o leitor.
1: Não é
0: auto
1: para o leitor.
0: Para o
1: quer dizer, pode, eventualmente, às vezes recebo cartas. Ou e-mails, sim, ou pessoas que me falam.
0: Podem
1: e fico contente que isso. Mas na verdade para mim é que foi autoajuda. Eu deixei de pensar no assunto. Portanto, eu aconselho vivamente as pessoas a escreverem sobre os seus traumas, problemas, etc. Porque de facto isso ajuda-nos a libertar. E portanto o meu trabalho também se torna mais livre. Aliás, a exposição que está agora na Vera Cortezo, ou ainda à espera de Godot, é outras coisas. O panorama que eu fiz há 3 anos é outras coisas. As colagens que eu faço tocam no mundo, não é? Eu tornei muito mais aberto a todo o mundo. Também a idade dá-nos isso, dá-nos uma maturidade, dá-nos uma coragem que já não é uma coragem, já é uma coisa. Eu posso fazer e consigo fazer, e se as pessoas gostam ou não gostam é indiferente, não é? Porque eu estou a fazer isto por uma outra necessidade. Quando somos jovens ainda queremos
0: provar alguma coisa,
1: queremos provar, sentimos que temos que provar, ainda achamos que vamos a chegar a sítios onde eu hoje penso que não vou chegar. Tenho consciência disso, tenho mais consciência das limitações, e isso também dá mais liberdade,
0: mais,
1: não é?
0: E mais serenidade,
1: mais liberdade também. Mais serenidade, sem dúvida. Menos ansiedade, muito menos ansiedade. Muito menos ansiedade.
0: Partindo precisamente dessa exposição que podemos ver por estes dias, né? Na Vera Cortez, ainda à espera de Godot, vemos aí registros muito diferentes. Há cor, há preto e branco, há fotos maiores, há grandes formatos, há outros mais pequenos. Imagens que parecem ser de séries diferentes. E acho que são mesmo algumas, têm mesmo o nome de série. E juntam-se ali à volta de uma ideia, espera. Como é que constrói uma exposição hoje, ou esta em particular? Olha para a produção fotográfica recente e vê ali um denominador comum e faz uma escolha? Ou neste caso fez fotografias já a pensar na exposição e fotografias tão diferentes como esse?
1: As fotografias são algumas já a pensar nisto, neste tema. Só que o tema é tão lato. O que eu estou a tentar fazer, e já fiz com essa exposição, o Panorama, eu acho que há um defeito, um problema na fotografia atualmente, na fotografia, enfim, contemporânea e artística, que é, se eu fizer uma exposição e chamá-la Japão, ou, por exemplo, eu estou a fazer um trabalho sobre as roças de São Tomé e Príncipe, tudo cabe lá. Isto é, eu posso ter um retrato, posso ter uma paisagem, posso ter umas flores, desde que seja São Tomé e Príncipe, e as pessoas olham e dizem, tem esta limitação geográfica e funciona. E isso para mim é um problema. O que eu estou a tentar fazer é reclamar de volta, ou não de volta, mas talvez de volta para a fotografia, a liberdade da pintura, que é, eu estou a trabalhar sobre este tema e não preciso trabalhá-lo todo, nem no mesmo sítio, nem exatamente da mesma forma.
0: Nem no mesmo registro.
1: E portanto, e isso eu acho que se perdeu muito na fotografia, esta ideia de que nós não somos feitos de coisas muito fechadas. Eu não preciso... Eu posso ler um livro de ficção como posso ler a seguir ou durante um livro de poesia ou um livro um ensaio, etc, etc. E sou uma pessoa muito mais curiosa do que isso. Portanto, as fotografias são todas da mesma série, na realidade, são díspares por vontade própria, exatamente, okay, é para tentar abarcar essa ideia.
0: São todas de 2026. Portanto,
1: Quer dizer, a data de 26 é sempre a data da primeira impressão. Mas, por exemplo, há duas fotografias que já saíram num livro, que é 1+1=1, que eu fui repescar, mas que só tinham sido utilizadas no livro, e, portanto, obviamente que são anteriores. Exatamente por causa da história do pensamento, que é, eu tenho este material, como é que eu encaixa este material dentro desta minha ideia que eu tenho vindo a trabalhar nos outros trabalhos, o que é que eu preciso aqui, não é? E portanto é um alfabeto, é um mistério, nem tudo merece ser explicado, embora eu saiba, não é? Há um lado visual muito forte, esta exposição foi a primeira vez que eu de facto fiz uma maquete com todas as imagens e que revi tudo. Esta foi a primeira vez que eu fiz isso, porque normalmente não tenho a ideia, chego lá e a coisa ou adapta-se ou deixo uma fotografia de fora. Aqui tentei tirar uma fotografia, bastava tirar uma fotografia para a coisa cair toda, como um baralho de cartas.
0: Isso para quem vê é um mistério, muitas vezes. É um mistério. Faz sentido para o Daniel.
1: Sim, mas é verdade. Dentro daquele espaço, e foi criada para aquele espaço e para aquelas paredes. É a primeira vez que decidi deixar as paredes completamente brancas na galeria, porque é o assumir da cor branca. Portanto, se eu pintasse aquela exposição, seria de branco.
0: E a ideia de base é a espera, podemos dizer. É
1: esta
0: assim
1: ideia
0: que
1: de... Sim, a ideia que está na peça, embora não se baseie inteiramente na peça do Beckett, embora eu tenha usado aquela árvore, que é uma coisa que é usada sempre nos cenários da peça, que o próprio Beckett indicou, e até há pouco tempo no filme iraniano foi só um acidente, também aparece a árvore, que eu já estava a fazer a exposição e até já tinha a árvore, achei, pronto, é de facto uma referência muito forte. Neste caso, virei a árvore ao contrário, para ela se tornar raiz. Mas é de facto a ideia de que eu estou e estamos ainda à espera de algo que já sabemos, e tal como na peça, que não vai acontecer. Godot não vai chegar durante a minha vida, mas se eu deixar de esperar por Godot, eu morro. Isto é,
0: assim,
1: a espera é o meio de sobrevivência e não o fim. Porque não vai haver, não vai haver paz no mundo.
0: Há um sentido em si.
1: Não vai haver o fim de todas as coisas que nós achamos. O mundo não vai ser melhor. O mundo é sempre esta coisa entre guerra e paz, entre abundância e pobreza, enfim, tudo isto que nós vimos ao longo da vida. E uma pessoa chega a uma certa idade e percebe que isto são tudo ciclos e que, por mais que acreditemos, não se vai alterar. A verdade é que não se vai. O mundo já pareceu muito melhor do que parece hoje, mas também já pareceu muito pior em gerações anteriores, não é? E, portanto, eu acrescentei-o ainda à espera. É? Mas é essa a ideia, e a própria fotografia é uma questão de espera, não é? Porque a fotografia é uma coisa de esperar que a luz esteja certa. Eu penso que a fotografia é a arte que, do caos que é o mundo, retira algo que não é caótico. Porque se eu apresentar fotografias caóticas, não conseguimos olhar para elas, não é? E portanto, este retirar o enquadramento de um caos total é também uma espera, é uma espera de um olhar, etc, etc.
0: O registro diarístico pode resultar num caos.
1: O registro diarístico também é uma espera, esperar pelo dia seguinte, esperar que o dia seguinte seja melhor, esperar que amanhã tenha saúde, etc, etc. Não é? E no outro dia, por acaso, depois da exposição, no jantar, alguém estava a ligar a palavra espera com esperança, que sim, que estão relacionadas, mas também reparei que só nas línguas, provavelmente latinas, essa palavra está conjunto. Em inglês, hope e wait não têm nada a ver uma com a outra, e em alemão é a mesma coisa. E portanto, espera e esperança não são a mesma coisa. Não são. E por exemplo, entram as plantas, as flores, as pétalas arquivadas, secas, portanto, também a ver com esta ideia de arquivarmos o mundo na esperança de o salvarmos. Que é o que nós fazemos nos arquivos.
0: Sim,
1: não é? A informação
0: começa por aí, precisamente.
1: A informação serve depois para salvar o mundo.

0: humano de esperar algo, mas que não se percebe
1: Foi
0: bem
1: uma
0: o, não
1: fotografia
0: sei
1: que
0: se
1: se
0: bem como.
1: lembrou
0: É uma
1: de
0: das
1: estar
0: tais que vem
1: realizada
0: do
1: à
0: livro,
1: espera.
0: que vem do livro,
1: Depois.
0: que eu acho que visualiza a
1: Porque diz a
0: espera,
1: ideia
0: que
1: de espera.
0: visualiza a espera. Tal como eu, sei lá, eu poderia ligar as outras fotografias e depois decidi não fazer essa coisa no, nos títulos, das duas mulheres que estão viradas para o mar, com a espera da Penélope, de 12 anos, pelo Ulisses, fazendo a renda,
1: Os
0: a
1: desafios.
0: coisa, os fios e desfazendo todos os dias. Não é? Eu não quis fazer as leituras. A sala de espera, que são aqueles cadeirões com aquelas janelas, é onde a Marguerite Duras passava os verões. E, portanto, há ali ligações que eu decidi não tornar,
1: Não expor
0: não
1: totalmente para
0: expor,
1: quem vê.
0: mas que estão lá. E hoje em dia, com os Googles, isso há muitas possibilidades de que alguém se quiser dar ao trabalho, mas que são. Porque de facto, nós vivemos uma idade, um tempo que achamos que tudo deve ser transparente. E eu acho que a fotografia deve continuar a ser também um mistério. A linguagem fotográfica deve continuar a ser um mistério. Porque aquilo é uma escrita, é a minha escrita, e as pessoas podem tirar algumas coisas, e o texto, que é o texto do Nélio Conceição, acho que ilustra muito bem isso, não precisam tirar tudo, porque há um prazer visual, há coisas que não se explicam, há cinema que não se explica
1: E aí há uma
0: inteiramente.
1: ligação grande à literatura, que
0: E há
1: já
0: uma
1: não
0: ligação
1: teremos
0: grande.
1: tempo de explorar, porque
0: Sim,
1: era todo
0: sim.
1: também um
0: E, não,
1: caminho.
0: e pronto, e reflete no Beckett, mas não é uma ilustração de todo da
1: Sim, mas
0: peça,
1: essa maneira do
0: obviamente,
1: mistério,
0: sim.
1: do
0: E o próprio Beckett
1: obscurecer,
0: não
1: de
0: explicou
1: revelar,
0: muito. Houve quem lhe
1: não.
0: perguntasse se Godot era God, não é? Se era Deus. E ele disse: nunca pensei no assunto. E a verdade também é essa.
1: Sim, é um
0: Nós
1: texto em
0: podemos esperar
1: aberto
0: por
1: ainda
0: imensas coisas.
1: hoje, por isso é que tão ensinado,
0: É
1: se
0: tão
1: calhar, não
0: ensinado,
1: é?
0: exatamente. E talvez seja cada vez mais atual.
1: E o nosso tempo está mesmo a chegar ao fim, mas teria que fazer aquela
0: É
1: pergunta
0: pena.
1: obrigatória do em que é que está a trabalhar agora. Já disse, há o projeto São Tomé, que ainda não está terminado e que
0: Que
1: já
0: não está
1: trabalha há uns
0: terminado,
1: anos.
0: que quero
1: E
0: continuar.
1: o do Japão, poderemos ver essa exposição em Portugal algum
0: Se me
1: dia?
0: derem a possibilidade, e se a FedEx não perder o trabalho como fez,
1: Pode
0: estes
1: acontecer.
0: trabalhos. Mas sim, eu gostava de apresentar o trabalho do Japão cá e gostava ainda de o continuar, porque também sinto que cada vez que lá vou, aprofundo, um bocadinho como São Tomé. Embora sejam coisas completamente diferentes, porque São Tomé eu estou a trabalhar mesmo sobre esta ideia da escravatura que durou lá até 1974. Concretamente,
1: É um contexto muito especial
0: é um
1: na
0: contexto muito
1: colonização
0: específico.
1: portuguesa, não é?
0: Vou agora.
1: Sinteticamente, fala um bocadinho rapidamente desse projeto de São Tomé.
0: Mas
1: Foi uma
0: pensa que eu fui uma.
1: encomenda, foi
0: Não,
1: uma
0: eu fui
1: ideia,
0: residência artística
1: foi
0: depois
1: uma
0: da
1: residência.
0: pandemia, candidatei-me a residência artística do Hangar. E eu, que acho que sou uma pessoa que leio minimamente e que sou minimamente informado, nunca tinha percebido, de facto, que esta história, que a escravatura, com artimanhas e com outros nomes, chegou à nossa Revolução de 74 em São Tomé. As condições humanas nas roças eram de escravatura. E isso é uma coisa que eu senti que era preciso ser dita e pensada, etc. E pensei, eu vou fazer isto, eu vou trabalhar sobre o colonialismo. É uma coisa. Às vezes nós pensamos que só as pessoas afetadas é que. Isto é, que só os judeus é que devem trabalhar sobre o Holocausto. Eu não acho isso. Acho que todos os olhares são importantes. Venham eles de onde vierem. Portanto, não estou aqui a arvorar-me ser São Tomense, obviamente, não estou a arvorar que sofri de escravatura, mas também acho que a escravatura é um holocausto prolongado, muito prolongado, não é? Muito, muito, muito prolongado ao longo de gerações e gerações e gerações. Portanto, há, sem dúvida, paralelos, não é?
1: E no
0: E,
1: seu
0: portanto,
1: caso é mais uma vez a memória enterrada no seu
0: usando a memória, de uma
1: trabalho.
0: memória que ficou muito enterrada. Eu acho que nós em Portugal não falamos suficientemente disso, e agora que temos esta, enfim, que estamos caminhando cada vez para uma direita, cada vez se vai falar menos, e portanto acho que também cabe ao artista mediar, quando pode, esse tipo de informações no seu trabalho, para que se fale disso. Eu acho que a fotografia, no meu caso, serve como plataforma de conversa. Não é? Pode dar um prazer visual, mas na verdade é um prazer. Se eu fizer a expressão de São Tomé e se falar sobre isso minimamente, é um pequeno contributo.
1: Como foram muitas outras exposições
0: Sim,
1: suas.
0: e portanto é isso que eu tento.
1: Vai ser
0: E
1: uma exposição e um livro, certamente.
0: há de ser, quer dizer, se houver as condições para isso, não parte só de mim, infelizmente, porque tem que haver. Eu tinha pensado fazer, aliás, na Galeria da Vera Cortês, pensei, não, isto não é uma expressão para uma galeria, isto precisa de uma instituição, etc.

0: Já ser ainda este ano, porque vai estar tudo muito bem.
1: Duvido,
0: aberto,
1: não, este ano não vai ser, este ano não vai ser, de certeza. Aliás, porque eu ainda tenho que lá ir, e depois tenho que encontrar os parceiros. Para o ano há a Bienal de São Tomé, que eu vou estar presente e também vou continuar a fazer trabalho, mas tem que haver depois um parceiro em Portugal, seja ele quem for. Portanto, isto é um pedido de parceiro, de parceria. E de resto vou agora à França fazer um pequeno filme para um festival, porque há um jardim onde uma das fotografias é feita das plantas, que é o Jardim de Gulbenkian, do Gulbenkian de Vila Normandia, que eu descobri no ano passado, estive lá em residência noutro contexto de trabalho, e vou fazer lá um filme agora para um festival que se passa nesse jardim em junho deste ano. E depois, não sei.
0: Não saber.
1: Depois fico à espera.
0: Ficamos em aberto.
1: Estamos num país em que os artistas têm que normalmente inventar os seus próprios trabalhos. Não é um país que
0: esperar
1: tenha muito. Esperar também faz parte da espera.
0: E chegamos assim ao fim de mais um Memórias Futuras. Acho que o nome deste programa nunca fez tanto sentido como nesta conversa. Uma boa definição de fotografia, às vezes, é Memórias Futuras. E esta e outras entrevistas do programa podem ser ouvidas em rtp.pt e nós voltamos para a semana. Esperamos por si desse lado.

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Olá e bem-vindos a mais um programa Divina Harmonia. Estamos durante estas semanas com vários programas, deambulamos pelas várias épocas da história da música, tomando como sempre por base os instrumentos originais e as interpretações próprias de cada época. Vamos iniciar o programa de hoje com um magnífico instrumento. Um instrumento que aprecio particularmente e que possui uma belíssima sonoridade, o pianoforte. Ouviremos peças do francês Claude Bénin Balbastre, este um compositor que viveu em pleno século XVIII. Nasceu em Dijon em dezembro de 1724, morreu em maio de 1799 em Paris, onde passou boa parte da vida e carreira.

Ouvimos de Claude Bénign Balbastre três peças para pianoforte: Prelúdio, L'Amant Martel ou La Brunoise e La Bello. Ora, Balbastre nasceu em Dijon em 1724 e morreu em Paris em 1799. Conheceu, portanto, o auge do cravo, instrumento rei no barroco, e na segunda metade desse século XVIII, o surgimento fulgurante do pianoforte nos meios musicais, instrumento que iria definitivamente destronar o cravo nas preferências dos músicos e dos públicos da época. Ouvimos um desses magníficos instrumentos, um pianoforte, tocado por Mitzi Meyerson. E agora vamos escutar a música de um checo que viveu praticamente toda a vida e carreira, que esteve praticamente toda a vida e carreira, ou grande parte da vida e carreira, em Dresden, Jan Dismas Zelenka.

Ouvimos a ária Da vivo tronco aperto, da oratória I penitenti al sepolcro del Redentore, uma das obras de Jan Dismas Zelenka. Uma gravação com Magdalena Cogená, soprano, a Capella Regia Musicalis, direção de Roberto Hugo. Zelenka foi um dos numerosos e notáveis músicos checos que, oriundos da Boémia e regiões envolventes durante o século XVIII, músicos que partiram para outras localidades, sobretudo localidades de língua alemã. Zelenka nasceu perto de Praga, em 1679, e após passar por várias localidades europeias, instala-se em Dresden em 1710, primeiro como um dos elementos dos violoni, os contrabaixos da orquestra da corte. Com interrupções pelo meio, devido a deslocações a outras cidades, iria ser também mais tarde nomeado vice-kapellmeister e o Hofkompositor, o compositor da corte para a música religiosa. Para lá da música de essência vocal, Zelenka legou-nos também numerosas peças instrumentais, como a que ouviremos de seguida, o Capricho número 3 em Fá Maior.

E ouvimos de Jan Dismas Zelenka, compositor de origem checa do Barroco Tardio, o Capricho número 13 em Fá Maior, concebido para duas trompas de caça, dois oboés e o tutti das cordas, com dois violinos, viola e baixo contínuo. Uma obra catalogada como ZWV 184, uma gravação com o agrupamento Das Neue Eröffnete Orchestra, direção da Jürgen Sonnenthal. Como dizíamos, Zelenka foi um dos numerosos e notáveis músicos checos que, oriundos da Boémia e regiões envolventes, durante o século XVIII partiram para outras localidades, sobretudo cidades de língua alemã, neste caso Dresden. Também foi um dos ilustres compositores resgatados do esquecimento a partir do final do século XX. A redescoberta das suas obras nas últimas décadas mostrou uma formidável riqueza de um músico com uma linguagem extremamente original. E depois de Zelenka, estamos praticamente no final de mais um programa Divina Harmonia. Vamos concluir com música bem diferente, num ambiente bem diferente, numa viagem até ao distante século XV, com a música de Johannes Ockeghem.

A música do distante século XV, no final de mais um programa Divina Harmonia. Escutámos duas peças de essência profana de Johannes Ockeghem. Ouvimos La Dépourvue et la Bannie e ainda Il ne m'en chaud plus de nulle âme. Duas peças com o agrupamento The Medieval Ensemble of London, direção de Peter Davis e Timothy Davis.

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Boa tarde. Entre julho e agosto estamos a apresentar na RTP Antena 2 gravações de concertos da edição do ano passado do Festival Internacional de Música de Marvão. E hoje vamos escutar música de Franz Josef Haydn em As Sete Últimas Palavras de Cristo na Cruz. Connosco estarão Christoph Poppen e Muriel Cantoregui nos violinos, Adrien Lamarca na viola e Bruno Philippe no violoncelo, numa gravação captada na cisterna do Castelo de Marvão a 22 de julho de 2025. As Sete Últimas Palavras de Cristo na Cruz é uma das obras mais importantes de Haydn. Foi concebida como uma paixão para a orquestra e coube ao próprio compositor a adaptação da partitura a versões para quarteto de cordas e para piano. A versão para quarteto de cordas que vamos ouvir é atualmente a mais frequentemente interpretada.

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Ouvimos as sete últimas palavras de Cristo na Cruz, de Franz Joseph Haydn, numa versão para quarteto de cordas, apresentada na edição de 2025 do Festival Internacional de Música de Marvão. A edição deste ano do festival vai decorrer entre os dias 24 de julho e 2 de agosto.

Bellini, compositor de ópera, concebeu várias composições de câmara, nomeadamente a que vamos escutar de seguida, Malinconia Ninfa Gentile.

0: voz de Luís Gomes, com Malcolm Martineau ao piano, um excerto das composições de câmara de Vincenzo Bellini, intitulado Malinconia Ninfa Gentile.
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6: Ao longo dos primeiros 7 episódios deste programa, foquei-me nas trocas culturais entre o Japão e a Europa desde o século XVI até aos dias de hoje. Chegados a este ponto, gostaria de vos propor uma nova série temática, desta feita dedicada a um compositor português que me é particularmente caro, Luís de Freitas Branco. As razões para tal são múltiplas, embora haja um pretexto muito concreto: celebrar o 70º aniversário da morte do compositor, que se comemora precisamente nesta semana, a 27 de novembro. Dada a riqueza da música de Luís de Freitas Branco, mas também da sua teia de relações musicais e do impacto que teve na vida cultural portuguesa e europeia, irei ocupar um número de episódios semelhante ao da série temática anterior com esta questão. Claro está, tendo em conta a natureza do programa Notas à Margem, à descoberta de repertórios, autores e autoras, nomes e histórias da música que ainda não ouviu, procurarei trazer à vossa atenção aspectos, obras, colaboradores e interesses musicais menos comumente referidos no discurso habitual sobre essa grande personalidade da vida musical e cultural portuguesa do século XX. Não procurarei fazer um percurso biográfico exaustivo, mas apenas focar-me em momentos e experiências concretas da vida do compositor. E vamos ver se consigo surpreender-vos a partir de um nome bem conhecido na nossa cultura comum. Comecemos pelo início, ou melhor, pela sua formação. Vamos ao encontro do jovem Luís de Freitas Branco nos primeiros anos da sua vida, oscilando entre Lisboa, ou mais propriamente o célebre número 79 da Rua do Século, anteriormente Rua Formosa, e Reguengos de Monsaraz, ou o famoso Monte dos Perdigões, propriedade da sua família que se encontrava na respectiva posse desde o século XVI, tendo pertencido a um antepassado ilustre, Frutuoso de Góis, meio-irmão de Damião de Góis. Essa figura maior do Renascimento português interessou vivamente Freitas Branco, que, aos 16 anos, se interrogava sobre a vida e atividade do mesmo, procurando a sua música e fazendo de uma das suas obras um arranjo para a orquestra, de modo a que fosse tocada.

Ouvimos Ne Letteris Inimica Mea, de Damião de Góis, pelo agrupamento Capella Duriensis, sob a direção de Jonathan Ayerst. Este moteto foi incluído no célebre e influente Tratado de Teoria Musical Dodecacordon, publicado pelo humanista suíço Glareanus em 1547. De facto, o cronista Damião de Góis, figura ímpar do humanismo português, também cultivou a música não como um diletante, mas como um verdadeiro especialista. A inclusão da obra que escutamos no Tratado de Glareanus, como um exemplo prático para ilustrar o modo autêntico Eólio, revela a consideração e o respeito de que Damião de Góis gozava na Europa de então, enquanto compositor que dominava a técnica musical ao ponto de servir de referência num tratado académico de vanguarda. Evocamos esta figura maior do Renascimento português e europeu a propósito do Monte dos Perdigões, que Luís de Freitas Branco frequentou anualmente e durante largas temporadas, desde o início do século XX até ao final da sua vida, apenas com exceção de 3 ou 4 anos. Podemos, sem exagerar, afirmar que as vivências neste espaço geográfico espelham e refletem a forte ligação afetiva de Luís de Freitas Branco ao Alentejo e, consequentemente, uma importante faceta da sua relação com o seu próprio país. Aos 12 anos, Luís de Freitas Branco preenchia as temporadas no Monte dos Perdigões com as atividades próprias da vida da quinta, complementadas com o estreito contacto com a natureza e ocupações lúdicas adequadas à sua idade. Não tardou muito, porém, a que se juntassem a estas ocupações uma série de atividades de âmbito intelectual que viriam a constituir nada menos que o núcleo seminal da formação do nosso compositor, efetuada em grande medida à margem das instituições de ensino da época, como convinha a alguém do seu estrato social. Entra em cena João de Freitas Branco, seu tio e reconhecido dramaturgo, especialista em Henrik Ibsen, Rudyard Kipling e Maurice Maeterlinck. Solteiro e sem descendência, considerava o seu sobrinho Luís como um verdadeiro herdeiro, com o qual contava para honrar o seu nome e o da família. Enquanto o estimulava a trabalhar com afinco, a cultivar incessantemente as suas faculdades intelectuais, a desenvolver ao máximo o seu já evidente potencial artístico e a adquirir uma importante cultura geral, a nível musical, literário, filosófico e outros, esse verdadeiro mentor que foi João de Freitas Branco preconizava o isolamento, a solidão e o contacto com a natureza como importantes parâmetros da disciplina pessoal que pretendia incutir no seu sobrinho. O cenário para o qual o remetia era, naturalmente, o Monte dos Perdigões. A estas reflexões do tio, Luís de Freitas Branco respondia na sua adolescência com relatos muito completos da sua atividade intelectual no monte. Diz-nos ele, e passo a citar: passo as tardes cá nos Perdigões a tocar com o Pedro, seu irmão, as sonatas de Beethoven. Com muito trabalho e estudo aturado de ambos, já chegamos a uma relativa perfeição na interpretação das quinta, sexta, oitava e nona sonatas, não desdenhando também o bom do Mozart, cujas sonatinas também tocamos a miúdo. Tenho trabalhado o piano 5 a 6 horas por dia, com 2 horas de estudos, em que sigo as indicações e dedilhações que o Timóteo da Silveira nota à margem para as minhas irmãs. A minha técnica, especialmente a da mão esquerda, tem melhorado sensivelmente e espero adquirir com o tempo e muito trabalho a virtuosidade hoje tão necessária a todo músico. A suíte alentejana, que está ainda por começar, tem-se enriquecido estes últimos dias com mais temas que tenho notado ao ouvir cantar em coro esta gente de cá. Fim de citação. Vamos imaginá-lo por breves instantes a tocar com ele um excerto de uma das sonatas de Beethoven para violino e piano que ele próprio referiu na carta que citei.

Isabel Faust e Alexander Melnikov trouxeram-nos o terceiro andamento, Allegro Vivace, da Sonata para Violino e Piano número 8, opus 30, em Sol Maior, de Ludwig van Beethoven. Sabemos que essa foi uma das obras que os jovens Luís e Pedro de Freitas Branco trabalharam juntos na propriedade familiar de Reguengos de Monsaraz durante a juventude de ambos. Na mesma carta, Luís de Freitas Branco refere-se ao seu professor de piano, Timóteo da Silveira. Mas este não foi certamente o seu único mestre de música. O despertar das suas qualidades musicais ocorreu bastante cedo. Em 1899, data dos seus primeiros ensaios no domínio da composição, Freitas Branco já possuía bases de solfejo que lhe haviam sido inculcadas pela preceptora irlandesa que habitava permanentemente no seio da sua família. A partir de 1903, recebeu aulas de violino com Andrés Goñi. Entretanto, prosseguiu os seus estudos musicais com Augusto Machado, um amigo pessoal do seu tio João de Freitas Branco, que por volta de 1901 lhe ensinou as bases da harmonia, e Tomás Borba, com quem estudou contraponto, fuga e instrumentação. A influência destes dois mestres foi considerável na formação do jovem compositor. Augusto Machado nasceu em Lisboa em dezembro de 1845. Fez estudos musicais na sua cidade natal com o compositor Joaquim Casimiro, mas também com Guilherme Dadi e Emílio Dadi. Num primeiro estágio em Paris, Machado aperfeiçoou-se como pianista com Albert Lavignac. De regresso a Lisboa, retomou os seus estudos musicais de harmonia, contraponto e fuga no Conservatório com Monteiro de Almeida. Na sua introdução à edição de 1903 das Prosas Bárbaras de Eça de Queiroz, este último refere-se a Augusto Machado nos seguintes termos, e passo a citar. A paixão pela música ligou-me ao amigo Augusto Machado, que estudava então piano e harmonia com dois dos melhores mestres destas disciplinas em Lisboa. Fim de citação. A personalidade de Augusto Machado, protótipo do compositor culto, raro no meio musical português da sua época, se considerarmos os relatos contemporâneos de Eça de Queiroz e Jaime Batalha Reis ou posteriores de Freitas Branco, deve ter marcado profundamente o seu jovem discípulo Luís de Freitas Branco. De facto, Eça de Queiroz adotou a figura de Augusto Machado como modelo para a personagem Cruzes no romance Os Maias. Apresenta-o como, e cito, um grande diabo leviano, pianista e maestro, com um grão de gênio e acessos de disciplina amargo. Fim de citação. O romancista valoriza ainda a modéstia das suas maneiras, igualmente reconhecida por Luís de Freitas Branco, a sua timidez e a sua sensibilidade romântica em relação à natureza e ao sublime. Augusto Machado compôs principalmente óperas segundo o modelo francês. Lauriana, Idória, Mário Vetter, La Borghesina, tendo a mudança de orientação estética que operou neste domínio, seguido os modelos de Bizet, Chabrier, Charpentier e Massenet, marcando um ponto de viragem histórico na produção lírica portuguesa. Vamos ouvir.

De Augusto Machado, ouvimos o dueto Lisa Signor, da ópera La Borghesina, numa interpretação de Elsa Sack, Carlos Guilherme, Vasco Pires de Azevedo, a Orquestra e o Coro do Teatro Nacional de São Carlos, gravada ao vivo em Lisboa em fevereiro de 1999, que se conserva nos arquivos da RTP. Para além dos professores que já referimos, Luís de Freitas Branco aproveitou uma estadia de Luigi Mancinelli, que veio dirigir a temporada de ópera 1906-1907 no Teatro Nacional de São Carlos, para lhe pedir conselhos na área da instrumentação. Borba, que o havia iniciado nesta disciplina, não era especialista ao mesmo título que este renomado e experiente maestro. Ora, dada a importância que a música sinfónica irá ocupar no conjunto da produção musical de Luís de Freitas Branco, tanto em relação aos poemas sinfónicos da sua juventude quanto às sinfonias da maturidade, não se pode negligenciar o contributo de Mancinelli sobre a orquestra em geral e sobre a utilização dos instrumentos. É precisamente neste domínio que ele melhor realizou o seu sonho de instaurar uma tradição musical erudita em Portugal, especialmente através do seu discípulo Joly Braga Santos, cujas quatro primeiras sinfonias foram escritas na mesma época das duas últimas de Freitas Branco. Luigi Mancinelli nasceu em Orvieto no dia 5 de fevereiro de 1848. Fez os seus estudos musicais em Florença, onde se mudou com a idade de 18 anos, tendo como professores Teodulo Mabellini, em composição, e Sbolei, em violoncelo. Sempre em Florença, começou a sua carreira musical como violoncelista na orquestra do Teatro della Pergola. Segundo Fernando Lopes Graça, em 1874 assumiu funções semelhantes no Teatro Apolo de Roma. Um dia, tendo sido chamado para substituir o maestro desta orquestra numa representação da Aida de Verdi, saiu-se tão bem que esta ocasião marcou os inícios de um fulgurante percurso como maestro. Hugo Riemann afirma, por outro lado, que em 1874 Luigi Mancinelli se tornou professor no Liceu Filarmónico de Bolonha, instituição que dirigiu a partir de 1881. Sempre em Bolonha, foi também maestro da Orquestra do Teatro Comunal e mestre de capela vocal de São Petrónio. Durante este período, intensificou-se a sua atividade como compositor. Escreveu várias obras destinadas à liturgia católica, mas também uma ópera, Isadora di Provenza, sobre um libreto extraído da Lenda dos Séculos de Victor Hugo, que foi apresentada no Teatro Comunal em 1884. A partir de 1886, Luigi Mancinelli iniciou intensiva carreira internacional como maestro e compositor. Possuímos um único testemunho, de José Carlos Almeida Gonçalves, sobre as relações entre Freitas Branco e Mancinelli. O jovem compositor terá mostrado uma das suas composições ao mestre italiano. Este último repreendeu-o por fazer acompanhar certo tema com trêmulos, procedimento frequentemente empregue na obra. Como Freitas Branco insistisse no facto de o referido tema pedir esse acompanhamento, Mancinelli aconselhou a encontrar outro tema, resposta que mais tarde o compositor português julgou muito pedagógica. Vamos recordar Luigi Mancinelli com Battaglia di Azio, um excerto da sua obra Cleópatra, aqui interpretado ao vivo por Francesco Lavecchia e a Orquestra Sinfónica de Roma.

Ouvimos Battaglia di Adzio, um excerto da ópera Cleópatra, de Luigi Mancinelli, numa interpretação ao vivo da Orquestra Sinfónica de Roma, dirigida por Francesco La Vecchia. Noutra carta de Luís Freitas Branco, encontramos novos elementos relativos à formação do jovem compositor, assumidamente orientada à distância pelo tio dramaturgo. Trata-se aqui de uma passagem de especial relevância, considerando que João de Freitas Branco, que tivera contacto com as obras de Wagner na Ópera Imperial de Viena, foi um wagneriano militante pela mão do qual entraram em Portugal as primeiras partituras do mestre de Bayreuth. Passo a citar. Cá, no Monte dos Perdigões, recebi ontem pelo meu pai os dois tomos dos famosos escritos reunidos de Wagner que tanto desejei ler. Pode calcular o alegrão que tive ao poder, enfim, inteirar-me do conteúdo dos célebres artigos tão importantes na história da arte dos sons e que tão violenta polémica suscitaram em tempos idos. Também me alegrou muito a ideia de que o tio, no meio dos seus trabalhos e numa quadra do ano especialmente penosa para autores dramáticos, se lembra de cuidar da instrução e cultura estética deste discípulo que, de cá de longe, se esforça por imitá-lo. Já hoje e na noite de ontem, devorei com avidez os quatro primeiros capítulos. Tenho estudado regularmente 2 horas de estudos de doigté ou de dedilhação e escalas no piano, além das horas que passo diariamente a tocar. Tenho já na gaveta um respeitável monte de exercícios, fugas e imitações que tenho feito desde que cá estou. Trabalho com entusiasmo no meu trio e não tenho horas de ócio absoluto senão a dormir, e mesmo assim deito-me à 1 e faço o milagre de me levantar às 8. Tenho lido alemão à noite. Fim de citação. Evocando esse fascínio pelo mestre de Bayreuth, transmitido no excerto da carta, datada de 24 de outubro de 1908, que acabo de ler, fiquemos agora com o pianista Vincenzo Culotta, que interpretará o álbum Blatt, ou Folha de Álbum, Für Frau Betty Schott, em Mi Bemol Maior, WWV 108, de Richard Wagner.

Estivemos com o pianista Vincenzo Culotta, que interpretou o álbum Blatt, ou Folha de Álbum, Für Frau Betty Schott, em Mi bemol maior WW 108, de Richard Wagner. Se escolhi esta peça foi, por um lado, porque a produção pianística de Wagner é muito menos conhecida do que a sua produção orquestral e operática. Por outro lado, mais ou menos pela mesma altura da carta que li há pouco, entre 1907 e 1910, Luís de Freitas Branco escrevia ele próprio uma série de 4 album-blätter para piano. Podemos perguntar-nos se nas suas pesquisas sobre o compositor alemão, bem como no seu estudo ao piano, Freitas Branco terá tido conhecimento deste e de outros album-blätter de Wagner. É um facto que o tema album-blätt era comum, no século XIX, para designar pequenas peças de caráter quase improvisado. Eram frequentemente destinadas a recolhas coletivas, geralmente editadas para celebrar uma ocasião particular. Schubert, Schumann, Liszt, Tchaikovsky, Anton Rubinstein, Dvorak, Grieg, Chopin, Mendelssohn, Mussorgsky, Wagner e Ferruccio Busoni, bem como compositores menos conhecidos hoje em dia, como o alemão Hermann Goetz, escreveram album-blätter, loseblätter ou bunteblätter para piano solo. Entre os compositores que adaptaram o género a outras formações instrumentais, podemos nomear o próprio Wagner, que os escreveu para violino e piano, bem como Camille Saint-Saëns e Florent Schmitt, que os escreveram para piano a 4 mãos. Freitas Branco também já havia composto uma folha de álbum para canto e piano que foi publicada na revista Serões em 1907. Enfim, fica a questão em aberto. Aprofundemos ainda o interesse de Luís de Freitas Branco pelo canto popular do Alentejo, particularmente estimulado pelo referido tio e mentor João de Freitas Branco, este seguramente influenciado pelos movimentos nacionalistas que despontaram em vários pontos da Europa no século XIX. Leiamos os seus conselhos ao sobrinho a este respeito, e cito: traz sempre contigo lápis e papel de música. Escuta o que essa gente, da zona de Reguengos, canta, aproveita o que for bom e o melhor que as suas melodias rústicas te inspirem. Podes regressar a Lisboa carregado de verdadeiros tesouros, pelo que me dizes da tua febre de produção, e com material para muito edifício duradouro. O canto alentejano também é bom para, com mais outro ou outros, fazer uma rapsódia interessante. Fim de citação.

Pelo grupo coral e etnográfico Os Ganhões de Castro Verde, escutámos a moda O Beja, Terra de Fama, um dos muitos exemplares de canto alentejano que o jovem Luís de Freitas Branco pode ter ouvido e notado durante as suas longas estadias no Monte dos Perdigões, em Reguengos de Monsaraz. Luís de Freitas Branco respondia ao desafio da seguinte maneira, e novamente cito: a suíte alentejana, que ainda está por começar, tem-se enriquecido estes últimos dias com mais temas que tenho notado ao ouvir cantar em coro esta gente de cá. Vão começar dentro em breve as vindimas. Tenciono aproveitar a ocasião para fazer também a minha colheita de cantos populares para, em Lisboa, quando tiver mais tempo e outros trabalhos menos atrasados, edificar com todo o vagar e paciência a grande construção de sons a que darei o nome de Suíte Alentejana. Fim de citação. Encontramos assim a origem, embrionária sem dúvida, da primeira suíte alentejana que Freitas Branco compôs em 1919. É que o primeiro andamento desta obra, bem evocativo do espaço, do silêncio, do esplendor dos campos, das searas, dos montados e do solo alentejanos, que terminaremos o programa de hoje. A interpretação que vamos escutar é de Álvaro Cassuto e da Orquestra Sinfónica Nacional RTE da Irlanda. Agradeço a assistência técnica de Leon Matos e desejo-vos uma excelente semana.

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1: Boa tarde, bem-vindos a mais um Mezza Voce. Hoje escutaremos o epítome do bel canto, o Elixir do Amor, de Gaetano Donizetti. Uma ópera que conta com o libreto de Felice Romani, um dos mais requisitados libretistas da época. É um libreto baseado diretamente no libreto francês de Eugène Scribe para a ópera Le Filtre, de 1831. É uma ópera cómica, um melodrama giocoso, em dois atos, cantada em italiano. Donizetti escreveu a partitura inteira em cerca de 6 semanas, e uma partitura que mistura perfeitamente a farsa humorística com uma melancolia doce e genuína. Aqui de salientar a presença da famosíssima ária Una furtiva lágrima, do ato segundo, uma área que, aliás, o libretista não queria que integrasse a ópera, já que tinha uma carga demasiado dramática e romântica que poderia comprometer, de alguma forma, a leveza e a comédia do texto, mas, devido à insistência de Donizetti, e ainda bem que ele o fez, Una furtiva lágrima integra então esta ópera no ato segundo, é, aliás, uma das áreas mais conhecidas da história da música. A ópera viu a sua estreia a 12 de maio de 1832 no Teatro della Canobiana, em Milão, e teve 32 apresentações consecutivas na primeira temporada. Nunca mais saiu do repertório internacional. No primeiro ato, Nemorino, um camponês pobre e ingênuo, ama a rica Adina, que se finge indiferente. Quando o arrogante sargento Belcore pede a Adina

em casamento, Nemorino compra um elixir do amor ao charlatão Dr. Dulcamara, que na verdade é apenas vinho tinto barato. Nemorino bebe, fica alegremente ébrio e confiante. Irritada com a súbita indiferença dele, a Dina aceita casar com Belcor nessa mesma noite, como vingança. No ato segundo, para conseguir dinheiro para mais elixir, Nemorino alista-se no exército de Belcor. Entretanto, espalha-se o boato de que Nemorino herdou uma grande fortuna. As raparigas da aldeia começam a persegui-lo e ele acha que é efeito de o elixir. A Dina sente um ciúme terrível. Ao saber que Nemorino vendeu a sua liberdade por ela, a Dina comove-se, cancela o casamento com Belcor e declara o seu amor a Nemorino. Dulcamara, o vigarista, parte como um herói aclamado pelo seu elixir milagroso. Escutaremos uma gravação de 1967 com a batuta de Sir John Pritchard à frente da orquestra e coro da Royal Opera House, Covent Garden, em Londres. Plácido Domingo, no papel de Nemorino, contracenará com Eliana Cotrubas, no papel de Adina. O Dr. Dulcamara será interpretado por Sir Geraint Evans, Belcore, Ingvar Wicksell e Janetta Lillian Watson.

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Uma gravação de 1977 de O Elixir do Amor, de Gaetano Donizetti. Uma gravação mais completa do que a maioria, já que John Pritchard, o maestro, decidiu reabrir e restaurar vários dos pequenos cortes tradicionais que se costumavam fazer nas apresentações ao vivo, permitindo ouvir a partitura de Donizetti quase na sua totalidade. Contamos com Plácido Domingo no papel de Nemorino, a voz de Ileana Cotrubas, a encarnar Adina, Dr. Dulcamara, interpretado por Sir Geraint Evans, Belcore, pela voz de Ingvar Wicksell, e Janetta Lillian Watson. Estivemos também na companhia da orquestra e coro da Royal Opera House Covent Garden. E assim nos despedimos do Mezza Voce de hoje. Voltamos a encontrar-nos para a semana.

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1: Prosseguimos agora para a música de Schubert. Vamos ouvir a sua primeira sinfonia, D82, em Ré maior, em 4 andamentos, Adagio Allegro Vivace Andante, Menuetto Allegro e Trio e Allegro Vivace, com a direção de Herbert von Karajan e a Orquestra Filarmónica de Berlim.

Orquestra Filarmónica de Berlim a interpretar estes quatro andamentos da Sinfonia número 1, D82, de Franz Schubert, sob a batuta de Herbert von Karajan. E mudamos drasticamente de estilo, agora para Zoltán Kodály. Vamos escutar o seu Salmos Hungáricos, opus 13, para tenor, coro infantil e orquestra. Contamos com o tenor Peter Svensson, o coro infantil de Copenhaga e o coro e orquestra da Rádio Nacional Dinamarquesa, sob direção de Sir Charles McGrath.

Sir Charles Mackerras, à frente da Orquestra e Coro da Rádio Nacional Dinamarquesa, também à frente do Coro Infantil de Copenhaga e do tenor Peter Svensson, neste Salmos Hungáricos, Opus 13, de Zoltán Kodály. Seguimos agora para a música de Claude Debussy, La Mer. Ficamos com estes três momentos, De l'aube à midi sur la mer, Jeu de vague e Dialogue du vent et de la mer, com a Orquestra Filarmónica de Berlim e a direção de Herbert von Karajan.

de l'aube à midi sur la mer, jeu de vagues et dialogue du vent et de la mer de Claude Debussy. Estes momentos que compõem a obra La Mer, com a Orquestra Filarmónica de Berlim e a direção de Herbert von Karajan. Seguimos agora para a música de influência minimalista de John Adams, compositor nascido em 1947. Escutamos os Shaker Loops com a Orquestra de Câmara de Londres e a direção de Christopher Warren Green.

0: Shake a Loops, de John Adams, com a Orquestra de Câmara de Londres e a direção de Christopher Warren Green.
1: E ficamos agora com uma obra do compositor raramente escutado, o italiano Riccardo Broschi, com Se al labro mio non credi, mas num arranjo instrumental de Christophe Rousset.

0: Les Talons Lyriques de Christophe Rousset, o agrupamento que interpretou aqui este arranjo instrumental concebido pelo próprio maestro Christophe Rousset sob uma composição de Ricardo Broschi intitulada Se al labro mio non credi.
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Olá, sejam bem-vindos. Hoje o primeiro a rodar no Giradiscos é o álbum que nos apresenta a mais recente gravação da ópera Einstein on the Beach, de Philip Glass. One.

Abrimos hoje os giradiscos com o Uniplay No. 1, ou seja, o início daquela que é a mais recente gravação de Einstein on the Beach, ópera de Philip Glass, aqui com o Ictus Ensemble e também a voz de Suzanne Vega como narradora. Ora, esta é uma história que começou, publicamente falando, claro está, no Teatro Municipal de Avignon a 25 de julho de 1976, ou seja, Einstein on the Beach teve estreia mundial há 50 anos. E aquela plateia via assim, pela primeira vez, uma obra que de facto iria ter um peso determinante na abertura de novos caminhos e também de novos públicos para a ópera. Uma ópera com um libreto de Christopher Knowles, Samuel M. Johnson e também Lucinda Childs, que de resto assinava também a coreografia e depois, claro está, a encenação de Robert Wilson. Assim nascia Einstein on the Beach, a primeira ópera com música de Philip Glass, que então era um nome já reconhecido como sendo um dos quatro pilares do minimalismo norte-americano, os outros naturalmente sendo Lamont Young, Terry Riley e também Steve Reich. Ora, 50 anos depois desta estreia e com muitas outras óperas no seu percurso, uma delas sendo, claro, O Corvo Branco, cantada em português e estreada em Lisboa durante a Expo 98, Philip Glass está hoje no centro das atenções do episódio desta semana do Giradiscos.

Abrimos hoje o Giradiscos com Einstein on the Beach e agora estávamos a escutar Evening Song de Satyagra, ou seja, a força da verdade. E se quisermos continuar a desmontar o significado destas palavras, estamos, na verdade, perante aquela forma de resistência pacífica que associamos a Mahatma Gandhi. E Gandhi, na verdade, foi o segundo dos protagonistas do tríptico de óperas-retrato de Philip Glass. Satyagraha, o nome então desta ópera, teve estreia em Roterdão em 1979 e surgiu pouco depois em disco numa caixa com 3 LPs lançada pela CBS Classics e contando com a voz de Douglas Perry no papel do protagonista. Já a seguir vamos então avançar até 1984 e aquela que foi a terceira e a última das óperas deste mesmo tríptico. Estamos agora com Akhenaton, ou seja, o faraó da 18ª dinastia que aqui está no epicentro da trama, e este Akhenaten, o título da ópera, teve estreia em Estugarda numa primeira produção que então gerou, em 1984, a primeira gravação em disco, que chegou 3 anos depois, uma gravação que nos apresentava o contratenor Paul Eastwood como protagonista. Vale, contudo, a pena sublinhar aqui o êxito de uma produção mais recente, estreada na English National Opera em 2016, com Anthony Costanzo como Akhenaton, uma produção que desde então passou pelo Met e por muitos outros palcos. Aqui, contudo, vamos escutar a primeira gravação, a tal que chegou a disco em 1984.

Este é o Window of Appearances da ópera Akhenaten de Philip Glass. Estamos de facto hoje a caminhar por entre as óperas do grande compositor norte-americano contemporâneo. Já passámos pela trilogia das óperas retrato, ou seja, Einstein on the Beach, Satyagraha e este Akhenaten, um período durante o qual Philip Glass também estreou a sua A Madrigal Opera. Isto aconteceu em 1980. Logo depois de Akhenaten, ou seja, em 1984, logo depois de tudo isto, Philip Glass estreou a sua parte do projeto de Robert Wilson, A Civil Wars, e no mesmo ano, em 1985, surgia este, The Juniper Tree.

Ouvimos aqui Birdsong, da ópera Juniper Tree, de Philip Glass e também Robert Moran, uma ópera de câmara baseada no conto homónimo dos irmãos Grimm e que teve estreia em Cambridge, no Massachusetts, em 1985. E foi precisamente dessa produção original de 1985 que surgiu a gravação, que foi finalmente editada em CD em 2019 pela editora do próprio Philip Glass, a Orange Mountain Music. Agora avançamos até aos anos 90, vamos passar por isso por cima das óperas The Fall of the House of Usher, de 1988, também por The Making of the Representative for Planet Eight, de 1988, esta sob um texto de Doris Lessing, depois também Hydrogen Jukebox, já de 1990, e esta nascida da escrita de Allen Ginsberg, e ainda The Voyage, de 1982. Ora, assim chegamos à segunda trilogia de óperas de Philip Glass, e desta vez o que as unia era o cinema de Jean Cocteau.

Ouvimos a abertura de La Belle et la Bête, ou seja, A Bela e o Monstro, e Jean Cocteau é de facto o elo de ligação desta segunda trilogia de óperas de Philip Glass. Aqui, neste episódio do Giradiscos, começamos assim com La Belle et la Bête, uma ópera criada para ser interpretada em absoluto sincronismo com uma exibição do filme de Jean Cocteau, que data de 1946 e que tinha Jean Marais no papel do monstro. Quanto à ópera de Philip Glass, essa criada a partir desta história e contando com estas imagens, essa teve estreia em 1994. Dois anos depois surgiria Les Enfants Terribles, que fechava o ciclo que tinha sido iniciado em 1993 com este Orfeu.

Estamos no Giro Discos a escutar hoje fragmentos de óperas de Philippe Glass e acabamos por passar por Le Café da ópera Orfeu, ou seja, a primeira das três óperas dedicadas ao universo de Jean Cocteau. Agora vamos continuar a avançar no tema, vamos uma vez mais ter de passar por cima, e neste caso, de The Marriages Between Zones 3, 4 and 5, de 1997, mais um caso que nasce da escrita de Doris Lessing, e aqui com uma ópera que ainda não está fixada em disco. Avançamos e chegamos agora a 1998, esse foi o ano do Corvo Branco, estreado em Lisboa, mas esse foi também o ano deste Monsters of Grace.

Este é Stereogram, da ópera Monsters of Grace, uma ópera de câmara de 1998 que recorria à tecnologia multimédia. E esta é, juntamente com Einstein on the Beach, O Corvo Branco e também The Civil Wars, a secção de Roma, uma das várias colaborações de Philip Glass com Robert Wilson e, neste caso, uma ópera que tem como ponto de partida a escrita do místico do século XIII, Rumi. Já a seguir, vamos inevitavelmente chegar ao século XXI, para já com Kepler.

Estamos com a música de Philip Glass e na primeira década do século XXI, o compositor norte-americano dedicou duas óperas a duas grandes figuras da história da ciência. Uma delas foi Galileu Galilei, retratado na ópera com o seu nome, estreada em 2002, e o outro foi Kepler, a figura que naturalmente domina a ópera de 2009, da qual escutámos este Questions. Ora, hoje em dia, a esmagadora maioria das obras de Philip Glass está fixada em disco, edições físicas e também digitais. Mas há raras exceções e uma delas é mesmo o Corvo Branco, estreado em Lisboa em 1998. E o mais próximo que podemos ter em disco de uma referência desta ópera estreada em Lisboa na Expo 98 é um dos andamentos da 5ª Sinfonia de Glass, que, de certa forma, cita a cena final do Corvo Branco.

Este é o sétimo andamento da Sinfonia número 5 de Philip Glass, quase a fechar o episódio de hoje dos Giradiscos, praticamente dedicado às óperas do grande compositor norte-americano. E a fechar, voltamos à ópera, voltamos à trilogia Cocteau e a Orfeu, mas aqui num arranjo para dois pianos que vamos ouvir numa interpretação das irmãs Katia e Marielle Labeck. Vamos ouvir La Route de Orfeu. Para todos, boa noite e até de hoje, 8 dias.

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1: Apesar de não ser muito conhecido, Smokey Hawk é um dos mais destacados bluesmen no Texas dos anos 40 e em especial na década de 50. Cresce numa quinta, é o pai quem o ensina a tocar guitarra. Ainda adolescente, junta-se a Black Ace, outro guitarrista que também cantava, e os dois decidem ir de viagem e tocar por todo o Texas. No final dos anos 30, são os dois chamados a Chicago pela editora Decca para gravarem o primeiro disco. Smokey aproveita para gravar a solo, embora assine ainda com o nome verdadeiro, Andrew Hawk. Mas é uma exceção. O guitarrista não há de voltar a um estúdio nos próximos 10 anos. No princípio da década de 40, casa e ganha a vida como músico de rua em Dallas, no Texas. Acaba por se tornar bastante famoso no Texas e, depois de cumprir o serviço militar, surge finalmente a oportunidade de gravar de novo. Desta vez, Smokey Hawk não perdoa e resolve registar uma versão de uma música de Big Bill Brunsey. As vendas são suficientes para encorajar uma aposta por parte da editora Modern. Corre o ano de 1947 e surge a ideia de levar Smokey Hawk aos estúdios de Los Angeles, onde uma equipa de técnicos pode gravar a sua música das melhores qualidades sonoras e o músico pode ser acompanhado por instrumentistas de estúdio. Smokey Hawk grava então um tema escrito por si próprio e mais uma versão de outra música de Big Bill Brunsey, e estes hão de ser os maiores sucessos de toda a carreira de Smokey Hawk. No ano seguinte, 1948, grava um único single para a editora Bullet, chama-se Hard Times e vai agora ficar em escuta.

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O paraíso à minha direita, o inferno à minha esquerda e o anjo da morte atrás de mim. Frank Herbert, Duna, 1965.

Teodiceia. A luta eterna entre o bem e o mal, a luz e as trevas, a moral humana e a justiça divina, a busca perene pelo sentido da existência.

Há coisas prodigiosas, mas nenhuma como o homem, que por si próprio aprendeu a falar e tem pensamentos rápidos como o vento. No entanto, algumas vezes encaminha-se para o mal e outras para o bem. Se respeita os usos e costumes e a justiça, confirmados por divinos juramentos, consegue alcançar o cume. Mas se se perde no erro, não se poderá sentar à minha mesa, pois quem assim procede não pensa como eu. Sófocles, Antígona.

Não podemos confundir Deus com a lei. Esta tem como divina autoridade o Criador. E só na comunhão pessoal com este, a lei se realiza totalmente. E nenhuma comunhão com Deus pode acontecer sem a plenitude da lei. Foi essa realização que Jesus encarnou. Ele que é o único a viver em perfeita comunhão com o Pai. Dietrich Bonhoeffer, O Custo da Disciplina, 1942.

Que abalo será em todo o universo quando tudo na Terra se fundir num único clamor encomiástico, dizendo ao Criador: Tens razão, Senhor, porque os teus caminhos se revelaram. Quando a mãe se abraçar ao carrasco que matou o seu filho, será o coroamento da iluminação. É por isso necessário este absurdo. Sem ele, o homem não poderia viver na Terra, porque desconheceria o bem e o mal. Dostoiévski, Os Irmãos Karamazov, 1880.

Não tenhas medo de nada. Não te atormentes. E nunca afastes de ti o arrependimento. Então, Deus perdoa tudo. Não há pecado na terra que não possa ser perdoado, se existir sincero arrependimento. Existirá, porventura, algum pecado que supere o amor de Deus? Um arrependimento alegra mais os céus do que 10 justos. O amor compra tudo, salva tudo. Se amares, pertencerás a Deus. Dostoiévski, Os Irmãos Karamazov.

Para um ateu, o universo é somente constituído por matéria. A vida não passa de um acidente biológico. A existência não tem um sentido ou significado, decorrendo apenas enquanto durar o combustível físico. E o cosmos é absolutamente indiferente aos seres humanos, a quem não resta mais que raspar dispersos pedaços de felicidade, como um animal de pasto, que se limita a alimentar-se e a reproduzir-se.

O ateísmo materialista está condenado a provar do seu próprio veneno, ao não conferir ao ser humano a dignidade de uma moral formada pelo ensinamento religioso e submetido à vontade divina. Sem Deus, tudo é permitido e nada acaba por fazer verdadeiro sentido. Cabe ao homem ser senhor do seu próprio livre-arbítrio e, através do pensamento teológico, fazer a sua opção pelo bem, pela verdade e pela justiça.

até a Odisseia. Enigma de um vazio abismal que se abre aos nossos pés perante Deus. Na interrogação da justiça divina e das nossas opções morais.

Se é nosso dever escolher o bem, por que razão existe tanto mal no mundo? Devido à nossa ignorância ou estupidez, que nos levou a crer que estávamos a agir corretamente. Não somos seres perfeitos e omniscientes, pelo que é imperioso que percorramos o caminho do saber, da dor, do sofrimento, do amor e da perda. E só nesse caminho aprenderemos a conhecer o bem e o mal. O valor do temor a Deus. Um trilho espinhoso, perigoso, que temos de percorrer solitários. Ao encontro do amor no seio divino.

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Muito boa noite, foi com James Brandon Lewis a sós, fazendo o saxofone tenor uma voz simultaneamente serena e imperativa, que abrimos uma nova emissão de Notas Azuis, hoje inteiramente dedicada ao extraordinário conjunto de trabalhos que o músico norte-americano apresentou ao longo desta primeira metade de 2026. Omnipotent, uma declaração de pouco mais de um minuto, abre também Omni, o novo álbum de James Brandon Lewis Quartet, editado pela Intact no final de junho e que iremos escutar integralmente ao longo desta primeira parte do programa. Gravado em outubro de 2025 nos Hard Studios em Winterthur, na Suíça, Omni é o sexto álbum do quarteto que reúne James Brandon Lewis no tenor, Aruan Ortiz no piano, Brad Jones no contrabaixo e Chad Taylor na bateria. É também, admite o próprio saxofonista, o seu trabalho mais pessoal, um disco dedicado ao pai, James Lewis, pastor batista que lhe ensinou a estudar a palavra de Deus e a entender a fé enquanto compromisso profundo e continuado. O título organiza toda a arquitetura espiritual do álbum. Omnipotent, omnipotente, abre o alinhamento. Omniscient, omnisciente, assinalará o seu centro e omnipresent, omnipresente, haverá de encerrá-lo. Entre essas três ideias de poder, conhecimento e presença total, James Brandon Lewis constrói aquilo que as notas de lançamento de Kevin Legendre justamente descrevem como um sermão sem palavras. Seguimos agora com The Sermon, precisamente, Fire in My Bones e Testify.

The Sermon, Fire in My Bones e Testify. Três títulos que tornam explícita a gramática religiosa que sustenta Omni, embora a música de James Brandon Lewis não se limite a ilustrar ou a repetir qualquer tradição. Não escutámos uma voz humana, mas a palavra esteve permanentemente presente, transportada pelas inflexões do saxofone tenor e pela maneira como todo o quarteto absorve os ritmos, as pausas, as acelerações e os momentos de êxtase próprios da pregação religiosa afro-americana. Filho de um pastor batista, Lewis conhece profundamente a técnica conhecida como whooping, através de qual o discurso do pregador se aproxima progressivamente do canto. Em Omni, essa herança cruza-se com uma pesquisa harmónica que o saxofonista desenvolve há vários anos. O seu conceito de Molecular Systematic Music começou por se apoiar em escalas de 6 ou 7 notas, mas em Transfiguration, de 2024, a base foi alargada através do recurso aos 12 sons da escala cromática. Em Omni, o método torna-se mais flexível. Lewis parte por vezes de estruturas dodecafónicas, deixa depois a intuição e a sua própria humanidade interferirem no processo e procura aquilo que, apesar de toda a complexidade teórica, ainda pode cantar. O próprio encontrou uma fórmula certeira para definir esse equilíbrio entre Schoenberg, a igreja, a abstração e o blues. Gospel dodecafónico. E foi precisamente isso que escutámos em Fire in My Bones, uma torrente de energia que desemboca em águas mais tranquilas. E em Testify, um shuffle desacelerado sobre o qual Lewis parece efetivamente testemunhar. Prosseguimos com Omniscient, Call to Worship e Line Upon Line.

Omniscient, Call to Worship e Line Upon Line, mais três peças de Omni, o extraordinário álbum de 2026 do James Brandon Lewis Quartet. Omniscient ocupa o centro matematicamente exato de um alinhamento de nove composições e reduz momentaneamente o quarteto ao diálogo entre o tenor de Lewis e o contrabaixo de Brad Jones. É uma forma de concentração antes de a música voltar a expandir-se, deixando sempre claro que este grupo tanto pode operar como uma massa compacta, como transformar-se numa sucessão de pequenas unidades em permanente conversação. Em Call to Worship, James Brandon Lewis repete um padrão até este adquirir a força de um toque de clarim, uma convocatória para a congregação. E Line Upon Line mergulha ainda mais profundamente na linguagem do whooping. As frases crescem, insistem, inflamam-se e parecem elevar todo o conjunto até ao ponto em que tocar e pregar se tornam ações praticamente indistinguíveis. É também nestes momentos que se percebe a extraordinária coesão de um quarteto com mais de uma década de história. Chad Taylor e Brad Jones podem transformar uma marcha robusta num impulso subitamente mais leve e saltitante. Aruan Ortiz desenha harmonias capazes de acariciar e de ranger no interior da mesma frase. E Lewis mantém o centro emocional da música mesmo quando o seu pensamento composicional se torna mais abstrato. A grande música negra americana, mesmo quando mergulha nas suas raízes mais fundas e ancestrais, permanece aqui um território vibrante de invenção. Faltam-nos duas peças para completar a audição integral de Omni, a extensa Spirit of the Living God e Omnipresent, título que encerra o arco conceptual e espiritual do álbum.

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1: Com Spirit of the Living God e Omnipresent, que escutámos há pouco, concluímos a audição integral de Omni, sexto álbum do quarteto de James Brandon Lewis com Aruana Ortiz, Brad Jones e Chad Taylor. Uma obra construída sobre a fé, mas também sobre a dúvida, a introspeção e a procura de uma linguagem própria, música espiritual, não enquanto género ou ornamento, mas enquanto expressão total de uma identidade. Mudamos agora radicalmente de configuração, embora não de universo conceptual. These Are Soulful Days junta o saxofone tenor de James Brandon Lewis ao Lutoslawski Quartet, formado por, e perdoem-me a pronunciação, Roxana Kwasniewska e Marcin Markowitz nos violinos, Artur Rozmyslovski na viola e Maciej Mlodzdawski no violoncelo. Trata-se da primeira composição de grande folgo escrita por Lewis para tenor e quarteto de cordas, uma encomenda do National Forum of Music para o festival Jazz Topad, estreada em Wrocław, na Polónia, em novembro de 2021. A obra foi inicialmente apresentada em disco em 2023, como complemento da edição especial de For Mahalia with Love, mas só em abril deste ano ganhou a edição autónoma, digitalmente e numa tiragem limitada em vinil. James Brandon Lewis descreve-a como uma composição erguida a partir da história entrelaçada da música afro-americana, cruzando tradições populares, blues, espirituais e jazz. Uma história que contém a alegria do passado, a determinação do presente e a resiliência do futuro. Algumas das ideias melódicas de For Mahalia with Love reaparecem aqui, transportadas para um espaço camerístico onde o tenor não se sobrepõe às cordas, respira, discute e canta com elas. De These Are Soulful Days, vamos escutar Prologue, Humility e Movement 3.